0: 9:10.
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0: 9:12.
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1: 9:26.
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1: 9:28.

0: 9:43.
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2: 9:47.
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1: 9:59.
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1: 10:02.

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1: Se preferir, pode também utilizar o meu Instagram, @EvandroBrumRádio. Por lá eu acolho suas intenções também e rezo por você, por sua vida, por sua família e por tudo aquilo que está no seu coração. Sejam todos muito bem-vindos ao nosso programa. É um prazer imenso ter você conosco, viu? Um abraço e acolho os queridos irmãos e irmãs que estão conosco através das rádios que retransmitem a nossa programação. Entre elas, Rádio Boa Nova FM em Iguatemi, no estado do Mato Grosso do Sul, Rádio Nova Porto FM em Porto Feliz, aqui no estado de São Paulo, e Rádio Metropolitana em Uberaba, Minas Gerais, e muitas outras emissoras que estão sim nos ajudando aqui, ó, a rezar e celebrar com você esses momentos de espiritualidade e fé, vida plena e santidade. Uma excelente noite para você que está conosco aqui no programa Com Amor.

0: em Aparecida, pela Rede Aparecida de Rádio. É muito bom saber que você optou, quis, desejou estar conosco. Bem-vindo, bem-vinda ao nosso programa. Vamos juntos rezar o terço com a Mãe Aparecida.
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0: Pegue o seu terço na mão e reze conosco, traçando sobre o seu coração o sinal do cristão. Pelo sinal da Santa Cruz, livrai-nos Deus nosso Senhor dos nossos inimigos. Em nome do Pai, do Filho e do Espírito Santo. Amém. Hoje é sábado, dia em que celebramos com alegria o Imaculado Coração de Maria. E assim, vamos rezar juntos o Magnífica, honrando Nossa Senhora, a Rainha do Céu e da Terra, aquela que nos acolhe, que acolhe as nossas intenções e o nosso coração. Rezemos juntos, porque Maria disse: minha alma glorifica o Senhor, meu espírito exulta de alegria em Deus meu Salvador, porque olhou para sua pobre serva. Por isso, desde agora, me proclamarão bem-aventurada todas as gerações, porque realizou em mim maravilhas aquele que é poderoso e cujo nome é santo. Sua misericórdia se estende de geração em geração sobre os que o temem. Manifestou o poder de seu braço, desconcertou os corações dos soberbos, derrubou do trono os poderosos e exaltou os humildes. Saciou de bens os indigentes e despediu de mãos vazias os ricos. Acolheu a Israel, seu servo, lembrado de sua misericórdia, conforme prometera a nossos pais, em favor de Abraão e de sua posteridade para sempre. Que assim seja. Amém. Passamos o nosso oferecimento. Divino Jesus, nós vos oferecemos este terço que vamos rezar, meditando nos mistérios de nossa redenção. Concedei-nos, por intercessão da bem-aventurada sempre Virgem Maria, Mãe de Deus e Nossa Mãe, as virtudes que nos são necessárias para bem rezá-lo e a graça de ganharmos as indulgências anexas a esta santa devoção. Oferecemos particularmente, em desagravo dos pecados cometidos contra o Santíssimo Coração de Jesus e o Imaculado Coração de Maria. Deus, pela paz do mundo, pela conversão de todos nós, pobres pecadores, pelas almas do purgatório, pelas intenções do Santo Padre, o Papa Leão XIV, pelas almas dos Papas Bento e Francisco, pelo aumento e santificação do clero, pela santificação das nossas famílias, pelas vocações, pelas missões e missionários e por todo o povo brasileiro. Que assim seja. Amém. Agora vamos juntos professar a nossa fé

Senhor anunciou a Maria, e ela concebeu do Espírito Santo. Ave Maria, cheia de graça, o Senhor é convosco. Bendita sois vós entre as mulheres, e bendito é o fruto de vosso ventre, Jesus. Santa Maria, Mãe de Deus, rogai por nós, pecadores, agora e na hora de nossa morte. Amém. Eis aqui a serva do Senhor, faça-se em mim segundo a vossa palavra. Ave Maria, cheia de graça, o Senhor é convosco. Bendita sois vós entre as mulheres, e bendito é o fruto de vosso ventre, Jesus. Santa Maria, Mãe de Deus, rogai por nós, pecadores, agora e na hora de nossa morte. Amém. E o Verbo de Deus se fez carne e habitou entre nós. Ave Maria, cheia de graça, o Senhor é convosco. Bendita sois vós entre as mulheres, e bendito é o fruto de vosso ventre, Jesus. Santa Maria, Mãe de Deus, rogai por nós, pecadores, agora e na hora de nossa morte. Amém. Rogai por nós, Santa Mãe de Deus, para que sejamos dignos das promessas de Cristo. Oremos. Infundi, Senhor, vos rogamos a vossa graça em nossos corações, para que nós, que conhecemos pela anunciação do anjo a encarnação de Jesus Cristo, vosso Filho, Senhor nosso, por sua paixão e morte na cruz, cheguemos à glória da sua ressurreição. Pelo mesmo Cristo nosso Senhor. Amém. Diante da Mãe Aparecida, vamos colocar as nossas primeiras intenções, aquelas que estão em nosso coração, e claro, queremos fomentar também no seu coração o desejo de rezar e participar conosco. Deixa eu acolher aqui, ó, as intenções de quem está com a gente. Reza conosco e coloca sua família e sua vida diante do coração da Mãe Aparecida, o Paulo Roberto de Oliveira, de Santa Rita de Jacutinga, Minas Gerais. Boa noite, Paulo, estamos em oração por você. Reza também pelas intenções do Edson Valmor, de Joinville, Santa Catarina. Boa noite, meu querido, bem-vindo, viu? Obrigado por participar, que Deus abençoe você, que Nossa Senhora acolha suas intenções e sua vida, viu? Tô rezando por você. Na cidade de Mafra, Santa Catarina, os meus queridos Gisele e Paulo. Boa noite, meus queridos. Sejam bem-vindos à Rádio Aparecida também. Sejam bem-vindos a este momento especial do Santo Terço. Muito obrigado pela presença e pela participação de vocês, viu? Que Deus seja louvado pela vida e pela família de vocês. Muito obrigado pela presença e também pelo carinho das orações. Eu rezo também, peço a bênção de Deus para quem está conosco. Reginaldo Bruno está conosco. Obrigado, Reginaldo. Seja bem-vindo. Estamos em oração por você. Que Deus te abençoe e proteja, viu? Com carinho, eu acolho o Wilson Marques de Itabuna, lá na Bahia, que reza com a gente. Wilson, meu querido, obrigado. Um abraço para você, viu? Louvado seja Deus pela sua presença. Estou em oração por você e conta com as minhas orações também. Deus te abençoe. Conosco também aqui o Douglas, da cidade de Esmeralda, lá em Minas, reza com a gente. Muito obrigado, Douglas. Seja bem-vindo à rádio. Deus te proteja. Também rezo por Luzia Campo, Maria do Carmo. Oi, Maria do Carmo, de Carmo de Minas, Minas Gerais. Boa noite, viu? Seja bem-vinda à Rádio Aparecida. Que Deus te abençoe. Conosco também a Flor, lá do Potim, que coloca suas intenções. Boa noite, Flor. Deus te abençoe, viu? A Cristiane, de Ribeirópolis, em Sergipe, está rezando conosco e colocando suas intenções. Também conosco, rezando e celebrando, a Ana Lúcia Rosa, que coloca aqui sua família e sua vida diante do coração da Mãe Aparecida. O Cláudio Antônio, nosso querido Claudinho, lá de São Sebastião, São João da Boa Vista, no estado de São Paulo. Boa noite, Claudinho, bem-vindo, viu? Obrigado, meu irmão. Um grande abraço para você, para sua vida, para sua família também. Que Deus continue te abençoando e cuidando do seu coração, viu, meu irmão? Louvado seja Deus por todas essas intenções, claro, com muito carinho. Tô rezando por cada uma delas, pedindo a Deus que te abençoe. E ainda, rezo e peço a Nossa Senhora que acolha as intenções do Antônio Pereira, lá de Jales, aqui no estado de São Paulo. Boa noite, Antônio. Bem-vindo, amigo. Muito obrigado. Seja bem-vindo. Que Deus te abençoe. E agora, vamos contemplar hoje.

0: rezar conosco este primeiro mistério. Eu convido Dona Nenê Barreiro, lá de Bom Jesus da Lapa, na Bahia. Dona Nenê, muito boa noite para a senhora, tudo bem?
1: Boa.
0: Como está? Tudo jóia?
1: Graças a Deus. Melhor agora poder falar com você, receber você na minha casa.
0: Amém.
1: Poder rezarmos juntos.
0: Louvado seja Deus, viu? Muito obrigado.
1: Amém.
0: Pelo acolhimento, pelo carinho, pelas orações. A senhora pode colocar as suas intenções, por favor?
1: Então, em primeiro lugar, agradecer a Deus, né, sempre, pelo dom das nossas vidas. Rezar por você, sua família, seu netinho.
0: Obrigado.
1: Rezar pelo seu Paulo Brito, dona Cleusa, seu Geraldo, seu Giovanni, pela saúde de dona Raimunda, pela alma do seu Domingos, pela a dona Raimunda também, né, dona, esposa do seu Geraldo Madeira, né? Pelo Jauri, pelo Amarildo, pela dona, como é que diz, Marita, né?
0: Uhum.
1: Pelo Aval Souza, né? Pelo seu Zé Garcia, pela... sai Mariana. Pela Yolanda, pela dona Maria Marta, pela Célia Janice, pelo seu Paulo Araújo, pelo Adivaldo Meira, seu Adivaldo Meira, e todos os nossos irmãos em Cristo. Desculpa aí que a minha netinha Mariana tá aqui fazendo aquela festa.
0: Ah, isso aí, isso aí. Louvado seja Deus pela família.
1: Amém. E por todos os nossos irmãos em Cristo que estão com o texto na mão nesse momento, fazendo essa poderosa corrente de oração.
0: Tá,
1: que Nossa Senhora possa visitar cada um nesse momento.
0: Tá,
1: vamos rezar.
0: Vamos sim, que Deus abençoe. Pode começar, por favor, e eu respondo, tá bom?
1: Certo. Pai nosso que estás no céu, santificado seja o vosso nome, venha a nós o vosso reino, seja feita a vossa vontade, assim na terra como no céu.
0: O nosso de cada dia nos dai hoje, perdoai-nos as nossas ofensas, assim como nós perdoamos a quem nos tem ofendido. Não nos deixeis cair em tentação, mas livrai-nos do mal. Amém.
1: Ave Maria, cheia de graça, o Senhor é convosco. Bendita sois vós entre as mulheres. Bendito é o fruto do vosso ventre, Jesus.
0: Santa Maria, Mãe de Deus, rogai por nós, pecadores, agora e na hora de nossa morte. Amém.
1: Ave Maria, cheia de graça, o Senhor é convosco. Bendita sois vós entre as mulheres. Bendito é o fruto do vosso ventre, Jesus.
0: Santa Maria, Mãe de Deus, rogai por nós pecadores, agora e na hora de nossa morte. Amém.
1: Ave Maria, cheia de graça, o Senhor é convosco. Bendita sois vós entre as mulheres. Bendito é o fruto do vosso ventre, Jesus.
0: Santa Maria, Mãe de Deus, rogai por nós pecadores, agora e na hora de nossa morte. Amém.
1: Ave Maria, cheia de graça, o Senhor é convosco. Bendita sois

0: rogai por nós pecadores, agora e na hora de nossa morte. Amém.
1: Ave Maria, cheia de graça, o Senhor é convosco. Bendita sois vós entre as mulheres, bendito é o fruto do vosso ventre, Jesus.
0: Santa Maria, Mãe de Deus, rogai por nós pecadores, agora e na hora de nossa morte. Amém.
1: Ave Maria, cheia de graça, o Senhor é convosco. Bendita sois vós entre as mulheres, bendito é o fruto do vosso ventre, Jesus.
0: Santa Maria, Mãe de Deus, rogai por nós pecadores, agora e na hora de nossa morte. Amém.
1: Ave Maria, cheia de graça, o Senhor é convosco. Bendita sois vós entre as mulheres, bendito é o fruto do vosso ventre, Jesus.
0: Santa Maria, Mãe de Deus, rogai por nós pecadores, agora e na hora de nossa morte. Amém.
1: Ave Maria, cheia de graça, o Senhor é convosco. Bendita sois vós entre as mulheres, e bendito é o fruto do vosso ventre, Jesus.
0: Santa Maria, Mãe de Deus, rogai por nós pecadores, agora e na hora de nossa morte. Amém.
1: Glória ao Pai, ao Filho e ao Espírito Santo.
0: Como era no princípio.
1: Como era no princípio, agora e sempre. Amém. Ó meu Jesus, perdoai-nos, livrai-nos do fogo do inferno, levai as almas todas para o céu e socorrei principalmente as que mais precisarem da vossa misericórdia. Abençoai o Santo Padre e o Papa, abençoai e santificai as nossas famílias e dai-nos a paz.
0: Nossa Senhora da Conceição Aparecida,
1: rogai por nós que recorremos a vós.
0: Santo Antônio,
1: rogai por nós.
0: São José,
1: rogai por nós. Valei-me, São José.
0: Amém. Dona Nenê, obrigado, viu?
1: Quem agradece sou eu, meu querido. Estarei sempre aqui. Será um prazer muito grande poder rezar com você, com todos da Rádio Aparecida.
0: Deus seja louvado. Fica com Deus, viu?
1: Você também. Tenha uma boa noite. Uma boa volta para casa.
0: Obrigado. E assim continuamos a nossa caminhada de fé e de alegria, acolhendo os devotos que estão conosco. Deus abençoe a todos, viu? Vamos lá colocar mais algumas intenções lá no WhatsApp da Rádio Aparecida. Para quem está conosco, rezando e celebrando, a gente coloca as suas intenções. Seu Edivaldo Meira, de São Paulo, capital. Boa noite, seu Edivaldo. Seja bem-vindo. Muito obrigado. Deus abençoe. A Nevinha Alves, de Jucurutu, no Rio Grande do Norte. Boa noite, Evandro. Boa noite, Nevinha. Salve Maria. Amém. Que assim seja. Rezamos sim por você e por suas intenções, tá bom? Com alegria também eu coloco aqui, ó, as intenções de Maria Rita. Reza com a gente lá de Bom Jesus da Lapa, na Bahia, colocando suas intenções particulares. Aparecida Bassoli, de Juiz de Fora, Minas Gerais. Boa noite, Aparecida. Deus seja louvado por suas orações e por suas intenções, viu? O Marcos Barbosa também está conosco na cidade de Conceição, Aparecida, em Minas Gerais. Boa noite, Marcos. Deus te proteja, que Nossa Senhora te abençoe. Com alegria também eu acolho aqui as intenções do José Carlos, de Juiz de Fora, Minas Gerais, está acompanhando a nossa programação e rezando conosco através da Rádio Catedral FM, a de Juiz de Fora. Bendito seja Deus. A Inês Cristina, da cidade de Águas Claras, no Distrito Federal, também está rezando com a gente. Boa noite, Inês. Seja bem-vinda. Nossa Senhora Aparecida abençoe você e a sua vida, viu? Estou rezando por você, claro, com você. Ainda coloco as intenções de quem está conosco, Pedro Canuto. Alô, Pedro, tudo bem, meu amigo? Ele é de Aracaju, Sergipe, e reza com a gente. Obrigado, viu, Pedro? Um grande abraço, Deus te abençoe. Rezo também, peço a Deus que abençoe as intenções da Lícia, de Juiz de Fora, Minas Gerais, que coloca suas intenções e a sua família diante do coração da Mãe Aparecida. E com alegria, eu acolho ainda as intenções de quem está conosco, a Nilva Araújo. Tudo bem, Nilva? Boa noite e bem-vinda. Deus te proteja, que Nossa Senhora Aparecida abençoe a sua vida. Agora juntos vamos contemplar o segundo mistério da alegria.

0: Tentamos a ligação com a Creuza para rezar conosco, mas ela não atendeu as nossas ligações, tá bom? Então, deixa eu ligar aqui para Ana Lúcia Rosa, ela que está de aniversário hoje, e vai rezar conosco este mistério. Vamos atender, vamos ver se a gente consegue falar com a Ana Lúcia Rosa, que hoje está de aniversário. Bom, acho que conseguimos a ligação com ela, vamos lá. Boa noite, Ana Lúcia, tudo bem?
1: Hoje.
0: Boa noite.
1: Sério?
0: Tudo bem, Ana?
2: Oi.
0: Oi, boa noite.
2: Alô.
0: Alô, você tá me ouvindo?
2: Oi, tudo bem.
0: Que bom, graças a Deus. Ana Lúcia, me escuta só pelo telefone, tá bom? Só pelo telefone.
2: Ah, tá, eu vou desligar lá que eu tô com o notebook ligado.
0: Isso.
2: Vou desligar aqui.
0: Isso.
2: Tudo bem?
1: Oi.
0: Desliga aí que a gente... Você só se escuta pelo telefone.
2: Sim, tudo bem.
1: Que bom, graças.
0: Oi, Ana. Agora consegue me ouvir melhor?
2: Oi, Evandro.
0: Oi, Ana. Tá me ouvindo melhor agora?
2: Sim.
0: Então tá joia. Que bom. Seja bem-vinda à Rádio Aparecida. Você tá de aniversário hoje, né?
2: Sim.
0: Muito bem.
2: Dia 13 de junho, Santo Antônio.
0: Parabéns, que Deus abençoe. Você fala de onde, Ana Luz?
2: Três Rios, Rio de Janeiro.
0: Rio de Janeiro, muito bem. Bem-vinda, parabéns para você neste dia tão especial. Que Santo Antônio ilumine você, sua vida, seu coração, sua família e te dê muitos anos de vida. Vida longa para você, viu, Ana Lúcia? Deus te proteja.
2: Amém, obrigada.
0: E abençoe. Pode colocar as suas intenções para esse mistério, para você rezar junto conosco.
2: Então, primeiramente, né, pelo dom da minha vida, pela minha família, pelas minhas irmãs, né, e meus irmãos que estiveram aqui comigo hoje, né, festejando meu aniversário, participei da missa no Colégio Santo Antônio, pedi, né, pela minha saúde, de todos os meus familiares, pela paz do mundo e toda a igreja, né, e por todos os enfermos também.
0: Amém. Louvado seja Deus por essas suas intenções. Então vamos lá. Vamos rezar por você, por sua vida e por seu aniversário, tá bom? Você começa, tá bom, e eu respondo, tá bom assim?
2: Tá bom. Posso?
0: Pode começar, por gentileza.
2: Pai nosso que estás no céu, santificado seja o vosso nome. Venha a nós o vosso reino. Seja feita a vossa vontade, assim na terra como no céu.
0: O pão nosso de cada dia nos dai hoje. Perdoai-nos as nossas ofensas, assim como nós perdoamos a quem nos tem ofendido. E não nos deixeis cair em tentação, mas livrai-nos do mal. Amém.
3: Ave Maria, cheia de graça, o Senhor é convosco. Bendita sois vós entre as mulheres. E bendito é o fruto do vosso ventre, Jesus.
0: Santa Maria, Mãe de Deus, rogai por nós, pecadores, agora e na hora de nossa morte. Amém.
3: Ave Maria, cheia de graça, o Senhor é convosco. Bendita sois vós entre as mulheres. E bendito é o fruto do vosso ventre, Jesus.
0: Santa Maria, Mãe de Deus, rogai por nós, pecadores, agora e na hora de nossa morte. Amém.
3: Ave Maria, cheia de graça, o Senhor é convosco. Bendita sois vós entre as mulheres, e bendito é o fruto do vosso ventre, Jesus.
0: Santa Maria, Mãe de Deus, rogai por nós, pecadores, agora e na hora de nossa morte. Amém.
3: Ave Maria, cheia de graça, o Senhor é convosco. Bendita sois vós.

0: vós entre as mulheres, e bendito é o fruto do vosso ventre, Jesus.
1: Santa Maria, Mãe de Deus, rogai por nós, pecadores, agora e na hora de nossa morte. Amém.
0: Ave Maria, cheia de graça, o Senhor é convosco. Bendita sois vós entre as mulheres, e bendito é o fruto do vosso ventre, Jesus.
1: Santa Maria, Mãe de Deus, rogai por nós, pecadores, agora e na hora de nossa morte. Amém.
0: Ave Maria, cheia de graça, o Senhor é convosco. Bendita sois vós entre as mulheres, e bendito é o fruto do vosso ventre, Jesus.
1: Santa Maria, Mãe de Deus, rogai por nós, pecadores, agora e na hora de nossa morte. Amém.
0: Ave Maria, cheia de graça, o Senhor é convosco. Bendita sois vós entre as mulheres, e bendito é o fruto do vosso ventre, Jesus.
1: Santa Maria, Mãe de Deus, rogai por nós, pecadores, agora e na hora de nossa morte. Amém.
0: Ave Maria, cheia de graça, o Senhor é convosco. Bendita sois vós entre as mulheres, e bendito é o fruto do vosso ventre, Jesus.
1: Santa Maria, Mãe de Deus, rogai por nós, pecadores, agora e na hora de nossa morte. Amém.
0: Ave Maria, cheia de graça, o Senhor é convosco. Bendita sois vós entre as mulheres, e bendito é o fruto do vosso ventre, Jesus.
1: Santa Maria, Mãe de Deus, rogai por nós, pecadores, agora e na hora de nossa morte. Amém.
0: Ave Maria, cheia de graça, o Senhor é convosco. Bendita sois vós entre as mulheres, e bendito é o fruto do vosso ventre, Jesus.
1: Santa Maria, Mãe de Deus, rogai por nós, pecadores, agora e na hora de nossa morte. Amém.
0: Glória ao Pai, ao Filho e ao Espírito Santo.
1: Como era no princípio, agora e sempre. Amém.
0: Nossa Senhora Aparecida,
1: rogai por nós.
0: Santo Antônio,
1: rogai por nós.
0: São José,
1: rogai por nós.
0: Amém.
1: Amém. Ana, obrigado, viu? Deus te abençoe.
0: Obrigado você por ter me chamado, tá? E sempre quando precisar, você registra o meu número aí, tá?
1: Tá, joia. Tá combinado, então. Obrigado, um grande abraço, fica com Deus.
0: Com Deus também.
1: Amém. Louvado seja Deus pelos irmãos que estão rezando conosco. Muito obrigado. Deus abençoe a todos, viu? Deixa eu colocar aqui algumas intenções dos irmãos que estão com a gente. Rezo e peço a bênção de Deus para quem está comigo lá no meu Instagram. Reza conosco e coloca aqui suas intenções particulares, a sua vida e o seu coração lá no meu Instagram. Tá rezando a Ariane, ela é filha do nosso querido amigo Beto Bonanza, que reza com a gente lá em Porto Velho, Rondônia. Boa noite, Ariane. Boa noite, Beto. Bem-vindos, meus amigos. Deus abençoe a família, que Nossa Senhora os cubra com o seu manto sagrado e com a presença aí no lado de vocês, viu? Um grande abraço. Um grande abraço também para a Valdirene de Paula, de Pindamonhangaba, Minas Gerais. Valdirene, boa noite, viu? Seja bem-vinda à Rádio Aparecida. Muito obrigado pela presença, muito obrigado pelo carinho também, que Deus seja louvado. Conosco ainda a Cristina Araújo. A Cristina Araújo, ela é de São Lourenço, é o Jorge Lourenço Araújo, de São Lourenço, Minas Gerais. Jorge Lourenço, boa noite, viu? Deus abençoe você, Deus ilumine e proteja a sua família, viu? Que Nossa Senhora da Conceição Aparecida ilumine a todos aí no seu lar. Tô em oração por vocês e rezo sim com vocês. E ainda coloco aqui, ó, as intenções de quem está conosco aqui na Rádio Aparecida e Rede Aparecida de Rádio. A Nilza e o Ângelo, eles são de Taubaté, aqui no estado de São Paulo, estão rezando conosco. Boa noite, família. Sejam bem-vindos à Rádio Aparecida. Deus lhes abençoe. Ainda coloco as intenções da Margarida Freitas, de Campo Largo, lá no Paraná, que reza com a gente e coloca as suas intenções. Obrigado, Margarida. Uma noite abençoada para você e para todos da família, viu? Com alegria, acolho ainda as intenções de quem está em União da Vitória, no Paraná, o José Francisco. Boa noite, José. Seja bem-vindo. E o Ribeiro, de São Paulo, capital, que Deus abençoe também as suas intenções. Rezando por você e com você, que reza conosco aqui na Rádio Aparecida e Rede Aparecida de Rádio. Sejam todos muito bem-vindos. E agora, juntos, vamos contemplar o terceiro mistério da Aleluia.

0: contato com o Ricardo, lá de Ponta Grossa, no Paraná, mas, infelizmente, ele não atendeu as nossas ligações, né? Pois bem. Então, vou fazer o seguinte, você que está aí na sintonia, quer rezar esse mistério comigo? Então, manda, liga aqui agora para mim. A primeira pessoa que ligar vai entrar no ar para rezar comigo, tá bom? 12-DDD, número 3104-1043. Se você estiver rápido ou rápida no gatilho, a gente reza junto. Tá combinado? Então tá bom. Vamos acolher então aqui, ó, quem ligou agora pra gente. Alô, boa noite. Alô, boa noite.
1: Boa noite.
0: Tudo bem? Quem tá falando?
1: Tudo bem, meu querido. Maria das Dores.
0: Maria das Dores. De Juiz de Fora, Minas Gerais?
1: Sim, Juiz de Fora, Minas Gerais.
0: Seja bem-vinda.
1: Paz, Santa Luzia.
0: Muito obrigada.
1: Ai, que sorte a mim.
0: Deus providenciou para você esse momento, viu?
1: Com certeza, eu tava pensando. Meu Deus.
0: Que alegria, louvado seja Deus por tudo isso, viu? Muito bem, então, Maria das Dores, Dorinha, Deus abençoe você, viu?
1: Isso. A todos nós.
0: Amém. Pode colocar suas intenções.
1: Tá. Eu quero colocar os meus sobrinhos netos. Tem dois aqui comigo, Maria Eduardo e o Pedro Henrique.
0: Uhum.
1: Mas aí tem o Andrew, Arthur, Sara, Maria, Rian e Mirella. Na inteira 8.
0: Uhum.
1: Que Deus dê muita saúde, nos fortaleça na fé. Quero pedir pelo nosso Brasil, pelas nossas crianças.
0: Uhum.
1: Para todos aqui de Santa Luzia que estão ouvindo. E para quem faz parte, né, da família dos devotos.
0: Uhum.
1: Que Deus abençoe cada um, vocês aí, toda a equipe.
0: Obrigado.
1: Tá? Que Deus proteja cada um.
0: Obrigado. Deus abençoe. Alegria. Rezar
1: Amém.
0: Com você, viu? Então vamos lá.
1: Tô feliz demais.
0: Que bom, que bom. Vamos lá então, vamos fazer o seguinte, mais uma vez. Você começa e eu respondo, tá bom? Eu vou te acompanhando aqui.
1: Uhum. Pai nosso, que estais no céu, santificado seja o vosso nome, venha a nós o vosso reino, seja feita a vossa vontade, assim na terra como no céu.
0: O pão nosso de cada dia nos dai hoje, perdoai-nos as nossas ofensas, assim como nós perdoamos a quem nos tem ofendido. E não nos deixeis cair em tentação, mas livrai-nos do mal. Amém.
1: Ave Maria, cheia de graça, o Senhor é convosco. Bendita sois vós entre as mulheres. Bendito é o fruto do vosso ventre, Jesus.
0: Santa Maria, Mãe de Deus, rogai por nós, pecadores, agora e na hora de nossa morte. Amém.
1: Ave Maria, cheia de graça, o Senhor é convosco. Bendita sois vós entre as mulheres. Bendito fruto do vosso ventre, Jesus.
0: Santa Maria, Mãe de Deus, rogai por nós, pecadores, agora e na hora de nossa morte. Amém.
1: Ave Maria, cheia de graça, o Senhor é convosco. Bendita sois vós entre as mulheres. Bendito fruto do vosso ventre, Jesus.
0: Santa Maria, Mãe de Deus, rogai por nós, pecadores, agora e na hora de nossa morte. Amém.
1: Ave Maria, cheia de graça, o Senhor é convosco. Bendita sois vós entre as mulheres, bendito o fruto do vosso ventre, Jesus.
0: Santa Maria, Mãe de Deus, rogai por nós pecadores, agora e na hora de nossa morte. Amém.
1: Ave Maria, cheia de graça, o Senhor é convosco. Bendita sois vós entre as mulheres, bendito o fruto do vosso ventre, Jesus.
0: Santa Maria, Mãe de Deus, rogai por nós pecadores, agora e na

0: hora de nossa morte. Amém.
1: Ave Maria, cheia de graça, o Senhor é convosco. Bendita sois vós entre as mulheres. Bendito o fruto do vosso ventre, Jesus.
0: Santa Maria, Mãe de Deus, rogai por nós, pecadores, agora e na hora de nossa morte. Amém.
1: Ave Maria, cheia de graça, o Senhor é convosco. Bendita sois vós entre as mulheres. Bendito é o fruto do vosso ventre, Jesus.
0: Santa Maria, Mãe de Deus, rogai por nós, pecadores, agora e na hora de nossa morte. Amém.
1: Ave Maria, cheia de graça, o Senhor é convosco. Bendita sois vós entre as mulheres. Bendito é o fruto do vosso ventre, Jesus.
0: Santa Maria, Mãe de Deus, rogai por nós, pecadores, agora e na hora de nossa morte. Amém.
2: Ave Maria, cheia de graça, o Senhor é convosco. Bendito sois vós entre as mulheres. Bendito é o fruto do vosso ventre, Jesus.
0: Santa Maria, Mãe de Deus, rogai por nós, pecadores, agora e na hora de nossa morte. Amém.
1: Ave Maria, cheia de graça, o Senhor é convosco. Bendita sois vós entre as mulheres. Bendito é o fruto do vosso ventre, Jesus.
0: Santa Maria, Mãe de Deus, rogai por nós, pecadores, agora e na hora de nossa morte. Amém. Glória ao Pai, ao Filho.
3: Ave Maria.
2: Ave Maria, cheia de graça, o Senhor é convosco. Bendito sois vós entre as mulheres. Bendito é o fruto do vosso ventre, Jesus.
0: Santa Maria, Mãe de Deus, rogai por nós, pecadores, agora e na hora de nossa morte. Amém.
1: Glória ao Pai, ao Filho e Espírito Santo, como era no princípio, agora e sempre. Amém.
0: Amém, bom e amado Jesus,
1: perdoai-nos, livrai-nos do fogo do inferno, levai as almas todas para o céu e socorrei principalmente as que mais precisaram da vossa infinita misericórdia. Nossa Senhora Aparecida,
0: rogai por nós.
1: Santa Luzia,
0: rogai por nós.
1: Santo Antônio,
0: rogai por nós. Amém.
1: Ai, que alegria.
0: Obrigado, viu, Dorinho? Deus abençoe você.
1: Te agradeço. Amém, nós todos. Fica com Deus.
0: Louvado seja Deus por sua vida e por sua família, tá bom?
1: Amém, pra sua também. Amém. Um abraço.
0: Obrigado, fica com Deus. E assim continuamos juntos rezando por você. Chegamos ao quarto mistério. Nesse quarto mistério, eu quero colocar aqui, ó, as intenções de quem está rezando conosco, a Ângela e o Paulo, da cidade de Ipiranga, lá no Paraná, rezando com a gente. Ela diz assim: hoje completamos 28 anos de vida matrimonial. Opa, que maravilha! Deus abençoe o casal, viu? Louvado seja Deus por vocês. Que a bênção de nosso Senhor Jesus Cristo esteja presente no coração e na vida de vocês, tá bom? Vamos juntos rezar? Que Deus abençoe sempre, viu? Louvado seja Deus pela participação e pela presença. Estou em oração pelo matrimônio de vocês. Também o Renato Medeiros, de Divinópolis, Minas Gerais, tá com a gente também. Boa noite, Renato. Bem-vindo, amigo. Obrigado, viu? Estamos sim rezando por você, por essas intenções que você coloca aqui, ó. Com alegria também, ó, eu acolho a Maria Fernanda. Ela tá na sintonia conosco, participando. Deus te proteja e abençoe sempre. Boa noite abençoada para o João Paulo Garcia. Ele é de Jaú, no estado de São Paulo. Tudo bem, João? Bem-vindo, viu? Obrigado aí por participar e por celebrar. Que nosso Senhor Jesus Cristo abençoe a sua vida. Agora vamos juntos contemplar o quarto mistério da alegria. Então eu vou fazer o seguinte: mais uma vez eu convido você a ligar e a participar comigo. O primeiro que ligar, ou a primeira que ligar, rezará este mistério ao vivo comigo. Deus abençoe.

0: rezar conosco. Está na linha a Maria. Maria Rita, boa noite, tudo bem?
1: Boa noite. Não tá onde o sinal tá muito bom, não, que eu tô no, na zona rural, no interior, tá muito bem, né?
0: Mas tá ótimo, você tá me ouvindo bem?
1: Tô sim.
0: Que bom, louvado seja Deus, obrigado, viu? Pela sua presença aqui conosco.
1: Obrigada, eu. Eu tenho muita vontade, eu assisto todos os santos dias, tem dia que eu fico até 12 horas da noite me assistindo.
0: Ah, que bom, obrigado, Deus seja louvado. Então, pode colocar suas intenções para esse mistério, por favor.
1: E eu peço pela vida da minha família, pela minha saúde, a saúde da minha filha, meus quatro netos, meus genes, pelo estado, para você que eu assisto todos os dias, que você é uma bênção de Deus.
0: Amém.
1: E eu peço por todas as crianças, todos os velhos idosos, todas as famílias, mães de família, todos que sofrem, todos os sacerdotes do mundo inteiro, pelas almas, para todo mundo do Brasil inteiro que precisa de oração nessa hora. A saúde de todos.
0: Muito obrigado, viu? Vamos rezar por essas suas intenções. Deus seja louvado, viu? Muito bem.
1: Amém.
0: Vamos lá, você quer começar ou quer que eu comece?
1: Tanto faz.
0: Então você começa, tá bom?
1: Tá bom. Pai nosso que estás no céu, santificado seja o vosso nome, venha nós o vosso rei, seja feita a vossa vontade, assim na terra como no céu.
0: O pão nosso de cada dia nos dai hoje, perdoai as nossas ofensas, assim como nós perdoamos a quem nos tem ofendido. E não nos deixeis cair em tentação, mas livrai-nos do mal. Amém. Pode continuar com a Ave Maria, tá bom?
1: Ave Maria, cheia de graça, o Senhor é convosco. Bendita seus vós entre as mulheres, bendito é o fruto do vosso ventre, Jesus.
0: Santa Maria, Mãe de Deus, rogai por nós, pecadores, agora e na hora de nossa morte. Amém.
1: Ave Maria, cheia de graça, o Senhor é convosco. Bendita seus vós entre as mulheres. Bendito é o fruto do vosso ventre, Jesus.
0: Santa Maria, Mãe de Deus, rogai por nós, pecadores, agora e na hora de nossa morte. Amém.
1: Ave Maria, cheia de graça, o Senhor é convosco. Bendita seus vós entre as mulheres. Bendito é o fruto do vosso ventre, Jesus.
0: Santa Maria, Mãe de Deus, rogai por nós, pecadores, agora e na hora de nossa morte. Amém.
1: Ave Maria, cheia de graça, o Senhor é convosco. Bendita seus vós entre as mulheres. Bendito é o fruto do vosso ventre, Jesus.
0: Santa Maria, Mãe de Deus, rogai por nós, pecadores, agora e na hora de nossa morte. Amém.
1: Ave Maria, cheia de graça, o Senhor é convosco, bendita seus vós entre as mulheres, bendito é o fruto do vosso ventre, Jesus.
0: Santa Maria, Mãe de Deus, rogai por nós pecadores, agora e na hora de nossa morte. Amém.
1: Ainda tem? Tem, né?
0: Tem.
1: Ave Maria, cheia de graça, o Senhor é convosco, bendita seus vós entre as mulheres. Bendito é o fruto do vosso ventre, Jesus.
0: Santa Maria, Mãe de Deus, rogai por nós pecadores, agora e na hora de nossa morte. Amém.
1: Ave Maria, cheia de graça, o Senhor é convosco. Bendita seus vós entre as mulheres. Bendito é o fruto do vosso ventre, Jesus.
0: Santa Maria, Mãe de Deus, rogai por nós pecadores, agora e na hora de nossa morte. Amém.
1: Ave Maria, cheia de graça, o Senhor é convosco, bendita seus vós entre as mulheres, bendito é o fruto do vosso ventre, Jesus.

0: Santa Maria, Mãe de Deus, rogai por nós pecadores, agora e na hora de nossa morte. Amém.
1: Glória ao Pai.
0: Ave Maria, ainda tem? Ainda?
1: Ave Maria, cheia de graça, o Senhor é convosco, bendita sois vós entre as mulheres, bendito é o fruto do vosso ventre, Jesus.
0: Santa Maria, Mãe de Deus, rogai por nós pecadores, agora e na hora de nossa morte. Amém.
1: Ave Maria, cheia de graça, o Senhor é convosco, bendita sois vós entre as mulheres, bendito é o fruto do vosso ventre, Jesus.
0: Santa Maria, Mãe de Deus, rogai por nós pecadores, agora e na hora de nossa morte. Amém.
1: Ave Maria,
0: cheia de graça,
1: o Senhor é convosco, bendita sois vós entre as mulheres, bendito é o fruto do vosso ventre, Jesus.
0: Santa Maria, Mãe de Deus, rogai por nós pecadores, agora e na hora de nossa morte. Amém. Glória ao Pai.
1: Pai, é o Filho, é o Espírito Santo. Amém.
0: Como era no princípio, agora e sempre. Amém.
1: Agora e sempre. Amém.
0: Ó meu bom Jesus,
1: perdoai, livrai do fogo do inferno, levai as almas todas para o céu, e socorrei principalmente as que mais precisar da vossa misericórdia. Nossa Senhora Aparecida, rogai por nós. Divino Espírito Santo, rogai por nós. Nossa Sagrada Família, rogai por nós.
0: Muito bem. Maria Rita, obrigado, viu, pela sua participação aqui conosco.
1: Obrigado, amigo. Há dias que eu tenho vontade de conseguir rezar com vocês, mas eu assisto todo dia. Eu rezo todo dia com vocês, todo dia. E na hora das suas orações, pode lembrar de mim que eu tô aqui na beira do rádio.
0: Joia, pode deixar que a gente...
1: Eu não enxergo nada, eu sou deficiente e hoje só escuto.
0: A gente vai rezar por você, sim, tá bom? Pode ficar tranquilo.
1: Tá bom.
0: Coloca seu nome no meu, coloca seu nome no meu caderninho de oração.
1: Pode colocar. E a hora que não tiver quem reza, só me chamar, eu tô aqui escutando.
0: Tá, João.
1: Mas tem que ter uma pessoa comigo. Tem minha filha, mora tudo, eu só moro com meu esposo. Mas ela tá aqui do lado, meu esposo tá assistindo, todo mundo. Meu esposo assiste comigo todo santo dia. Ele chama José Rocha de Oliveira.
0: Tá bom. Rezar pro senhor José Rocha, viu? Deus abençoe a sua família.
1: Tá bom. É, nós já somos idosos, né? Precisa muito de oração.
0: Com certeza, estamos em oração. Conta comigo, fica com Deus.
1: Amém, fica com eu também. Amém. Uma boa volta para casa. Nossa Senhora Aparecida que me proteja. Eu rezo para você todos os dias também.
0: Obrigado. Rezo sim, obrigado, fica com Deus.
1: Obrigada, fica com eu também. Um abraço.
0: Outro. Louvado seja Deus por esses irmãos que rezam conosco, né? É uma bênção poder rezar com as famílias no Brasil inteiro que reza com a gente. Deus seja louvado. Agora vamos juntos contemplar, mas antes vamos colocar algumas outras intenções. Olha, o João Reis de Brasília, do Distrito Federal, está rezando com a gente, que Deus abençoe. E ainda o Rogério de Jales, aqui no estado de São Paulo, que também reza conosco. Muito boa noite, Rogério. Seja bem-vindo. Que Deus te abençoe. Rezamos por você e com você que reza conosco aqui na Rádio Aparecida e pela Rede Aparecida de Rádio. Estamos em oração. Estamos rezando por cada intenção de cada irmão. Bendito seja Deus pela presença de cada um. E agora vamos juntos, sim, contemplar o quinto mistério da dor, da luz, da alegria.

0: Ô, amor, boa noite, meu irmão, tudo bem?
1: Boa noite, Evandro, tudo na paz, graças a Deus.
0: Seja bem-vindo para rezar conosco, que Deus te abençoe, viu?
1: Amém, vocês também, todo o pessoal da rádio, a todos aí, todo o terço na mão.
0: Obrigado, meu querido, pela sua ligação, pode colocar suas intenções, por favor.
1: Pois é, vou orar pela minha saúde, a minha família, meus filhos, genro, noras, netos e netos, a todos que estão com o rosário na mão, que acompanhando esse terço, entre a paz da todos.
0: Que assim seja, vamos então rezar por todas essas suas intenções, com muito carinho, viu, meu querido? Que bom rezar contigo.
1: Tá bom, tá.
0: Deus te abençoe. Amém. Então vamos lá, você começa e eu respondo, tá bom?
1: Pode você começar que eu respondo?
0: Então tá jóia. Começo eu então e você responde.
1: Bom.
0: Pai nosso que estais nos céus, santificado seja o vosso nome, venha a nós o vosso reino, seja feita a vossa vontade assim na terra como no céu.
1: O pão nosso de cada dia nós dai hoje, perdoai as nossas ofensas, assim como nós perdoamos a quem nos tem ofendido, e não deixei cair em tentação, mas livrai-nos do mal. Amém.
0: Ave Maria, cheia de graça, o Senhor é convosco. Bendita sois vós entre as mulheres. E bendito é o fruto de vosso ventre, Jesus.
1: Santa Maria, Mãe de Deus, rogai por nós, pecadores, agora e na hora de nossa morte. Amém.
0: Ave Maria, cheia de graça, o Senhor é convosco. Bendita sois vós entre as mulheres. E bendito é o fruto de vosso ventre, Jesus.
1: Santa Maria, Mãe de Deus, rogai por nós, pecadores, agora e na hora de nossa morte. Amém.
0: Ave Maria, cheia de graça, o Senhor é convosco. Bendita sois vós entre as mulheres, e bendito é o fruto de vosso ventre, Jesus.
1: Santa Maria, Mãe de Deus, rogai por nós, pecadores, agora e na hora de nossa morte. Amém.
0: Ave Maria, cheia de graça, o Senhor é convosco, bendita sois vós entre as mulheres, e bendito é o fruto de vosso ventre, Jesus.
1: Santa Maria, Mãe de Deus, rogai por nós, pecadores, agora e na hora de nossa morte. Amém.
0: Ave Maria, cheia de graça, o Senhor é convosco, bendita sois vós entre as mulheres, e bendito é o fruto de vosso ventre, Jesus.
1: Santa Maria, Mãe de Deus, rogai por nós, pecadores, agora e na hora de nossa morte. Amém.
0: Ave Maria, cheia de graça, o Senhor é convosco. Bendita sois vós entre as mulheres, e bendito é o fruto de vosso ventre, Jesus.
1: Santa Maria, Mãe de Deus, rogai por nós, pecadores, agora e na hora de nossa morte. Amém.
0: Ave Maria, cheia de graça, o Senhor é convosco. Bendita sois vós entre as mulheres, e bendito é o fruto de vosso ventre, Jesus.
1: Santa Maria, Mãe de Deus, rogai por nós, pecadores, agora e na hora de nossa morte. Amém.
0: Ave Maria, cheia de graça, o Senhor é convosco. Bendita sois vós entre as mulheres, e bendito é o fruto de vosso ventre, Jesus.
1: Santa Maria, Mãe de Deus, rogai por nós, pecadores, agora e na hora de nossa morte. Amém.
0: Ave Maria, cheia de graça, o Senhor é convosco, bendita sois vós entre as mulheres, e bendito é o fruto de vosso ventre, Jesus.
1: Santa Maria, Mãe de Deus, rogai por nós, pecadores, agora e na hora de nossa morte. Amém.
0: Ave Maria, cheia de graça, o Senhor é convosco, bendita sois vós entre as mulheres, e bendito é o fruto de vosso ventre, Jesus.
1: Santa Maria, Mãe de Deus, rogai por nós, pecadores, agora e na hora de nossa morte. Amém.
0: Glória ao Pai, ao Filho e ao Espírito Santo.
1: Como era no princípio, agora e sempre. Amém.
0: Meu bom e amado Jesus, perdoai-nos o fogo do inferno, levai as almas todas para o céu, e socorrei principalmente as que mais precisarem da vossa infinita misericórdia. Nossa Senhora da Conceição Aparecida,
1: rogai por nós.
0: São José,
1: rogai por nós.
0: Santo Antônio,
1: rogai por nós.
0: Muito bem. Valmor, meu querido, obrigado, viu?
1: Oh, eu que agradeço. Muito, tudo de bom pra vocês todos aí.
0: Amém. Deus abençoe, um grande abraço, fica com Deus.
1: Amém. Vocês também.
0: Amém. Louvado seja Deus pelos irmãos que rezam conosco, bendito seja Deus pela presença de todos, viu? E agora vamos agradecer a Mãe Aparecida. Que alegria receber tantos irmãos aqui, ó, que rezam conosco e que colocam as suas intenções. Você que está aí,

0: suas intenções eu estou colocando com muito carinho diante do coração da mãe Aparecida. Rezo por você e com você, por suas intenções e por sua vida também. Então, assim como nos ensina Santo Afonso Maria de Ligório, a oração da Salve Rainha é a oração da perseverança. Portanto, nós que perseveramos na fé e que buscamos a alegria de Deus, rezemos juntos. Infinitas graças vos damos, soberana Rainha, pelos benefícios que todos os dias recebemos de vossas mãos liberais. Dignai-vos agora e para sempre tomar-nos debaixo de vosso poderoso amparo. E para mais vos obrigar, vos saudamos com uma Salve Rainha. Salve Rainha, Mãe de Misericórdia, vida, doçura e esperança nossa, salve. A vós bradamos os degredados filhos de Eva, a vós suspiramos, gemendo e chorando neste vale de lágrimas. Eia, pois, advogada nossa, e esses vossos olhos misericordiosos a nós volvei. E depois desse desterro, mostrai-nos, Jesus, bendito fruto de vosso ventre. Ó clemente, ó piedosa, ó doce sempre Virgem Maria, rogai por nós, ó Santa Mãe de Deus, para que sejamos dignos das promessas de Cristo. Amém.
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0: Vamos nos consagrar à Mãe Aparecida. Ó Maria Santíssima, pelos méritos de nosso Senhor Jesus Cristo, em vossa querida imagem de Aparecida espalhais inúmeros benefícios sobre todo o Brasil. Eu, embora indigno de pertencer ao número de vossos filhos e filhas, mas cheio do desejo de participar dos benefícios de vossa misericórdia, prostrado a vossos pés, consagro-vos o meu entendimento para que sempre pense no amor que mereceis. Consagro-vos a minha língua para que sempre vos louve e propague a vossa devoção. Consagro-vos o meu coração para que depois de Deus vos ame sobre todas as coisas. Recebei-me, ó Rainha incomparável, vós que o Cristo crucificado deu-nos por mãe, no ditoso número de vossos filhos e filhas. Acolhei-me debaixo de vossa proteção. Socorrei-me em todas as minhas necessidades espirituais e temporais, sobretudo na hora de minha morte. Abençoai-me, ó celestial cooperadora, e com vossa poderosa intercessão, fortalecei-me em minha fraqueza, a fim de que, servindo-vos fielmente nesta vida, possa louvar-vos, amar-vos e dar-vos graças no céu por toda a eternidade. Que assim seja. Amém. E assim, com a presença da Mãe Aparecida, queremos agradecer você que rezou conosco. O terço terminou, mas a nossa missão continua. Bendito seja Deus pela sua presença e por suas orações. Que nosso Senhor Jesus Cristo continue cuidando de você e iluminando a sua história. Peçamos agora a bênção do Deus que nos salva, transforma e liberta. Nosso Senhor Jesus Cristo, abençoe a nossa vida, transforme nosso coração e restaure a nossa história. Abençoe-nos, Deus Todo-Poderoso, em nome do Pai, do Filho e do Espírito Santo. Amém. Louvado seja nosso Senhor Jesus Cristo, para sempre seja louvado. Obrigado a todos que rezaram conosco, que Nossa Senhora da Conceição Aparecida ilumine sua vida e o seu coração. Fiquem com Deus e com as bênçãos da Mãe Aparecida.

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3: 11:06, horário de Brasília.
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3: De volta na programação com a Mãe Aparecida, aqui na Rede Aparecida de Rádio, de volta para acolher e abraçar você com muito carinho. Muito obrigado a todos pela presença, pela sintonia e obrigado porque você optou, quis, desejou rezar conosco. Que bom foi rezar com você, viu? E celebrar com você este momento especial de fé e devoção. Eu sou Evandro Brum, continuo contigo até a meia-noite. Que alegria receber você e a sua família aqui, ó, para rezar o Santo Terço com a Mãe Aparecida. Estamos juntos, estamos em oração. Rezo e continuo rezando pelos irmãos que estão conosco. O João Arthur, da cidade de Paracambi, no Rio de Janeiro. Boa noite, João Arthur. Seja bem-vindo. Deus abençoe a sua família. Também eu acolho a Maria Aparecida Francisco, de Campinas. Boa noite, minha querida amiga. Bem-vinda. Obrigado, viu, pela presença. Obrigado pelo carinho. Obrigado pela sintonia. Obrigado porque você está conosco. Deus te abençoe. Louvado seja Deus pela sua presença, viu? Continua com a gente aqui, ó, a minha querida amiga Marina, lá de São Paulo, capital. Oi, Marina. Tudo bem? Conta comigo, tá bom? Que Deus abençoe. Obrigado pela companhia. Obrigado pela sintonia. Nossa Senhora te proteja e te abençoe sempre, viu? Com alegria também, eu acolho a Nancy Ramos de São Manuel. Oi, Nancy, tudo bem? Estamos juntos, viu? Estamos em oração, juntos, rezando uns pelos outros. Deus abençoe. Obrigado pela companhia aqui conosco. Obrigado por estar com a gente. Obrigado por celebrar este momento de fé e devoção. A Val Souza de Jacobina, lá na Bahia, também continua com a gente. Obrigado, Val. Um abraço para você, viu? Louvado seja Deus pela sua presença aqui também. Que Deus seja louvado pela sua participação. Obrigado. Obrigado mesmo. Que Nossa Senhora abençoe a sua vida. A Rita de Guaratinguetá. Oi, Rita. Tudo bem? Boa noite. Bem-vinda. Obrigado por rezar e por celebrar também conosco, viu? Deus te proteja e te abençoe. Também eu acolho a Cida Zagota. Oi, Cida. Tudo bem? A Cida Zagota é lá de Juiz de Fora, Minas Gerais, está rezando conosco. Que Santo Antônio te proteja e te abençoe, viu? Louvado seja Deus pela sua presença. Ah, quem continua conosco também é a Aninha, lá de Ponta Grossa, no Paraná. Tudo bem, Aninha? Boa noite. Que Nossa Senhora Aparecida abençoe você, abençoe sua vida, abençoe o seu coração e a sua história. Obrigado, viu? Um grande abraço. Louvado seja Deus pela sua presença. E você que está aí na sintonia, bem-vindo, bem-vinda à Rádio Aparecida. Continuamos juntos até meia-noite. Agora, eu quero te dizer que cuidar da Casa da Mãe Aparecida é um trabalho que realizamos em conjunto.
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1: Hoje, dia 13 de junho, nós vamos conhecer a história de Abacuque, profeta forte na denúncia e mais forte na confiança. Esse profeta é o oitavo na lista dos 12 profetas menores. O nome dele significa hortelã. Como na maior parte dos 12 profetas menores, sabemos muito pouco a seu respeito. Não sabemos quem foram os pais e muito provavelmente ele foi um contemporâneo de Naum, Jeremias, que atuaram em torno ali do ano 600 a.C. Nas entrelinhas dos três capítulos atribuídos a Abacuque, transparece uma pessoa de muita fé, muito íntima de Deus, a ponto de conversar com ele, até de questioná-lo a respeito de situações. Eis que ele diz a Deus, abre aspas, teus olhos são puros demais para ver o mal. Tu não aguentas contemplar a injustiça. Então, por que ficas olhando os traidores e te calas quando um ímpio devora alguém mais justo do que ele? Fecha aspas. Abacuque estava cansado de ver o povo sofrendo como vítima de tantas injustiças. Ele não entendia por que Deus não intervinha para acabar com toda a injustiça. Ele é um profeta que não se conforma com a situação da corrupção e da injustiça. E ele pergunta a Deus, até quando? Abacuque é forte na denúncia, mais forte ainda na confiança e na esperança. Veja esse testemunho tão bonito da sua vida. Ainda que a figueira não brote e não haja fruto na parreira, ainda que a oliveira negue seu fruto e o campo não produza colheita, ainda que as ovelhas desapareçam do curral e não haja gado nos estábulos, eu me alegrarei em Javé e exultarei em Deus, meu Salvador. Meu Senhor Javé é a minha força, ele me dá pés de gazela e me faz caminhar pelas alturas. A ele nosso muito obrigado.

0: títulos marianos. Conheça as diversas faces da Mãe de Deus, veneradas em todo o mundo.
1: Nossa Senhora do Belo Ramo. Antes do descobrimento do Brasil, existia um santuário dedicado a Nossa Senhora no sul da França, chamado de Betarram, que em hebreu significa Belo Ramo. O nome Belo Ramo é justificado pela história de uma menina salva das águas. Colhendo flores nas margens do rio Gave, ela escorregou e foi arrastada pela correnteza. Desesperada, pediu socorro a Nossa Senhora e imediatamente viu perto de sua mão um galho. Segurando o galho, conseguiu chegar à margem, salvando assim a sua vida. Agradecida, a família da menina mandou fazer um ramo de ouro que colocou na mão de sua protetora. A partir de então, começa a devoção à Nossa Senhora do Belo Ramo. Em 1589, o santuário foi destruído pelo fogo. A imagem da Virgem, porém, foi levada pelos devotos para a Espanha. A tradição conta que na noite do incêndio, um fulgor emanava das ruínas do templo, impressionando a população que se empenhou em reerguer a casa de Maria Santíssima, a Virgem do Belo Ramo. Em 1616, ela foi reedificada e concluída em 1661. Hoje, Nossa Senhora continua a nos oferecer seu Filho Jesus, o nosso belo oferecer seu Filho Jesus, o nosso belo ramo que nos salva das tempestades, do mar da vida, nos livrando dos perigos do corpo e da alma. Nossa Senhora do Belo Ramo, rogai por nós.

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1: A você que nos acompanha aqui pela Rádio Aparecida, nossa saudação e também o nosso agradecimento pela sua sintonia. Sou irmão Joaquim, missionário redentorista, e trabalho na coordenação das obras sociais redentorista da província Nossa Senhora Aparecida. As obras sociais redentoristas, o CAS, em suas atividades, trabalham o resgate da dignidade humana e integridade.

0: liberdade onde se aprende todos os princípios e a fazer bom uso da liberdade. A vida da família é a iniciação à vida em sociedade. Tomando uma partilha de Dom Wilson, bispo de Taubaté, em São Paulo, no site da CNBB, onde ele fala da importância da família para a pessoa e a sociedade. Diz o texto: é na família que o ser humano recebe as primeiras e determinantes noções sobre o que é bom, justo e verdadeiro. É na família que aprende a respeitar e a ser respeitado, a amar e ser amado. É na família que alguém se constitui como pessoa e aprende a conviver em sociedade. E continua a sua colocação apontando agora para o Catecismo da Igreja Católica, no seu número 2224, que diz: sem famílias fortes na comunhão e estáveis no compromisso, os povos se enfraquecem. Na família, são assimilados, desde os primeiros anos de vida, os valores morais, espirituais, religiosos e culturais de cada pessoa. Nela se dá a aprendizagem das responsabilidades sociais e da solidariedade. Os direitos da família se encontram na própria natureza do ser humano e não nos reconhecimento do Estado. A família não está em função da sociedade e do Estado. Antes, é o Estado e a sociedade que deve estar em função da família. Em relação a este, deve valer o princípio da subsidiariedade, ou seja, a sociedade e o Estado não devem interferir naquilo que a família por si pode decidir e fazer. Esses dizeres de Dom Wilson fazemos uma ponte com o dizer do escritor Rui Barbosa: a família é a célula máter da sociedade. Em sua reflexão, ele continua: a família é de fato a primeira sociedade da qual se faz parte. Nela vivemos a maior parte da nossa existência, sendo a única que possui laços indissolvíveis, tornando-se assim o mais importante. Diante disso, destruída uma família, a sociedade se desfará automaticamente. Sabemos que ela é o centro do equilíbrio de tudo. Portanto, ame sua família. Oriente-os para que o caminho do caráter e da segurança também assim o seja, pois a verdadeira educação vem do exemplo que tomamos desde pequenos. Assim, o serviço prestado pelo CAS à comunidade local, onde está dentro da proteção social básica, na forma da Política Nacional da Assistência Social, todo o trabalho social busca assegurar espaços para encontros, promovendo a convivência familiar e comunitária. Dedica-se às obras da promoção social, visa o aperfeiçoamento humano, espiritual e material da coletividade em geral, principalmente dos mais carentes e necessitados, proporcionando-lhes a inclusão social e a formação integral da pessoa. Também criar, congregar, dirigir e auxiliar e manter outras obras e instituições da assistência social que visam a beneficência, a promoção humana, a cultura e a evangelização e a assistência social. Com isso, o objetivo geral é promover e desenvolver serviços socioassistenciais dirigidos à melhoria da qualidade de vida, à integração social das famílias em situação de vulnerabilidade e risco social, abrangendo assim os âmbitos social, educacional, profissional e espiritual. Encerramos por aqui, convidando a você a nos acompanhar e nos seguir em nossos meios de comunicação social. O nosso portal, a12.com/cas, e ainda o nosso Instagram, @casobrassociaisredentoristas. Até a próxima.
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0: reino de Deus cresce dia e noite em cada alma pela força da graça. O batismo, a Eucaristia e principalmente a missa dominical são os grandes propulsores do progresso espiritual. O Espírito Santo nos fortalece, levando-nos à oração, isto é, a uma vida de adoração, de agradecimento, de súplica e de reparação para uma vivência prática da caridade. O verdadeiro cristão nunca vive esquecido de Deus, mas todos os dias tem o Espírito Santo na mente para rezar. Muitos oram de manhã, ao meio-dia e à noite. O ideal é rezar sempre, como diz Jesus. Viver na presença de Deus em atitude de adoração, de gratidão, de súplica e de penitência. É preciso orar sempre, diz Jesus, e nunca deixar de o fazer. Assim, a semente cresce dia e noite, até a plenitude. Em nós, em nossa família, em nossa pátria e no mundo. O dínamo desse progresso é a missa dominical.
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4: O empenho pastoral não pode se tornar uma simples prestação de serviços. Senão acaba por transmitir cansaço e frustração. É muito necessário a prática da adoração, um pouco esquecida neste século dramático. O cristão, sobretudo, o religioso, é alguém capaz de adorar, adorar em silêncio.
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0: 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Rede Aparecida de Rádio e a hora certa.
4: 11:30, horário de Brasília.
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0: aqui na Rede Aparecida de Rádio, de volta para abraçar e acolher você que está conosco com muito carinho. Deus te abençoe e proteja, viu? Louvado seja Deus pela sua participação. A Dina Moura de Formiga. Boa noite, Evandro. Boa noite, minha amiga Dina Moura. Ela diz que estou na sintonia, ouvindo até meia-noite. Muito bem. Ela diz, estou sumida, mas ouço todas as noites. Claro, ó, tenho rezado por você sim. Louvado seja Deus pela sua presença, viu? Nossa Senhora Aparecida, ilumine você. Não tem problema, fica tranquila que vai ter outras oportunidades para rezarmos juntos, tá bom, Dina? Um grande abraço para você, Deus abençoe sua vida, Deus ilumine o seu coração e que a Mãe Aparecida lhe cubra com o seu manto sagrado, tá bom? Conta comigo, conta com as minhas orações, conta também com a minha companhia. Deus te abençoe. Muito bem, e você que tá aí, fique à vontade para participar. 12DDD do nosso WhatsApp, o número 3104-1043, está disponível, viu? Fique à vontade para rezar conosco. Louvado seja nosso Senhor Jesus Cristo, para sempre seja louvado.
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1: Hoje queremos apresentar o tema Viver a Copiosa Redenção. Ser profeta em um mundo tão difícil que nós estamos vivendo constitui um grande desafio para aquele que quer ser fiel a Deus, o que significa enfrentar condenação, rejeição, incompreensão e perseguição, envolvendo pessoas e grupos conservadores. Em nossa realidade histórica, somos chamados para realizar uma missão de doação e entrega ao reino de Cristo. É preciso alimentar no coração do povo neste momento a motivação para continuar a caminhada, guiados por esta luz e esperança de transformação da nossa história. Para a época de Santo Afonso, ele era esta luz que vem ao encontro das necessidades do seu tempo e também com seus seguidores, os discípulos missionários de Jesus, que atualiza nesta igreja a missão de Santo Afonso para fazer acontecer o reino neste mundo ferido. No processo de evangelização da congregação redentorista, se faz presente em mais de 70 países com a missão de levar a copiosa redenção para os corações feridos da nossa história. Afonso enfrentou muitas dificuldades no seu tempo, inclusive na sua própria família, rica e de grande prestígio no meio social da sua época. Para atender ao chamado de Deus e ouvir a voz do Espírito Santo, que o chamava para uma missão sublime na igreja, passou por diversas situações de constrangimento. Mas a graça de Deus foi mais forte do que os fracassos humanos e profissionais. Ainda jovem, já era um brilhante advogado de prestígio e respeito. Santo Afonso Maria de Ligório, além de ser o fundador da congregação do Santíssimo Redentor, é doutor e ilustre moralista da igreja de ontem e de hoje. É preciso ser o sinal do amor e da presença de Deus. Com a...

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1: Ouvintes da Rádio Aparecida, Rede Aparecida de Comunicação, do programa Você Também é Chamado. Mais uma vez, somos convidados a refletir sobre a vocação. A vocação como resposta ao chamado do Senhor, que nos convida a servir com alegria e fidelidade. O discípulo é aquele que se coloca a caminho, anunciando a vida nova em Cristo Jesus. Por isso, é a partir desse pensamento que nós vamos refletir hoje a proposta que Deus tem para cada um de nós, de sermos discípulos alegres, discípulos contentes e felizes, seguindo-o com alegria o seu chamado. E o primeiro ponto que quero refletir com você, a vocação e felicidade. Indagar-se sobre a própria vocação é muito mais do que pensar no que fazer com a própria vida. É, antes de tudo, reconhecer a vida como dom de Deus e que Ele, desde a nossa concepção, nos escolheu, abençoou e nos predestinou para darmos um sentido à nossa existência, vivendo conforme a vida de seu Filho Jesus, sendo capazes de amar e servir, conforme podemos ver lá na carta de Paulo aos Efésios, capítulo 1, versículo de 4 a 5. Portanto, questionar-se sobre a própria vocação é reconhecer que Deus é nosso Pai e que Ele tem um projeto de vida para nós. Da dinâmica fidelidade ao projeto divino dependerá a quantidade da nossa existência e da nossa felicidade. Vocação e felicidade são inseparáveis. Portanto, a vocação ao qual eu sigo, seja o matrimônio, seja a vida religiosa consagrada, seja a vida sacerdotal, seja a vida leiga missionária em nossas comunidades e paróquias, deve ser vivida com alegria, com felicidade, não com tristeza. Jesus é alegria, Jesus é felicidade, Jesus é amor. Por isso, Ele quer que nós abraçamos a nossa vocação com alegria, não com tristeza ou pessimismo. Como identificar os sinais de nossa vocação? Como podemos reconhecer para onde Deus nos chama? Eis a questão. É necessário reconhecer que não existe uma fórmula para se chegar à descoberta da própria vocação. Porém, as descobertas humanas são consequências de um processo de sinais. Os sinais são como balizas que nos apontam o caminho a seguir. Portanto, quais são os sinais vocacionais? O primeiro deles, a atração. O primeiro sinal de vocação é a inclinação que sentimos para assumir um determinado modo de vida. Essa atração se manifesta através do interesse pessoal para com uma determinada vocação. Se alguém não sente atração por uma determinada vocação, significa que não é chamado a abraçá-la. Um outro ponto é a admiração. A atração tem como ingrediente a admiração pelo dinamismo daquela vocação. Quem é chamado a uma vocação específica passa a admirá-la por meio daqueles que assumiram. Quem deseja ser sacerdote admira o sacerdócio. E depois também o gosto. A atração e a admiração contribuem para que a pessoa goste daquilo que é típico de uma determinada vocação. Toda pessoa feliz em sua vocação gosta daquilo que faz e faz com que outras pessoas também se sentem animados a segui-lo. E depois também a sintonia. Toda vocação tem suas exigências naturais, seu dinamismo, suas cruzes, suas renúncias, seus desafios próprios. Quem é chamado ao matrimônio viverá a vida matrimonial com alegria, assumindo suas exigências, mesmo que venham os ventos contrários. Quem opta pela vida sacerdotal acolhe os deveres próprios do sacerdócio, a vocação sacerdotal de seguir Jesus com alegria, sendo um bom pastor a serviço do povo de Deus. Quem escolhe a vida religiosa e consagrada assimila também suas exigências específicas. Deus dá a cada um os dons necessários para que viva em sintonia e com alegria a sua opção vocacional. Por isso, nada lhe será pesado se realmente a vocação a qual eu escolhi será vivida com alegria, com disposição, com sintonia ao Deus que nos chama a todo momento. Então vamos rezar mais uma vez, pedindo ao Senhor pelas vocações de nossa igreja, rezando por sua vocação de ser um vocacionado, uma vocacionada, um chamado por Deus a seguir com alegria a sua vocação, a qual você escolheu para a sua vida. Seja a vida religiosa consagrada, a vida matrimonial, ou a vida sacerdotal, ou a vida missionária em nossas comunidades. Por isso, mais uma vez, vamos rezar. Jesus, meu Redentor, vós me chamastes a ser continuador de vossa redenção, do vosso amor na missão de evangelizar, de sofrer por quem sofre, de amar a quem não é amado, de gritar por quem não tem voz, de lutar por quem não tem vez. Senhor, com auxílio e proteção da Mãe do Perpétuo Socorro, colaboradora vossa, peço-vos cada vez mais o ardor missionário que me anima sempre, lembrando-me de vossas palavras, vem e segue-me. Que assim seja, para a maior glória do Reino de Deus. Amém. E você que é jovem, adolescente e porventura está nos ouvindo neste momento, responda com amor o chamado de Deus, entrando em contato conosco através do portal a12.com/vocacional. E venha somar forças conosco, sendo missionário redentorista. Viva o chamado de Deus. Até o próximo programa, se Deus quiser. O nosso abraço.

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1: Quem ama o pai não pode deixar de amar o filho. Assim como também é certo que quem ama o filho, como esse mesmo amor, abraça o pai e se entrega a ele. Não poucas vezes nos queixamos da falta de amor. Jesus nos diz que isso decorre de não termos Deus como nosso pai, porque não vemos em Deus nosso verdadeiro e amante pai. Não vamos a Deus com amor, nem por amor. Talvez nos conduza a Deus o temor ou a angústia, mas não um amor simples e confiante. Isso nos impede de descobrir a paternidade.

você que está na Rádio Aparecida e Rede Aparecida de Rádio, missão cumprida. Ponto final na primeira parte do programa com a Mãe Aparecida, viu? Eu, Evandro Brum, tô ficando por aqui, mas agora deixo você na companhia dele, Eduardo José, que caminha junto com você até meia-noite, até às 4 da manhã, viu? Até meia-noite sou eu, até às 4 da manhã. A gente se encontra na próxima segunda-feira aqui no programa com a Mãe Aparecida, viu? Olha, um grande abraço, Deus abençoe você, sua vida, seu coração e a sua história. Uma ótima madrugada e um ótimo domingo. Fiquem com Deus e com as bênçãos da Mãe Aparecida.

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2: Olá, bom dia! Que bom poder estar novamente juntinho de vocês aqui no Com a Mãe Aparecida, segunda parte do nosso programa. E você, meu irmão, minha irmã, irmãos em Cristo que rezam conosco desde as 7 horas da noite, louvando e agradecendo ao nosso bom Deus por tudo que temos, por tudo que somos. Vamos juntos, seguindo nesta caminhada de fé, de amor, paz e esperança, até às 4 da manhã, agradecendo por tudo que o Senhor tem nos concedido, pedindo bênçãos e graças à nossa Mãe Santíssima, a Senhora Aparecida. Eu sou Eduardo José e fico com vocês até às 4, porque às 4 Padre Vanderlei estará chegando para rezar conosco o Santo Terço Mariano. E você, meu irmão, rezando por você, pela sua família, por aquelas pessoas que precisam de nossas orações. A produção é de Marcos Tiago, a Paula Castro na coordenação. Na direção, Padre Vanderlei Souza, missionário redentorista. Hoje nós já estamos vivendo o 11º domingo do tempo comum. Dia 14 de junho de 2026, Domingão da Graça de Deus. Domingo, dia do Senhor. Domingo sem missa, semana sem graça. Obrigado a você que nos acolhe por uma das nossas emissoras que integram a Rede Aparecida de Rádio. Parceiras, compromisso com a evangelização. A você, meu irmão, que está nos ouvindo e rezando com a gente também pelo aplicativo Aparecida e pelo a12.com/Rádio Aparecida. É bom estar, é muito bom estar onde a mãe está. Obrigado a você, meu irmão, minha irmã, que está no trabalho, cumprindo a sua missão. Você, meus irmãos e irmãs queridos, que estão pelas estradas do Brasil, caminhoneiros, motoristas de ônibus, a você, meu irmão, que está aí no seu carro particular, no carro da empresa, trabalhando, louvando e agradecendo a Deus. Muitos já ancorados, descansando, aquela descansada básica e necessária. Outros ainda, ó, no tapetão, rodando, mas rezando com a gente, com a Mãe Aparecida. Hoje, nesse domingo, nós celebramos também a Beata Nhã Chica, a quem nós pedimos a intercessão. E para começarmos bem o nosso dia, a nossa madrugada, quem está chegando é o missionário redentorista Padre William Betônio, conosco todos os finais de semana aqui no Com a Mãe Aparecida. E ele está chegando com o nosso momento de evangelização e reflexão com os pontos.

força vem do Espírito Santo. Ave Maria, cheia de graça, o Senhor é convosco. Bendita sois vós entre as mulheres, e bendito é o fruto do vosso ventre, Jesus. Santa Maria, Mãe de Deus, rogai por nós, pecadores, agora e na hora da nossa morte. Amém. Rogai por nós, Santa Mãe de Deus, para que sejamos dignos das promessas de Cristo. Oremos e por ti, Senhor, nos rogamos a vossa graça em nossos corações.

0: para que nós que conhecemos pela anunciação do anjo a encarnação de Jesus Cristo, vosso Filho, cheguemos por sua paixão e morte de cruz a glória da ressurreição, pelo mesmo Cristo nosso Senhor. Amém.
1: Ouvintes da Rádio Aparecida, da Rede Aparecida de Rádios, eu sou o Padre William Betoni, missionário redentorista, e te faço companhia neste momento em que os ponteiros apontam para o infinito. Celebramos hoje o 11º domingo do tempo comum, e depois de termos visto na semana passada Jesus acolher e chamar Mateus no domingo passado, a liturgia agora nos dá uma visão mais ampla. A missão, ela se expande. Jesus não quer agir sozinho. Ele estrutura uma comunidade para alcançar aqueles que mais sofrem. Na primeira leitura de hoje, livro do Êxodo, nós vemos lá no deserto do Sinai, vemos que fala a Moisés e lembra que o povo a qual ele carrega em suas asas é o seu povo, é a porção escolhida, reino de sacerdotes e uma nação santa. Então Deus acolhe um povo não para o privilégio, mas para uma missão junto à humanidade. O povo de Deus é chamado a ser luz para todos os povos. Na segunda leitura, Paulo aos Romanos, ele apresenta a maior prova de amor de Deus. Cristo morreu por nós quando ainda éramos fracos e pecadores. Não foi por nosso mérito, nossa santidade, mas pela pura gratuidade de Deus. Por ele, o Cristo, fomos reconciliados com Deus. E no Evangelho, Mateus capítulo 9, nós vemos aqui essa ampliação dessa comunidade de apoio que Jesus monta. Ao olhar para as multidões, Jesus sente uma profunda compaixão, pois o povo estava cansado, abatido, como ovelha sem pastor. Ele nota que a colheita é muito grande e os operários são poucos. E diante disso, chama os 12 discípulos para que possa realizar essa missão. E Jesus chama pela força que ele sente no coração de cada um. E é interessante que ele chama de Mateus, que nós ouvimos no evangelho passado, a Judas, que é o traidor. E o importante é o que ele ensina a esses discípulos. De graça vocês vão receber, de graça vocês devem dar. Podemos dizer assim que aquilo que perpassa as leituras desta 11ª semana do tempo comum que começa é a compaixão gratuita de Deus, que escolhe e capacita aqueles que são frágeis. Ele não escolhe os melhores, ele capacita os fragilizados para a missão. E assim a gente pode entender isso em três grandes pontos. A iniciativa é sempre de Deus. E a gente percebeu isso onde? Lá no livro do Êxodo. É Deus que convida o povo para ser o seu povo, para ser sinal para todos os outros povos. Né? E Paulo também insiste que Cristo entregou-se por nós, mesmo sendo pecadores, inimigos. E Jesus olha sempre pelo lado da compaixão. Ele teve compaixão na multidão. O segundo ponto que eu gostaria de destacar aqui é a questão do rebanho. Ser rebanho e tornar-se pastor do rebanho. Aqui nós entendemos a questão da corresponsabilidade. Deus não nos quer como eternos assistidos da sua graça. No Sinai, ele transforma os escravos em reino de sacerdotes, mediadores entre Deus e o mundo. E no Evangelho, Jesus pega os homens cheios de falhas, que são os 12 discípulos, e os envia para fazer exatamente o que ele iria fazer, que era curar, libertar, anunciar o reino de Deus ao próximo. A nossa vocação não nos torna melhores que os outros, muito pelo contrário, nos torna canais da graça e da compaixão que a gente recebe nele. E por último, para finalizar, o combate ao abatimento. O olhar de Jesus no Evangelho é de profunda empatia pelo cansaço do povo que estava como ovelha sem pastor. E o envio dos discípulos é a resposta a esse cansaço. A igreja nasce não como um clube de perfeitos, de pessoas que se privilegiam, mas como uma comunidade enviada ao mundo para aliviar o peso daqueles que andam abatidos e sem rumo. Por hoje vamos ficando por aqui. Agradeço a sua audiência e nos encontramos na próxima semana. Até lá, com as bênçãos da manhã.

o nosso momento é de oração. Com muita alegria celebramos hoje a Beata Francisca de Paula de Jesus, conhecida como Nhá Chica. Órfã de mãe, Francisca de Paula e seu irmão Teotônio cresceram sob os cuidados e a proteção de Nossa Senhora, que pouco a pouco foi conquistando o coração de Nhá Chica, como passou a ser conhecida. Ela nunca se casou e desde muito jovem era procurada para dar conselhos e fazer orações. Sua fama de santidade foi se espalhando de tal modo que pessoas de muito longe vinham para conhecê-la e pedir sua bênção e orações. Nhá Chica era muito devota de Nossa Senhora da Conceição. Ela compôs uma novena em sua honra, construindo ao lado de sua casa uma igrejinha, onde venerava uma pequena imagem de Nossa Senhora da Conceição que tinha sido de sua mãe. Nhá Chica morreu no dia 14 de junho de 1895, com 87 anos de idade, sendo sepultada no dia 18, no interior da capela por ela construída. Seus restos mortais repousam até hoje no mesmo lugar, no interior do Santuário Nossa Senhora da Conceição, em Baipendi, Minas Gerais, que é procurado por muitas pessoas, especialmente no seu dia. Celebrando este dia especial,

nosso Pai. Vós revelais as riquezas do vosso reino aos pobres e simples. Assim agraciastes a bem-aventurada Francisca de Paula de Jesus, minha Chica, com inúmeros dons, fé profunda, amor ao próximo e grande sabedoria. Amou a Igreja e manteve uma terna devoção à Imaculada Conceição. Por sua intercessão, concedei-nos a graça de que precisamos. Por nosso Senhor Jesus Cristo, vosso Filho, na unidade do Espírito Santo.

vosso Pai. Vós revelais as riquezas do vosso reino aos pobres e simples. Assim agraciastes a bem-aventurada Francisca de Paula de Jesus, minha Chica, com inúmeros dons, fé profunda, amor ao próximo e grande sabedoria. Amou a Igreja e manteve uma terna devoção à Imaculada Conceição. Por sua intercessão, concedei-nos a graça de que precisamos. Por nosso Senhor Jesus Cristo, vosso Filho, na unidade do Espírito Santo.

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3: Deus ama a pequenez e gosta de realizar grandes coisas mediante a pequenez, como testemunha Maria. 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Não é este o caminho de Deus. Olhemos para Maria, que na sua pequenez é maior que o céu.
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2: Salmo 99. Nós somos o povo e o rebanho do Senhor.
3: Nós somos o povo e o rebanho do Senhor.
2: Aclamai o Senhor, ó terra inteira. Servir ao Senhor com alegria. Ide a Ele cantando jubilosos.
3: Nós somos o povo e o rebanho do Senhor.
2: Sabei que o Senhor, só Ele é Deus. Ele mesmo nos fez e somos seus. Nós somos seu povo.

0: e seu rebanho.
1: Nós somos o povo e o rebanho do Senhor.
0: Sim, rebanho do Senhor nosso Deus. Sua bondade perdura para sempre. Seu amor é fiel eternamente. Nós somos o povo e o rebanho do Senhor.
1: Nós somos o povo e o rebanho do Senhor.

0: compadre Edmilson Moraes.
1: A Páscoa de Jesus se manifesta em cada um de nós, nas pessoas, nas comunidades, que dão testemunho de misericórdia, reconciliação e paz. Lembro de maneira especial nesta oração os aniversariantes de hoje: o Murilo de Taubaté, a Rosimeire, professora no liceu aqui de Campinas, e o Lindolfo, aqui de Campinas. Iniciemos esta oração invocando a Santíssima Trindade. Em nome do Pai, do Filho e do Espírito Santo. Amém. Senhor nosso Deus, nosso Pai, nós cremos em vós, nós esperamos em vós, nós vos amamos, nós vos agradecemos este dia e vos damos graças porque estamos com vida. Oferecemos este dia ao Senhor com todas as nossas alegrias e sofrimentos, com todos os nossos trabalhos e divertimentos. Guardai-nos do pecado e fazei de nós instrumentos de vossa paz e do vosso amor. Ajudai-nos a observar vossos santos mandamentos. Amém. Domingo, dia 14 de junho, o trecho do Evangelho de hoje é escrito por Mateus, capítulo 10, versículos de 1 a 8. Anúncio do Evangelho de Jesus Cristo segundo Mateus. Naquele tempo, vendo Jesus as multidões, compadeceu-se delas, porque estavam cansadas e abatidas, como ovelhas que não têm pastor. Então disse a seus discípulos: a messe é grande, mas os trabalhadores são poucos. Pedi, pois, ao dono da messe que envie trabalhadores para a sua colheita. Jesus chamou os 12 discípulos e deu-lhes poder para expulsarem os espíritos maus e para curarem todo tipo de doença e enfermidade. Estes são os nomes dos 12 apóstolos: primeiro Simão, chamado Pedro, e André, seu irmão; Tiago, filho de Zebedeu, e seu irmão João; Filipe e Bartolomeu; Tomé e Mateus, o cobrador de impostos; Tiago, filho de Alfeu, e Tadeu; Simão, o Zelota, e Judas Iscariotes, que foi o traidor de Jesus. Jesus enviou esses 12 com as seguintes recomendações: não deveis ir aonde moram os pagãos, nem entrar nas cidades dos samaritanos. Ide antes às ovelhas perdidas da casa de Israel. Em vosso caminho anunciai: o reino dos céus está próximo. Curai os doentes, ressuscitai os mortos, purificai os leprosos, expulsai os demônios. De graça recebestes, de graça deveis dar. Palavra da salvação. Jesus, vendo as multidões abandonadas e angustiadas, ele se enche de compaixão, sente a dor delas, chama a atenção para a necessidade de mais trabalhadores e convoca alguns que os auxiliem na missão. São os apóstolos. Eles devem acompanhar o Mestre, aprender com ele e dar continuidade à obra libertadora, que não pode ser interrompida nunca. Essas multidões sofridas são como ovelhas sem pastor, abandonadas à própria sorte. Todos podem participar da atividade de Jesus, eu e você, comprometendo-se com o reino de Deus, que é vida e liberdade para todos. O fiel seguidor de Jesus não pode ficar indiferente diante da dor do irmão que encontra ao longo do dia. O cristão é convidado a se compadecer diante da miséria que provoca tanto sofrimento. Os enviados por Jesus recebem a autoridade para fazer o bem, expulsando os espíritos que atormentam e alienam as pessoas. As multidões abandonadas exigem pessoas comprometidas, que apontem para uma existência vivida com mais dignidade. Peçamos hoje especialmente a bênção de Deus para as famílias. A família é a principal responsável pela formação da consciência humana e cristã de uma pessoa. A família é a célula principal da sociedade e atualmente vemos um grande sofrimento de tantas famílias que passam por dificuldades em seus relacionamentos. Reúna sua família e peçamos juntos a Deus a sua bênção. Oremos. Deus de misericórdia, Criador e Reparador do vosso povo, que fizestes da família humana, constituída pela aliança nupcial, o sacramento de Cristo e da Igreja, derramai a abundância das vossas bênçãos sobre esta família reunida neste momento, para que aqueles que nela vivem unidos pelo amor sejam fervorosos no espírito, assíduos na oração, solícitos uns pelos outros, atentos às necessidades de todos e bem testemunho da fé pela palavra e pelo exemplo. Por nosso Senhor Jesus Cristo. Amém. Que Deus Todo-Poderoso vos livre sempre de toda a adversidade e derrame sobre você as suas bênçãos. O Senhor esteja convosco, Ele está no meio de nós. Pela intercessão do apóstolo São Marcos, desça sobre você, sobre a sua família e intenções, a bênção do Deus Todo-Poderoso. Pai, Filho e Espírito Santo. Amém. O abraço de hoje continua com o pessoal de Campinas. Um abraço para a Leandra, para a Lena, para a Dona Regina e o Pascoal. Um abraço para a Neia. Sou o padre Edmilson Moraes, salesiano de Dom Bosco, e moro em Campinas, no estado de São Paulo, no Colégio Liceu Salesiano Nossa Senhora Auxiliadora. Que Deus e Nossa Senhora, sua mãe e nossa, continuem caminhando com você hoje. Abraço e até mais.
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1: Olá, para você que acompanha a programação da Rede Aparecida de Rádio e emissoras parceiras, chego com os principais destaques da Igreja Católica no Brasil e no mundo. Começo destacando o encerramento da viagem de Papa Leão XIV à Espanha. Os detalhes com Camila Moraes, correspondente da Rede Aparecida de Comunicação em Roma.
2: Olá, uma saudação a todos os ouvintes da Rádio Aparecida. O Papa Leão XIV, a primeira vez na Espanha. O Papa desembarcou em Madrid no último dia 6 de junho, o Papa passou por Madrid, onde conversou com o Episcopado Espanhol, fez um momento com os bispos da Espanha, também teve um diálogo no Congresso dos Deputados, conversando com os representantes do poder público. O Papa falou da importância do diálogo, de buscar a comunhão, de buscar a paz, retomando também a sua encíclica Magnifica Humanitas. O Papa disse da importância de sermos humanos, de não vivermos de aparência. Um dos momentos mais marcantes do Papa Leão XIV foi a vigília de oração com mais de 600 mil jovens em Madrid. De Madrid, o Papa embarcou para Barcelona, onde ele esteve em um centro de detenção provisória, ouviu o relato de detentas. O Papa também se encontrou com instituições caritativas, ouvindo a pergunta de um pequeno garoto de 9 anos, que o questionou se ele sempre quis ser Papa, a importância dos avós. E o Papa, nesse diálogo com toda a comunidade eclesial, com os leigos religiosos, mas também falando sobre a importância do diálogo em tempos de tantas divisões. O Papa chegou às Ilhas Canárias falando sobre a crise migratória. As Ilhas Canárias, que ganharam grande visibilidade durante a pandemia, onde mais de 3 mil imigrantes chegaram em apenas uma semana, seguindo a rota do Atlântico. E aí, ano passado, foram mais de 17 mil imigrantes que chegaram durante todo o ano. Então, retomando esse ponto tão forte da Espanha, o Papa fala também sobre a importância de olhar com misericórdia para essas pessoas, buscando soluções práticas para a crise migratória, não só na Espanha, mas no mundo todo.
1: Iniciamos nesta semana a Copa do Mundo. Durante a viagem à Espanha, Papa Leão XIV arrancou alguns sorrisos ao recordar sua paixão pelo esporte. O Santo Padre afirmou que gosta e jogava futebol quando novo. Um dia antes do início da Copa, o Santo Padre afirmou que, em postagem na rede social X, que quem não sabe passar a bola, mesmo que tenha talento, ainda não entendeu o jogo, e quem não sabe viver com os outros e pelos outros ainda não entendeu a vida. Recordamos que Papa Leão nos convida a rezar neste mês de junho pelos valores do esporte, como destaca o delegado da Conferência Nacional dos Bispos do Brasil junto à Santa Sé para o esporte e coordenador acadêmico do programa FGV FIFA, Pedro Trengrausi.
3: Ele traz algo que é muito próximo dele mesmo, ele que pratica esporte, ele que gosta de esporte, e ele que reconhece o esporte, assim como o Papa Francisco, e também como o Papa João Paulo II, como um caminho para a santidade. O esporte, ele traz aquilo de mais humano que nós temos, né? Inclusive, é muito interessante que nesse mês de junho, o tema de oração do Papa Leão seja o esporte, porque ele acaba de publicar a encíclica sobre a inteligência artificial, que é exatamente o oposto do que o esporte representa. Não tem condições, né, das pessoas praticarem esporte com inteligência artificial. É uma atividade eminentemente humana, magnífica e humana, assim como a sua encíclica. Então, os valores do esporte, o equilíbrio, a temperança, né, assim como os valores cardeais, né, eles estão presentes aqui nesse mês de oração que o Papa Leão faz pelo esporte. Em relação a um grande evento como a Copa do Mundo, nós temos aí um encontro dessas nações todas simbolizando essa grande comunidade que nós vivemos no planeta inteiro, né? Povos diferentes, culturas diferentes, línguas diferentes, costumes diferentes, todos juntos no mesmo lugar, disputando uma competição em júbilo. Então, esse exemplo de que é possível viver em harmonia é impossível viver com as mesmas regras, porque o esporte, ele oferece esse momento em que todo mundo respeita as mesmas regras. Nós temos pouquíssimos exemplos do mundo inteiro respeitando as mesmas regras. O esporte é um deles. E isso traz o sentimento de que é possível construir um mundo onde todo mundo seja igual, onde todo mundo esteja sob as mesmas regras, onde todo mundo esteja participando em iguais condições. Porque é isso que o esporte representa, a oportunidade de disputar em iguais condições, participar de uma competição em iguais condições, né? E eu acho que esse momento de uma Copa do Mundo, que o nome já diz, é do mundo, não é de um país só, né? Não é de uma nação só, ele nos lembra, ele nos recorda, né? A condição humana que todos temos de filhos de Deus, somos todos iguais, não é? Criados a sua imagem e semelhança, e o esporte nesse aspecto representa um pouco isso.
1: Agora, falando dos destaques da Igreja no Brasil, durante live realizada no início da semana, a equipe nacional de animação do Sínodo afirmou que as novas diretrizes gerais da ação evangelizadora da Igreja, já disponíveis, são caminho para que as dioceses de todo o país vivam a sinodalidade na prática, como destacou o coordenador da equipe de animação do Sínodo e bispo da Diocese de Petrópolis, no Rio de Janeiro, Dom Joel Portela Amado.
4: Para o Brasil, as diretrizes gerais são a, não diria única, mas a maior concretização das conclusões sinodais. Duas coisas são importantes aí, né? O método de construção das diretrizes foi altamente sinodal, com uma escuta ampla. Você sabe, e os ouvintes também sabem, foram 26 versões do instrumento de trabalho. E todas as propostas expressas nos caminhos da missão são propostas para serem vividas em formato sinodal. A nossa função como equipe nacional de animação do sínodo é ajudar as 280 dioceses a viverem exatamente esse processo. A Secretaria do Sínodo nos indicou agora um calendário para 2027 e 2028. 2021, 2022, aquela fase de consulta, de escuta, 23, 24, a celebração, 25, tivemos o falecimento do Santo Padre, o Papa Francisco, a chegada do Papa Leão XIV, e agora 2026 é o período que vai até 20 de junho de 2027, é o período das assembleias diocesanas, que vão procurar trazer para a realidade local a conclusão dos sínodos. 2028, assembleias regionais.

0: os 19 regionais do Brasil, Assembleia Continental, CELAN, e depois a Assembleia Eclesial em outubro de 2028 em Roma.
1: Bispos, assessores, coordenadores de pastorais e representantes das dioceses e arquidioceses do estado de São Paulo se reuniram nesta semana na edição de número 88 da Assembleia Regional dos Bispos do Regional Sul 1. Neste ano, a Assembleia teve como tema a recepção criativa das diretrizes gerais da ação evangelizadora da igreja no Brasil, nas igrejas locais, como destacou o secretário executivo do Regional Sul da CNBB, padre Luiz Fernando da Silva.
2: Na Assembleia Geral dos Bispos que aconteceu em Aparecida, foram aprovadas as novas diretrizes da ação evangelizadora da igreja no Brasil. Agora, o grande desafio é como aplicá-las em cada igreja local. E o estado de São Paulo é o maior estado da nossa federação, é o maior estado também em números de dioceses, são 43 dioceses, reunido nessa 88ª Assembleia, se faz essa pergunta, né? Em que estado de São Paulo nós queremos aplicar essas diretrizes da ação evangelizadora? A primeira descoberta é um estado de São Paulo marcado pela cultura urbana. Apesar da complexidade urbana ser mais visível nas grandes cidades, como a capital, mas a cultura urbana ela permeia todo o estado de São Paulo. E essa cultura urbana traz consigo desafios eclesiais e sociais. Então, o grande desafio dos bispos nesta Assembleia é oferecer respostas, né, e construírem juntos um plano de ação de como tornar as diretrizes mais próximas das comunidades, para que não seja um conceito assim tão distante, né? Quando fala diretrizes, o que é isso, né? É a missão dos bispos, dos coordenadores de pastoral, tornar esse assunto o mais próximo possível das bases das nossas comunidades.
1: Esses são os destaques da Igreja Católica no Brasil e no mundo. Rafael Oliveira para a Rede Aparecida de Rádio e Signos Brasil.
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0: para Deus. O caminho para Deus vai além de nossa própria realidade, além da observação dos pensamentos, além do justo tratamento das paixões e além da cesse pela qual nos exercitamos na abertura em relação a Deus. A espiritualidade que os monges nos ensinam é uma espiritualidade a partir da base, uma espiritualidade que tem a coragem de olhar para tudo que existe em nós, também para os nossos lados sombrios, e apresentá-los a Deus. Os monges convidam-nos a seguir o caminho da humildade. Neste caminho, somente subiremos a Deus descendo até a nossa realidade. O modelo é Jesus mesmo, pois foi ele que desceu do céu a fim de, como irmãos seus, elevar-nos para Deus. Segundo o modo de pensar de Paulo, este também é o nosso caminho. Só pode subir a Deus aquele que primeiro desceu. O céu começa em você. Ansel Gunn, editora Vozes.
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3: 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Estamos de volta com o programa Com a Mãe Aparecida, na Rede Aparecida de Rádio, os sacramentos da iniciação cristã.
4: Padre Rubens Gomes de Carvalho, missionário redentorista, chegando com o nosso momento de evangelização e formação cristã.
5: Ouvintes queridos, encerramos nosso último encontro refletindo sobre o crismado, o confirmado, e pelo sacramento então da crisma, confirmado pelo Espírito Santo na unção do crisma, se obriga pela fé testemunhar Jesus, difundir e defender a sua fé por palavras e obras. Eis o que nos ensina Santo Ambrósio, bispo de Jerusalém no século IV, anos 300, na sua catequese sobre os mistérios aos batizados. São Ambrósio de Jerusalém diz: vos temos dado instruções a fim de que, formados e instruídos, vos habitasseis a seguir o caminho dos antepassados e a obedecer aos oráculos divinos, de modo que, renovados pelo batismo, vos conforteis na vida como convém à nossa condição de batizados. Agora chegou o tempo de vos falar sobre os mistérios e explicar o sentido dos sacramentos. Se fizéssemos essa explicação antes do batismo, não tinham sido ainda iniciados. Seria uma exposição prematura e não benéfica. Além disso, a luz dos mistérios penetra mais profundamente os que a recebem de surpresa do que se tivessem precedido de uma sumária explicação. Abri, portanto, os ouvidos e aspirai o bom odor da vida eterna, derramado sobre vós pelo dom dos sacramentos. Já volvemos entender que celebramos mistério da abertura dos ouvidos, tocando e celebrando do ouvido da pessoa. No batismo dizendo Éfata, que quer dizer abre-te, para que cada um de vós, ao aproximar-se da graça do batismo, entendesse o que se lhe perguntava e também recordasse o que devia responder. Esse mesmo mistério foi celebrado por

0: Cristo, como lemos no Evangelho, ao curar o surdo mudo, lembro aqui que a celebração do batismo antigamente, obrigatório, era esse tocar no ouvido e dizer Éfeta, ábrete. Hoje fica a critério do celebrante. Ainda continua o bispo. Recorda o que foi perguntado no batismo. Reflete sobre aquilo que respondeste. Renunciaste ao demônio e às suas obras, ao mundo e aos seus prazeres pecaminosos. A tua palavra está gravada, não no túmulo dos mortos, mas no livro dos vivos. Viste ali no sacerdote, o ministro, o sumo sacerdote Jesus Cristo, na graça do seu ministério. É Jesus que está no ministro. Pelo batismo, decidiste renunciar ao teu adversário demônio com a tua boca. Quem renuncia ao demônio volta-se para Cristo e fixa nele o seu olhar. Pelo batismo, continua o bispo Santo Ambrósio, como Cristo no deserto se propõe a enfrentar o mal, as tentações, e se prepara para a missão, munus, evangelização, missionariedade, e pela crisma, ungido pelo Espírito, confirma com maior consciência esse compromisso no mundo sacerdotal, profético e régio. Crisma, disposição do cristão adulto, maduro, consciente, pronto para a militância, para o combate cristão. Conforme já vimos em Lumen Gentium, número 11. Pelo sacramento da confirmação, os cristãos são mais perfeitamente vinculados à Igreja, enriquecidos com a força especial do Espírito Santo, e deste modo, os cristãos crismados ficam obrigados a difundir e defender a fé por palavras e obras como verdadeiras testemunhas de Cristo. Crismados, confirmados na missão, militantes de Cristo, disponibilidade para a ação no mundo que precisa conhecer e viver a missão fundamental que Jesus nos propõe: viver trabalhando para que todos tenham vida e vida em abundância. Um abraço para vocês. Estaremos juntos logo, logo, continuando essas reflexões sobre o sacramento da crisma ou confirmação.
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3: São Tiago nos diz: considerai que é suma alegria, meus irmãos, quando passais por diversas provações, sabendo que a prova da vossa fé produz a paciência. Mas é preciso que a paciência efetue a sua obra, a fim de serdes perfeitos e íntegros sem fraqueza alguma. É isso. Aprender a ter paciência é deixar que o Senhor nos torne fortes, sem fraqueza alguma. Forte não é quem inicia a luta, mas quem sabe a hora e a estratégia certa para lutar. Tem hora que falta pouco para perdermos nossa paciência e nossa caridade. Misericórdia, não? Mas respiramos fundo, rezamos e parece que ouvimos: ama teu próximo, ama teu Deus, calma. Nestes momentos, parece que ouço Nossa Senhora me dizer, como minha mãe me dizia, quando eu chegava todo bravo com as minhas criancices com ela: calma, meu filho, tenha paciência. Tinha

0: chegando, Padre André Gustavo.
1: Os santos nos ensinam hoje, 14 de junho, dia de Santa Clotilde. Eu, Padre André, estou com você, amigo e amigo ouvinte, para conhecermos um pouco a história dessa santa e também pedimos hoje a sua intercessão. A santa que lembramos nesse dia marcou a história política cristã da França, já que era filho de rei ariano. Clotilde nasceu em Lyon, França, no ano de 475. E ao perder os pais muito cedo, acabou sendo muito bem educada pela tia, que a introduziu na vida da graça. Clotilde era ainda uma bela princesa que interiormente e exteriormente comunicava formosura quando casou-se com um rei pagão, ambicioso e guerreiro, tendo com ele 5 filhos que acabaram herdando o gênio do pai. Como rainha, Clotilde foi paciente, caridosa, simples, e como mãe e esposa, investiu tudo na conversão destes que amava de coração por amor a Deus. O soberano se propôs à conversão. Isso mesmo, o rei, esposo de Clotilde, se propôs à conversão caso vencesse os alemães que avançavam sobre a França. E ao conseguir este feito, cumpriu sua palavra, pois tocado por Jesus e motivado pela esposa, entrou na catedral para receber o batismo e começar uma vida nova. O esposo morreu na graça, ao contrário dos filhos revoltados e mortos à espada em guerras. A partir de então, Santa Clotilde empenhou-se nas obras religiosas e ajudou na construção de igrejas e mosteiros, isto até entrar no céu no ano 545. Grandes foram as provações porque Deus fez passar sua fiel serva e apóstola, Santa Clotilde. A resignação profunda, a fé em Deus e a oração perseverante fizeram com que o desânimo não se apoderassem da sua alma atribulada e fosse vitoriosa nas lutas contra os infortúnios que lhe atravessavam o caminho. Foi um modelo de rainha católica e instrumento da providência para a conversão da França. Que hoje nos inspiremos no exemplo de Santa Clotilde e tenhamos uma vida de profunda intimidade com Deus, perseverantes na oração, com fé constante, mesmo em meio às tribulações que porventura tenhamos que enfrentar. Santa Clotilde, rogai por nós.

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1: Missionário redentorista, irmão Cláudio Teixeira, trazendo para nós o quadro Você Também é Chamado.
2: Ouvintes da Rádio Aparecida, rede Aparecida de Comunicação, do programa Você Também é Chamado. Mais uma vez, somos convidados a refletir sobre a vocação. A vocação como resposta ao chamado do Senhor, que nos convida a servir com alegria e fidelidade. O discípulo é aquele que se coloca a caminho, anunciando a vida nova em Cristo Jesus. Por isso, é a partir desse pensamento que nós vamos refletir hoje a proposta que Deus tem para cada um de nós, de sermos discípulos alegres, discípulos contentes e felizes, seguindo-o com alegria o seu chamado. E o primeiro ponto que quero refletir com você, a vocação e felicidade. Indagar-se sobre a própria vocação é muito mais do que pensar no que fazer com a própria vida. É, antes de tudo, reconhecer a vida como dom de Deus e que Ele, desde a nossa concepção, nos escolheu, abençoou e nos predestinou para darmos um sentido à nossa existência, vivendo conforme a vida de seu Filho Jesus, sendo capazes de amar e servir, conforme podemos ver lá na carta de Paulo aos Efésios, capítulo 1, versículo de 4 a 5. Portanto, questionar-se sobre a própria vocação é reconhecer que Deus é nosso Pai e que Ele tem um projeto de vida para nós. Da dinâmica

0: fidelidade ao projeto divino dependerá a quantidade da nossa existência e da nossa felicidade. Vocação e felicidade são inseparáveis. Portanto, a vocação a qual eu sigo, seja o matrimônio, seja a vida religiosa consagrada, seja a vida sacerdotal, seja a vida leiga missionária em nossas comunidades e paróquias, deve ser vivida com alegria, com felicidade, não com tristeza. Jesus é alegria, Jesus é felicidade, Jesus é amor. Por isso, Ele quer que nós abraçamos a nossa vocação com alegria, não com tristeza ou pessimismo. Como identificar os sinais de nossa vocação? Como podemos reconhecer para onde Deus nos chama? Eis a questão. É necessário reconhecer que não existe uma fórmula para se chegar à descoberta da própria vocação. Porém, as descobertas humanas são consequências de um processo de sinais. Os sinais são como balizas que nos apontam o caminho a seguir. Portanto, quais são os sinais vocacionais? O primeiro deles, a atração. O primeiro sinal de vocação é a inclinação que sentimos para assumir um determinado modo de vida. Essa atração se manifesta através do interesse pessoal para com uma determinada vocação. Se alguém não sente atração por uma determinada vocação, significa que não é chamado a abraçá-la. Um outro ponto é a admiração. A atração tem como ingrediente a admiração pelo dinamismo daquela vocação. Quem é chamado a uma vocação específica passa a admirá-la por meio daqueles que assumiram. Quem deseja ser sacerdote admira o sacerdócio. E depois também o gosto. A atração e a admiração contribuem para que a pessoa goste daquilo que é típico de uma determinada vocação. Toda pessoa feliz em sua vocação gosta daquilo que faz e faz com que outras pessoas também se sentem animados a segui-lo. E depois também a sintonia. Toda vocação tem suas exigências naturais, seu dinamismo, suas cruzes, suas renúncias, seus desafios próprios. Quem é chamado ao matrimônio viverá a vida matrimonial com alegria, assumindo suas exigências, mesmo que venham os ventos contrários. Quem opta pela vida sacerdotal acolhe os deveres próprios do sacerdócio, a vocação sacerdotal de seguir Jesus com alegria, sendo um bom pastor a serviço do povo de Deus. Quem escolhe a vida religiosa e consagrada assimila também suas exigências específicas. Deus dá a cada um os dons necessários para que viva em sintonia e com alegria a sua opção vocacional. Por isso, nada lhe será pesado se realmente a vocação a qual eu escolhi será vivida com alegria, com disposição, com sintonia ao Deus que nos chama a todo momento. Então vamos rezar mais uma vez, pedindo ao Senhor pelas vocações de nossa igreja, rezando por sua vocação de ser um vocacionado, uma vocacionada, um chamado por Deus a seguir com alegria a sua vocação, a qual você escolheu para a sua vida. Seja a vida religiosa consagrada, a vida matrimonial, ou a vida sacerdotal, ou a vida missionária em nossas comunidades. Por isso, mais uma vez, vamos rezar. Jesus, meu Redentor, vós me chamastes a ser continuador de vossa redenção, do vosso amor na missão de evangelizar, de sofrer por quem sofre, de amar a quem não é amado, de gritar por quem não tem voz, de lutar por quem não tem vez. Senhor, com auxílio e proteção da Mãe do Perpétuo Socorro, colaboradora vossa, peço-vos cada vez mais o ardor missionário que me anima sempre, lembrando-me de vossas palavras: vem e segue-me. Que assim seja. para a maior glória do reino de Deus. Amém. E você que é jovem, adolescente, e porventura está nos ouvindo neste momento, responda com amor o chamado de Deus, entrando em contato conosco através do portal a12.com/vocacional. E venha somar forças conosco, sendo missionário redentorista. Viva o chamado de Deus. Até o próximo programa, se Deus quiser. O nosso abraço, Deus abençoe.
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4: Irmão, irmã, falando de justiça social e de direitos humanos, a pergunta continua. Queremos ou não queremos saber sobre as dores do mundo, Gaudium et Spes? Se não nos preocupamos com a paz do mundo, como faremos a paz aqui? Se não nos preocupamos com a justiça aqui e não nos indignamos contra quem ateia fogo num índio que dorme num ponto de ônibus, com que direito podemos nos proclamar pessoas de paz, seguidores de Cristo? Devemos, queremos e devemos querer saber. A Igreja nasceu preocupada com o direito de pregar e erguer templos, mas também nasceu preocupada com a fome do povo, com os direitos dos sindicatos de protestar. Em algum lugar da história, alguns pregadores resolveram que a preocupação com o social não era tarefa deles, mas era e é. Se queremos continuar católicos, temos que nos preocupar com os direitos humanos dos outros, porque senão os nossos não funcionarão. Cantem comigo.

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2: Padre Vanderlei Souza, trazendo para nós a oração especial.
3: Olá, meu querido irmão, querida irmã. O mês de junho dedicamos à veneração ao Sagrado Coração de Jesus. Essa devoção que nasce com Santa Margarida Alacoque e que nos convida a contemplar a graça de Deus através de Jesus, nosso divino Redentor. Oremos. Concedei, Senhor, que alegrando-nos pela invocação do coração de vosso Filho, meditemos as maravilhas de seu amor e possamos receber muitas graças. No coração do vosso Filho ferido por nossos pecados, nos concedestes infinitos tesouros de amor. Fazei que lhe ofereçamos uma justa reparação, consagrando-lhe toda a nossa vida. Elevado na cruz, Jesus entregou-se por nós em seu imenso amor, e de seu lado aberto fez jorrar com a água e o sangue os sacramentos da Igreja, para que todos, atraídos ao seu coração, bebessem da perene alegria na fonte salvadora. Concedei-nos, Senhor, que sempre voltados para o vosso Filho, aprendemos a reconhecê-lo em cada irmão e irmã. Amém. Sagrado Coração de Jesus, nós temos confiança em vós. Sagrado Coração de Jesus, fazei o nosso coração semelhante ao vosso.
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0: Elô Silvério traz para a gente o nosso momento com a mãe.
1: Estamos começando o momento com Maria de hoje e vamos juntos refletir o tema: os planos de Nossa Senhora. Os planos de Nossa Senhora são expressões do amor materno de Maria pela humanidade. Desde as aparições em diferentes partes do mundo, a Mãe de Jesus tem manifestado sua preocupação com o destino espiritual dos seus filhos e o desejo de conduzi-los a uma vida de conversão, paz e comunhão com Deus. Seu plano é o mesmo de Cristo, a salvação das almas. Por meio de mensagens de oração, penitência e caridade, Nossa Senhora chama os fiéis à renovação da fé e à prática do Evangelho no cotidiano. Ela nos convida a acolher o amor divino e a sermos instrumentos de paz no mundo. Assim, seguir os planos de Nossa Senhora significa abrir o coração à vontade de Deus, permitir que Maria nos conduza a Jesus e colaborar com humildade e perseverança para a transformação espiritual e social da humanidade.

0: alma da vida santa e perfeita é o amor. O amor se aprende e se educa em se educando a ideia, pois não podemos amar sem a ideia. Só podemos amar aquilo que conhecemos. O amor de complacência depende de conhecermos o quanto alguém ou alguma coisa merece nosso entusiasmo. Educar-se para o amor é desenvolver o conhecimento do bem, colocar o bem sob as claras luzes da fé e da razão, para que em nós se acenda o entusiasmo que se chama de amor. Devemos saber o porquê do bem. Esse porquê nos mostra que o bem merece por si ser amado, mas também deve ser amado porque é bem para nós, porque nos faz bem à luz da razão e da fé. Em Deus e em nós, o amor procede do conhecimento. Por isso, a verdade nos salva, porque nos leva ao amor.
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1: Padre João Carlos participando conosco no Com a Mãe Aparecida.
2: A devoção ao Coração de Jesus é o resumo de toda a doutrina cristã. É a reflexão do padre jesuíta Pedro Arrupe. A devoção ao Coração de Jesus. Conhece-se Cristo quando se penetra nos tesouros do seu coração, que por um lado é o símbolo do amor, e por outro foi o órgão em que pulsou o amor humano de Cristo pelos homens. Por isso, quem quiser conhecer este coração, tem de acolher o Evangelho, pois é aí que está o coração de Jesus na sua expressão mais plena, em toda a sua autenticidade, nos seus gestos, nos seus silêncios, nas suas palavras, nas suas dores, nas suas atitudes. No Evangelho nós encontramos o pulsar deste coração que nos salvou por amor. Encontramos Cristo Salvador, que se entregou por amor ao Pai, a nós, seus irmãos e irmãs, que o Pai ama até o extremo. Por amor, Jesus morreu e ressuscitou, e quis ficar conosco como alimento na Eucaristia. E não só aí, mas também habitando nos nossos corações e espalhado pelo mundo, no coração de cada um dos nossos irmãos.

contato com essas pessoas que talvez em muitos casos, com muito boa vontade, estão longe desse redil de Cristo. Como é atual e vivo esse convite missionário num mundo ferido que precisa de compaixão em gestos concretos. A devoção ao Sagrado Coração é uma missão de compaixão pelo mundo, aberta às necessidades dos nossos irmãos e irmãs. Amor a Cristo, amor aos irmãos que necessitam de sua salvação.

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1: Hoje queremos apresentar o tema Viver a Copiosa Redenção. Ser profeta em um mundo tão difícil que nós estamos vivendo constitui um grande desafio para aquele que quer ser fiel a Deus, o que significa enfrentar condenação, rejeição, incompreensão e perseguição, envolvendo pessoas e grupos conservadores. Em nossa realidade histórica, somos chamados para realizar uma missão de doação e entrega ao reino de Cristo. É preciso alimentar no coração do povo neste momento a motivação para continuar a caminhada, guiados por esta luz e esperança de transformação da nossa história. Para a época de Santo Afonso, ele era esta luz que vem ao encontro das necessidades do seu tempo e também com os seus seguidores, os discípulos missionários de Jesus, que atualiza nesta igreja a missão de Santo Afonso para fazer acontecer o reino neste mundo ferido. Um processo de evangelização da congregação redentorista se faz presente em mais de 70 países com a missão de levar a copiosa redenção para os corações feridos da nossa história. Afonso enfrentou muitas dificuldades no seu tempo, inclusive na sua própria família, rica e de grande prestígio no meio social da sua época. Para atender ao chamado de Deus e ouvir a voz do Espírito Santo, que o chamava para uma missão sublime na igreja, passou por diversas situações de constrangimento. Mas a graça de Deus foi mais forte do que

fracassos humanos e profissionais. Ainda jovem, já era um brilhante advogado de prestígio e respeito. Santo Afonso Maria de Ligório, além de ser o fundador da Congregação do Santíssimo Redentor, é doutor e ilustre moralista da igreja de ontem e de hoje. É preciso ser o sinal do amor e da presença de Deus.

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1: A paz esteja com você. Mais uma vez nesse encontro com Maria, vamos prosseguindo essa profunda experiência que Maria viveu, orando e nos ensinando a orar, nos conduzindo no caminho de Jesus. Maria escuta as palavras de Isabel, não responde com palavras novas. Tudo que ela fez é cumprimento da lei de Deus. Quando ela diz: a minha alma glorifica o Senhor, meu espírito exulta de alegria em Deus meu Salvador. Esse é o momento em que Maria abre o seu coração profundamente e faz expandir a palavra de Deus que certamente ela tinha, vivia e meditando. Maria não abre o coração simplesmente com palavras. Ela expressa isso sobretudo com a vida. A sua própria vida é louvor a Deus. Maria apresenta sempre o seu coração aberto a Deus para que se cumpra a vontade dele. O seu sim a Deus não foi só naquele momento, mas foi a partir daquele momento que ela disse a Deus: faça-se a vossa vontade, através do anjo Gabriel que lhe revelava. E assim, cada minuto da vida, cada acontecimento da vida é uma expressão da vontade de Deus. Maria vive e louva a Deus porque olhou para a humildade da sua serva e continua doravante fazendo o que ele disse. Por isso que as gerações vão chamá-la de bem-aventurada, que não é um simples elogio, mas é um reconhecimento. Aí está realmente a verdadeira imagem e semelhança de Deus. O cântico do Magnificat, ou seja, o canto que Maria fez na casa de Isabel, louvando a Deus pelas maravilhas que ele fez, é para nós uma escola de oração. Se a gente for meditar cada cena, cada palavra, cada mensagem, nós vamos ver um roteiro de vida, para que a gente realmente, como Maria, saiba acolher Jesus, abra as portas do coração para Deus agir e assim se realizar o mistério da nossa salvação. Portanto, vivamos sempre atentos a Maria, que nós possamos chegar a Deus por Maria e poder olhar para ela e com ela para fazer a vontade de Deus. Tudo isso é o sentido da nossa vida. Viver uma vida sem Deus, sem fazer a sua vontade, é viver uma vida vazia, sem sentido, o que nos leva a tantas e tantas frustrações que podem afetar tanto a nossa vida aqui e também depois da morte. Peçamos a Deus essa graça pela intercessão de Maria, que a gente saiba louvar o Senhor pelas maravilhas que continuamente ele faz, que a gente saiba enxergar essas maravilhas e dar graças a Deus sempre, na alegria, na tristeza, na saúde e na doença. Da vida, nada se perde.
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1: Padre Lucas Emanuel, chegando com notícias missionárias.
2: Olá, queridos amigos ouvintes da Rede Aparecida de Rádio. Eu sou o Padre Lucas Emanuel, missionário redentorista, e passo por aqui mais uma vez para trazer para você que nos acompanha sempre as notícias missionárias. Bem, meus irmãos e irmãs, nós, missionários redentoristas, vamos viver agora um momento de estudos, esse tempo em que poderemos olhar para os nossos materiais missionários, né, os nossos diretórios, tudo isso para podermos servir cada vez melhor. É sempre importante a gente estudar, não é? Para poder renovar e atualizar a mensagem para os dias de hoje. Então, olha, sobre isso, quem vai falar para nós um pouquinho é o irmão Viveiros. Vamos ouvi-lo.
3: Irmãos e irmãs, todas as pessoas que se dedicam ao anúncio do Evangelho, ao anúncio da Palavra de Deus, precisa se preparar, precisa se qualificar para anunciar o Evangelho de Jesus com coragem, com convicção, para que o Espírito Santo possa agir nela e através dela proclamar a verdade do Reino de Deus. Seguir Jesus e anunciar o Reino de Deus precisa de zelo, de dedicação, de muito amor. Não basta ter boa vontade. Com os missionários redentoristas não é diferente. De 11 a 21 de junho, os missionários estão reunidos aprofundando a melhor forma de proclamar o Evangelho de Jesus. Durante muitos anos, nós éramos 3 províncias aqui na região do Brasil. Com a reestruturação, todas essas realidades se tornaram uma única unidade, a província Nossa Senhora Aparecida. Por isso, os missionários da Bahia, de São Paulo, do Rio de Janeiro, do Espírito Santo, de todas essas realidades, eles se unificaram um documento que orienta o jeito de fazer missão, a metodologia da missão, chamado Diretórios. É aquele documento que orienta como o missionário deve anunciar o Evangelho, qual é a metodologia, qual a melhor maneira de proclamar o Reino de Deus. Temos o Diretório dos Párocos. É importante esse documento para que os missionários e o pároco trabalhem em sintonia, em unidade. Temos o Diretório dos Visitadores e é importante que o visitador conheça a realidade. E temos o Diretório das Irmãs Missionárias que trabalham conosco. Então, no primeiro período, de 11 a 15, vamos trabalhar esses documentos com a assessoria jurídica do padre Rimar César. No período de 16

0: 17 a 21, o nosso tema de estudo será liturgia. Como celebrar bem, como celebrar o mistério pascal de Jesus, como ajudar o povo a celebrar os sacramentos, os momentos de celebração. E é assim, cada vez mais o missionário precisa estar preparado e se preparar para servir o povo de Deus, para ajudar o povo de Deus a celebrar a vida, a celebrar a fé e deixar o coração transformar-se num templo para que o Espírito Santo possa agir nele.
1: Obrigado, irmão Viveiros, por poder passar um pouquinho para os nossos ouvintes tudo isso que estamos realizando em comunidade, né, como equipe missionária da província redentorista Nossa Senhora Aparecida. E olha, já viveu a graça das Santas Missões Redentoristas aí em sua paróquia? Ou deseja vivê-la? Bom, você já sabe, né? Converse com seu pároco, peça para que ele faça contato conosco através do portal a12.com/missões ou pelo telefone 0-16-99700-9566 ou ainda pelo nosso Instagram, @santasmissõesredentoristas. Bem, meus irmãos, nós vamos ficando por aqui. Fiquem com Deus e com as bênçãos da Mãe Aparecida. Um grande abraço a todos. Tchau. E viva Santas Missões Redentoristas.
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1: Missionário Redentorista Padre Tiago Costa, trazendo para nós a reflexão do Evangelho de hoje.
2: Olá, querido devoto, ouvinte aqui da Rádio Aparecida, você que é devoto de Nossa Senhora, 11º domingo do tempo comum. Jesus veio entre nós, ocupou-se das ovelhas tresmalhadas e continua a procurá-las por meio de seus legítimos pastores. Convocou os 12 primeiros, formando com eles um corpo missionário. Aos poucos, aprenderam a verdade e os valores do reino e fizeram a vida um verdadeiro dom, vivendo a mesma gratuidade do Mestre. Jesus conheceu nossa realidade humana e não estava alheio aos problemas e às dificuldades do povo. Em seu tempo, também não está alheio em nosso tempo agora. Há sempre fantasmas nos rodando, como a fome, a miséria, a injustiça, a ganância, o negacionismo, o pouco interesse pelo bem do outro. Nós só poderemos encontrar uma resposta que satisfaça ou nos abra a consciência em Cristo Jesus, porque o reino é a resposta a todos os anseios de vida, de paz, de libertação. Então Jesus fez ecoar sua voz: a messe é grande, pedi pois ao dono da messe que envie trabalhadores para sua colheita. Estava nos dizendo aquilo que ele mesmo viveu. Como rezou a noite inteira antes de escolher seus discípulos, tem toda a autoridade para nos pedir a mesma coisa. O reino é relacionamento amoroso e misericordioso, é bondade, é compromisso de um para com o outro. Jesus viu a multidão abandonada, triste como ovelha sem pastor ou cercada de maus pastores. Estava cansada, abatida. A elas faltava apoio, um guia autêntico que soubesse identificar de fato o caminho, a direção. Ainda falta quem defenda e promova a vida. O pastor autêntico não hesita em enfrentar dificuldades, oposições, pluralidades, pois interessa-lhe a vida da ovelha desgarrada. Ele quer colocá-la nos ombros e trazê-la de volta para o convívio do redil. É Deus mesmo que, segundo a profecia de Ezequiel, na falta de guias sábios e desinteressados, faz-se pastor de seu povo. Tomemos, pois, consciência de que o Senhor é quem vai plasmando nosso coração e a vida de quem se entrega a Ele. Não olha para as fraquezas, mas concede seu espírito para que sejamos fortes no anúncio e no testemunho. Os 12 primeiros são o sinal permanente da missão da Igreja no mundo: comunicar a vida, acolher na esperança, banhar na misericórdia quem está excluído, cansado, oprimido. Meu irmão, minha irmã, por intercessão de Nossa Senhora Aparecida, Deus abençoe você, a toda a sua família e também a seus amigos.
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1: Estela Marcon, contando histórias de personagens bíblicos do livro Gente Como Nós, publicado pela editora Santuário, de autoria de Carlos Mesters e Francisco Orofino.
2: Hoje, dia 14 de junho, nós vamos conhecer a história de Eliseu, o profeta do povo de Deus. A pedido de Deus, o profeta Elias chamou Eliseu para ser profeta em seu lugar. Diz a Bíblia o seguinte: Elias passou perto dele e lançou sobre ele o seu manto. Eliseu, abandonando seus bois, correu atrás de Elias. Depois houve o seguinte diálogo. Eliseu disse: deixa-me abraçar meu pai e minha mãe e depois te seguirei. Elias respondeu: vá, mas volte logo. Quem o está impedindo de ir? Eliseu foi, tomou uma junta de dois bois e imolou. Serviu-se da lenha do arado para cozinhar a carne, deu ao pessoal para comer numa festa de despedida e depois ele se levantou e seguiu Elias. E perto do fim da sua vida, Elias disse a Eliseu: peça o que quiser que eu farei por você antes de ser arrebatado da sua presença. E Eliseu respondeu: que me seja dado uma dupla porção do teu espírito. Naquele tempo, o filho mais velho recebia dos pais uma dupla porção de herança. Eliseu tinha consciência de seu filho mais velho, o sucessor, que devia continuar a missão do pai Elias. E Elias respondeu: você pediu uma coisa difícil. Todavia, se me enxerga quando eu for arrebatado da sua presença, isso lhe será concedido. Elias foi arrebatado e Eliseu gritou: meu pai, meu pai! Carro e cavalaria de Israel. Foi mais ou menos como se ele dissesse assim: eu estou te vendo. Eliseu pegou o manto que Elias tinha deixado no chão e voltou. Bateu com o manto no Rio Jordão e gritou: onde está o Deus de Elias? Então o rio se abriu e Eliseu passou a pé, enxuto. E os irmãos profetas disseram: o espírito de Elias repousa sobre Eliseu. A Bíblia narra muitos milagres. Ele purifica a água contaminada de Jericó, ensina a viúva como pagar as dívidas, devolve a vida ao filho falecido de Sunamita, purifica a panela envenenada, provoca a multiplicação dos pães, cura a lepra, faz boiar um machado que caiu no rio. São histórias populares, muito bonitas, que não devem ser lidas ao pé da letra, porque elas são expressões da fé do povo no poder de Deus. Então, eis como o livro do Eclesiástico resume a vida de Elias e Eliseu. Nada era difícil demais para ele. E mesmo morto, ainda assim profetizou. E durante a vida, realizou

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1: Quem está chegando, irmão Marco Lucas, trazendo para nós o nosso quadro Você e um Livro.
2: Olá, amigos da Rádio Aparecida e do Portal A12, o nosso canal digital. É com muita alegria que estamos juntos para mais um momento de reflexão, fé e boa leitura no nosso quadro Você e o Livro. Nesta semana iniciamos as festas juninas, uma tradição riquíssima da nossa cultura e religiosidade popular. Elas são marcadas por danças, comidas típicas, fogueiras e muitos costumes que movem comunidades inteiras, escolas e paróquias. Mas você já reparou como a nossa devoção se mistura com a cultura? Quem nunca buscou o pãozinho bento no final da novena de Santo Antônio? Ou cantou ao redor da fogueira de São João? E quem não pediu a proteção de São Pedro, o guardião das chaves do céu? São tantas crendices e superstições que, às vezes, fica também difícil separar o que é folclore do que é fé de verdade. Por isso, conhecer a fundo a história dos santos é o melhor caminho para bem viver uma espiritualidade autêntica. Santo Antônio, santo dos pobres, nos ensina a caridade. São João Batista, o precursor de Jesus, nos convida à conversão. E São Pedro, o nosso primeiro Papa, nos lembra a firmeza da rocha da Igreja. Mas hoje eu quero trazer uma curiosidade que muita gente esquece. Você sabia que existem outros santos também, e um santo grande, um santo especial, celebrado neste período? No dia 29 de junho, junto com São Pedro, a Igreja celebra a solenidade de São Paulo Apóstolo. Por isso, São Paulo também é legitimamente um santo junino. Enquanto Pedro recebeu as chaves da Igreja, Paulo foi o grande missionário que levou o Evangelho para o mundo. Dois pilares que encerram o mês de junho com chave de ouro e muita graça, muita bênção e muita proteção. 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E a grande novidade deste ano é o lançamento da novena de São Paulo Apóstolo. Um subsídio riquíssimo para você rezar, conhecer a força missionária deste santo e pedir a sua intercessão. Pedir a intercessão dele para a sua vida e também para a vida de sua família. Lembrando que, embora as festas aconteçam em junho, você poderá rezar essas novenas em qualquer época do ano. O importante é aprender com o testemunho deles e a caminhar sempre rumo a Deus. Os ponteiros apontam para o infinito, nos recordava o venerável Padre Vitor Coelho de Almeida. Ou seja, tudo que a gente faz deve concorrer para o bem. E concorrendo para o bem, esse bem é Jesus, que dá sentido para a nossa vida. Por isso é importante a gente investir mais em oração, mais em subsídios bacanas, mais em nossa devoção à Mãe Aparecida e também a tantos homens e mulheres que passaram por essa vida, deixaram um grande legado e continuam ali bem pertinhos de Deus, olhando, cuidando, intercedendo, levando as nossas orações, as nossas preces a Jesus, o nosso Salvador. 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Celebre o mês junino com

0: oração e boa leitura. Fiquemos todos com Deus e com a intercessão e cooperação também dos santos juninos. E até o próximo quadro, Você e o Livro.
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1: Não é por força própria que somos capazes de pensar alguma coisa, como de nós mesmos. Nossa capacidade vem de Deus. 2 Coríntios 3:5. As pessoas têm muitas capacidades e especialmente muitas imaginações. Vejam os livros publicados, os filmes lançados no mercado, as máquinas fabricadas, os aparelhos inventados, etc. Soluções quase miraculosas aparecem a cada dia. É de enlouquecer. O conhecimento acumulado é quase infinito. E mais, o conhecimento humano dobra automaticamente em poucos meses. E hoje, com as escolas, universidades, institutos de pesquisas, TV, computadores, novas invenções que surgem, o que não será mais? O ser humano é quase um Deus em sua chama contínua de criatividade. Apesar disso, há coisas que o homem não consegue nem sonhar. O ministério do Espírito Santo e da graça de Jesus Cristo, ou seja, o puríssimo amor de Deus. A já citada graça de Jesus Cristo e a intervenção do Espírito Santo. Quem poderia imaginar essa tríade de recursos postos à disposição do ser humano, pecador e inimigo de Deus? Essas coisas são difíceis de imaginar, mesmo que um ou outro conseguissem imaginá-la, mas como eles conseguiriam mantê-la com o dia a dia normal e com as perseguições e injúrias que, via de regra, sucedem a um cristão convicto? Não, o trio de apóstolos não seria capaz de tal invenção. Não seriam capazes de criar isso para si, muito menos para os outros. Querido Jesus, criaste para nós, homens, um evangelho inimaginável para nele crermos e por ele nos salvar. Obrigado, Senhor, por essa dádiva. Amém.
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1: Pelo Silvério, de volta.
2: Nossa Senhora do Belo Ramo. Antes do descobrimento do Brasil, existia um santuário dedicado a Nossa Senhora no sul da França, chamado de Betarram, que em hebreu significa Belo Ramo. O nome Belo Ramo é justificado pela história de uma menina salva das águas. Colhendo flores nas margens do rio Gave, ela escorregou e foi arrastada pela correnteza. Desesperada, pediu socorro a Nossa Senhora e imediatamente viu perto de sua mão um galho. Segurando o galho, conseguiu chegar à margem, salvando assim a sua vida. Agradecida, a família da menina mandou fazer um ramo de ouro que colocou na mão de sua protetora. A partir de então, começa a devoção à Nossa Senhora do Belo Ramo. Em 1589, o santuário foi destruído pelo fogo. A imagem da Virgem, porém, foi levada pelos devotos para a Espanha. A tradição conta que na noite do incêndio, um fulgor emanava das ruínas do templo, impressionando a população que se empenhou em reerguer a casa de Maria Santíssima, a Virgem do Belo Ramo. Em 1616, ela foi reedificada e concluída em 1661. Hoje, Nossa Senhora continua a nos oferecer seu Filho Jesus, o nosso belo ramo que nos salva das tempestades, do mar da vida, nos livrando dos perigos do corpo e da alma. Nossa Senhora do Belo Ramo, rogai por nós.

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1: Francis Franco. Bom dia, meu amigo, minha amiga. Você sabe dizer de bate-pronto qual é o seu sonho? Na atualidade, vivemos tão cercados por receitas prontas de felicidade que, se nos acomodarmos, iremos sonhar o sonho que sonham pra gente. É isso mesmo. Somos tão bombardeados por sonhos pré-fabricados que corremos o sério risco de não cultivar nossos próprios sonhos. Portanto, a questão é mais profunda do que parece. Não basta sonhar. É preciso verificar se esse sonho que tenho sonhado é mesmo o meu sonho ou se ele é um dos sonhos pré-fabricados. Às vezes, para chegar ao nosso sonho, temos que ir jogando fora os sonhos que sonharam por nós. Como um baú que está cheio de coisas pouco importantes, mas que guarda, bem no fundo, algo muito especial, precisamos ir tirando do nosso coração, uma por uma, as expectativas que os outros

0: dentro de nós, os rótulos que a sociedade afirma que devemos ter, os sonhos dos nossos pais, filhos, cônjuges. Depois de tirar todas essas quinquilharias do nosso baú, vamos encontrar o sonho que é verdadeiramente nosso. Pense na vida como uma peregrinação. Ninguém sai para peregrinar com um baú nas costas, não é mesmo? Portanto, devemos limpar o baú e escolher aquilo que é essencial, aquilo que é realmente o nosso sonho. Aí, poderemos colocá-lo em uma mochila e sair por aí, em busca da realização desse sonho. Leves e felizes, como devemos ser. Nossa vida é curta demais para ser pequena. Por isso, devemos sonhar sonhos grandes. E sonhos grandes, ainda que pareçam muito pequenos aos olhos de muitos, são aqueles que nos levam a ser o melhor de nós mesmos. Reflita sobre isso, tenha um ótimo dia e até o nosso próximo encontro.
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viu, pela sua participação conosco em mais uma madrugada com a Mãe Aparecida. Foi bom, muito bom ficar com vocês em mais uma madrugada. O nosso momento agora é de oração. Eu fico por aqui desejando a você um domingo abençoado, um domingo de muitas bênçãos e graças na sua vida, na vida da sua família, uma semana repleta de alegria, felicidade, esperança e fé e amor, muito amor. Amai-vos uns aos outros, assim como eu vos amei. Obrigado pela sua companhia. Eu volto na próxima madrugada, se Deus quiser. E quem está chegando é o nosso padre missionário redentorista, Padre Vanderlei Souza, chegando com o nosso Santo Terço Mariano. Hoje, domingo, contemplando os mistérios gloriosos, louvando e agradecendo ao nosso

0: somos, por tudo que temos, por tudo que somos. Fiquem em paz, com as bênçãos do Senhor Jesus, a proteção e a intercessão de Nossa Mãe Santíssima, a Senhora Aparecida.
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1: 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Agora, de Aparecida, reze conosco o Terço Mariano.
9: Bom dia, meu querido irmão, querida irmã, são 4 horas da manhã, nos encontramos neste momento junto com a Mãe Aparecida para rezar o Santo Mistério do Terço, agradecendo a Deus as bênçãos e graças alcançadas em nossas vidas e também implorando que a sua misericórdia infinita se faça presente em nós. Hoje, domingo, dia do Senhor, contemplamos os mistérios da glória. Vamos juntos invocar a Santíssima Trindade. Em nome do Pai, e do Filho, e do Espírito Santo. Amém. Ofereçamos todas as nossas intenções, aquelas pessoas que nos pediram que rezemos por elas. Oferecemos agora a sua intenção, você que está conosco neste momento. Divino Jesus, nós vos oferecemos este terço que vamos rezar, meditando nos mistérios da vossa redenção. Concedei-nos, por intercessão da Virgem Maria, Mãe de Deus e Nossa Mãe, as virtudes que nos são necessárias para bem rezá-lo e a graça de ganharmos as indulgências desta santa devoção. Oferecemos particularmente, em desagravo dos pecados cometidos contra o teu Santíssimo Coração e o Imaculado Coração de Maria, pela paz do mundo, pela conversão

0: salvação dos pecadores e pelas almas do purgatório. Oferecemos também, pelas intenções do Santo Padre, o Papa, pelo aumento e santificação do clero, pela santificação das famílias, pelas missões e pelos doentes e cuidadores dos doentes, médicos, enfermeiros, auxiliares. E eu convido você, meu querido irmão, querida irmã, agora num instante de grande intimidade com Deus, e faça o seu oferecimento pessoal. Aquelas intenções que você traz em seu coração, um pedido, um agradecimento, um louvor, para quem você quer rezar hoje, peçamos a Maria, a nossa Santíssima Virgem Maria, que interceda por todos nós nesses pedidos que dirigimos a ela através da oração do Santo Terço, na certeza que seu Filho Jesus receberá e atenderá todas as nossas orações. Renovemos a nossa fé na alegria de sermos povo de Deus, família de Jesus Cristo. Creio em Deus Pai Todo-Poderoso, Criador do céu e da terra, e em Jesus Cristo, seu único Filho, nosso Senhor, que foi concebido pelo poder do Espírito Santo, nasceu da Virgem Maria, padeceu sob Pôncio Pilatos, foi crucificado, morto e sepultado, desceu à mansão dos mortos, ressuscitou ao terceiro dia, subiu aos céus, está assentado à direita de Deus Pai Todo-Poderoso, donde há de vir a julgar os vivos e os mortos. Creio no Espírito Santo, na Santa Igreja Católica, na comunhão dos santos, na remissão dos pecados, na ressurreição da carne, na vida eterna. Amém. Em louvor à Santíssima Trindade, Pai nosso que estais nos céus, santificado seja o vosso nome. Venha a nós o vosso reino, seja feita a vossa vontade, assim na terra como no céu.
1: O pão nosso de cada dia nos dai hoje, perdoai-nos as nossas ofensas, assim como nós perdoamos a quem nos tem ofendido. E não nos deixeis cair em tentação, mas livrai-nos do mal. Amém.
0: Nós te louvamos, Santíssima Virgem Maria, Filha de Deus Pai. Ave Maria, cheia de graça, o Senhor é convosco. Bendita sois vós entre as mulheres, e bendito é o fruto do vosso ventre, Jesus.
1: Santa Maria, Mãe de Deus, rogai por nós, os pecadores, agora e na hora de nossa morte. Amém.
0: Nós te louvamos, Santíssima Virgem Maria, Mãe de Deus Filho encarnado. Ave Maria, cheia de graça, o Senhor é convosco. Bendita sois vós entre as mulheres, e bendito é o fruto do vosso ventre, Jesus.
1: Santa Maria, Mãe de Deus, rogai por nós, os pecadores, agora e na hora de nossa morte. Amém.
0: Louvamos a ti, Mãe de Deus e nossa, e te pedimos que nos ajude a fazer a vontade do Pai. Ave Maria, cheia de graça, o Senhor é convosco. Bendita sois vós entre as mulheres, e bendito é o fruto do vosso ventre, Jesus.
1: Santa Maria, Mãe de Deus, rogai por nós, os pecadores, agora e na hora de nossa morte. Amém.
0: Glória ao Pai, ao Filho e ao Espírito Santo.

segundo São Lucas, capítulo 24, versículos de 1 a 6, ele nos diz: no primeiro dia da semana, bem de madrugada, as mulheres foram ao túmulo levando os perfumes que tinham preparado. Encontraram a pedra do túmulo removida, mas ao entrarem não encontraram o corpo do Senhor Jesus e ficaram sem saber o que estava acontecendo. Nisso, dois homens com vestes resplandecentes pararam perto delas. Tomadas de medo, elas olhavam para o chão. Eles, porém, disseram-lhes: por que procurais entre os mortos aquele que está vivo? Não está aqui, ressuscitou. Meu querido irmão, minha querida irmã, olha que beleza no Evangelho segundo São Lucas, esse trecho que ele diz que as mulheres com medo olhavam para o chão. Existia naquela cultura de então que uma mulher não poderia se dirigir a um homem que não fosse seu esposo. Então tem uma questão ali que é do rubor, a vergonha, tudo isso. Mas mais interessante é que o mistério da graça de Deus, olha só como é que Deus ultrapassa, ele transita pela história, mas vai dando um sentido maior aos fatos acontecidos. Não podemos ficar presos a eles, mas devemos aprender a olhar para a frente. Aqueles dois homens comunicam: por que vocês procuram entre os mortos aquele que está vivo? Olha só, por que vivenciar uma experiência de opressão, de medo, de angústia, se Deus está vivo? Olha para cima, olha para frente, levanta a cabeça, mesmo dentro do túmulo, um lugar que poderia ser encontrado um corpo inerte. Ao descobrirem que ele não estava ali, elas vão receber essa mensagem: levanta a cabeça, olhe para o alto, olhe para frente, né? Amplie seu olhar, amplie sua análise da vida, amplie seu jeito de olhar as coisas e não fixe apenas naquilo que te envolta, para o chão, para a morte. Olhe para a frente, olhe para o alto. Pai nosso que estais nos céus, santificado seja o vosso nome. Venha a nós o vosso reino, seja feita a vossa vontade, assim na terra como no céu. Opa.

0: Ave Maria, cheia de graça, o Senhor é convosco. Bendita sois vós entre as mulheres, e bendito é o fruto do vosso ventre, Jesus.
1: Santa Maria, Mãe de Deus, rogai por nós, os pecadores, agora e na hora de nossa morte. Amém.
0: Ave Maria, cheia de graça, o Senhor é convosco. Bendita sois vós entre as mulheres, e bendito é o fruto do vosso ventre, Jesus.
1: Santa Maria, Mãe de Deus, rogai por nós, os pecadores, agora e na hora de nossa morte. Amém.
0: Ave Maria, cheia de graça, o Senhor é convosco. Bendita sois vós entre as mulheres, e bendito é o fruto do vosso ventre, Jesus.
1: Santa Maria, Mãe de Deus, rogai por nós, os pecadores, agora e na hora de nossa morte. Amém.
0: Ave Maria, cheia de graça, o Senhor é convosco. Bendita sois vós entre as mulheres, e bendito é o fruto do vosso ventre, Jesus.
1: Santa Maria, Mãe de Deus, rogai por nós, os pecadores, agora e na hora de nossa morte. Amém.
0: Ave Maria, cheia de graça, o Senhor é convosco. Bendita sois vós entre as mulheres, e bendito é o fruto do vosso ventre, Jesus.
1: Santa Maria, Mãe de Deus, rogai por nós, os pecadores, agora e na hora de nossa morte. Amém.
0: Ave Maria, cheia de graça, o Senhor é convosco. Bendita sois vós entre as mulheres, e bendito é o fruto do vosso ventre, Jesus.
1: Santa Maria, Mãe de Deus, rogai por nós, os pecadores, agora e na hora de nossa morte. Amém.
0: Ave Maria, cheia de graça, o Senhor é convosco. Bendita sois vós entre as mulheres, e bendito é o fruto do vosso ventre, Jesus.
1: Santa Maria, Mãe de Deus, rogai por nós, os pecadores, agora e na hora de nossa morte. Amém.
0: Ave Maria, cheia de graça, o Senhor é convosco. Bendita sois vós entre as mulheres, e bendito é o fruto do vosso ventre, Jesus.
1: Santa Maria, Mãe de Deus, rogai por nós, os pecadores, agora e na hora de nossa morte. Amém.
0: Ave Maria, cheia de graça, o Senhor é convosco. Bendita sois vós entre as mulheres, e bendito é o fruto do vosso ventre, Jesus.
1: Santa Maria, Mãe de Deus, rogai por nós, os

0: hoje. Amém.
1: Ave Maria, cheia de graça, o Senhor é convosco. Bendita sois vós entre as mulheres, e bendito é o fruto do vosso ventre, Jesus.
0: Santa Maria, Mãe de Deus, rogai por nós, os pecadores, agora e na hora de nossa morte. Amém.
1: Glória ao Pai, ao Filho e ao Espírito Santo.
0: Como era no princípio, agora e sempre. Amém.
1: Ó meu Jesus,

0: misericórdia.
1: Nossa Senhora Aparecida, Rainha e Padroeira do Brasil,
0: rogai por nós.
1: São Judas Tadeu,
0: rogai por nós.
1: São Pedro e São Paulo,
0: rogai por nós.
1: Neste segundo mistério glorioso, contemplamos a ascensão de Jesus aos céus.
2: No

Evangelho segundo São Marcos, capítulo 16, versículo 19, nós lemos: depois de falar com os discípulos, o Senhor Jesus foi elevado ao céu e sentou-se à direita de Deus. Depois de ter lhes falado, anunciado, abençoado, indicado o caminho de retorno para começar a sua missão em Jerusalém, Jesus é elevado aos céus e sentou-se à direita do Pai, como nós rezamos no credo. Essa imagem que o evangelista São Marcos nos traz revela para nós a grandeza do amor de Deus e da bondade que, através da história de Jesus Cristo, que numa primeira leitura era uma história de derrota, porque morto da cruz era o derrotado, esse derrotado para os homens de sua época, que pensavam: agora nós acabamos com o grupo dos seus seguidores, é este que vai trazer a força redentora da vida, porque Deus o ressuscitou e o glorificou. Nós aprendemos esse segundo mistério, meu querido irmão, minha querida irmã, a olhar com um olhar de redenção para a história, para a nossa história, para a história dos outros, para a história daquele outro que está caído, machucado, daquele que está rejeitado, a olhar com redenção para todo ser humano. Deus vem dar o resgate, vem dar a força de redenção, a força de restauração, e muitas vezes o que a pessoa precisa é que quem está ao seu redor olhe com um olhar positivo, saudável e redentor. Peçamos essa graça a Deus. Purifica o nosso olhar, Senhor, para ver além da dor. Pai nosso que estais nos céus, santificado seja o vosso nome. Venha a nós o vosso reino, seja feita a vossa vontade, assim na terra como no céu.

0: Ave Maria, cheia de graça, o Senhor é convosco. Bendita sois vós entre as mulheres, e bendito é o fruto do vosso ventre, Jesus.
1: Santa Maria, Mãe de Deus, rogai por nós, os pecadores, agora e na hora de nossa morte. Amém.
0: Ave Maria, cheia de graça, o Senhor é convosco. Bendita sois vós entre as mulheres, e bendito é o fruto do vosso ventre, Jesus.
1: Santa Maria, Mãe de Deus, rogai por nós, os pecadores, agora e na hora de nossa morte. Amém.
0: Ave Maria, cheia de graça, o Senhor é convosco. Bendita sois vós entre as mulheres, e bendito é o fruto do vosso ventre, Jesus.
1: Santa Maria, Mãe de Deus, rogai por nós, os pecadores, agora e na hora de nossa morte. Amém.
0: Ave Maria, cheia de graça, o Senhor é convosco. Bendita sois vós entre as mulheres, e bendito é o fruto do vosso ventre, Jesus.
1: Santa Maria, Mãe de Deus, rogai por nós, os pecadores, agora e na hora de nossa

0: Mãe de Deus, rogai por nós, os pecadores, agora e na hora de nossa morte. Amém.
1: Ave Maria, cheia de graça, o Senhor é convosco. Bendita sois vós entre as mulheres, e bendito é o fruto do vosso ventre, Jesus.
0: Santa Maria, Mãe de Deus, rogai por nós, os pecadores, agora e na hora de nossa morte. Amém.
1: Ave Maria, cheia de graça, o Senhor é convosco. Bendita sois vós entre as mulheres, e bendito é o fruto do vosso ventre, Jesus.
0: Santa Maria, Mãe de Deus, rogai por nós, os pecadores, agora e na hora de nossa morte. Amém.
1: Ave Maria, cheia de graça, o Senhor é convosco. Bendita sois vós entre as mulheres, e bendito é o fruto do vosso ventre, Jesus.
0: Santa Maria, Mãe de Deus, rogai por nós, os pecadores, agora e na hora de nossa morte. Amém.
1: Ave Maria, cheia de graça, o Senhor é convosco. Bendita sois vós entre as mulheres, e bendito é o fruto do vosso ventre, Jesus.
0: Santa Maria, Mãe de Deus, rogai por nós, os pecadores, agora e na hora de nossa morte. Amém.
1: Glória ao Pai, ao Filho e ao Espírito Santo.
0: Como era no princípio, agora e sempre. Amém.
1: Ó meu Jesus,

0: Nossa Senhora de Fátima,
1: rogai por nós.
0: São Sebastião,
1: rogai por nós.
0: Santa Teresinha do Menino Jesus,
1: rogai por nós.
0: Arcanjos São Miguel, São Gabriel e São Rafael,
1: rogai por nós.
0: Neste terceiro mistério glorioso, contemplamos a descida do Espírito Santo sobre a Igreja, Maria, os apóstolos reunidos no cenáculo junto com outras mulheres.

Atos dos Apóstolos, nós lemos capítulo 2, versículos de 1 a 4. Quando chegou o dia de Pentecostes, os discípulos estavam todos reunidos no mesmo lugar. De repente, veio do céu um ruído como de um vento forte, que encheu toda a casa em que se encontravam. Então apareceram línguas como que de fogo, que se repartiram e repousaram sobre cada um deles. Todos ficaram cheios do Espírito Santo e começaram a falar em outras línguas conforme o Espírito lhes concedia expressar-se. Meu querido irmão, minha querida irmã, nós vemos no final do Evangelho, início dos Atos dos Apóstolos, dois momentos em que a ação do Espírito vai se dar. No primeiro momento é na tarde do primeiro dia, quando os discípulos estavam fechados por medo dos judeus, no lugar onde estavam escondidos, veja bem a expressão do evangelista, fechados por medo, e Jesus aparece, rompe os limites de porta, de parede, mas eles estavam ali juntos, mesmo com medo estavam juntos. Aí Jesus aparece e Jesus sopra sobre eles e diz que a missão deles agora é trazer a restauração para o mundo. E vai. E a história continua. E eles continuam ali dentro do cenáculo. Só que 50 dias depois, eles não estão mais fechados por medos, mas eles estão reunidos. Reunidos porque já estão libertos do medo, já estão libertos da vergonha, já estão libertos da rejeição, da possibilidade de serem rejeitados, e eles já estão se preparando para que, ao saírem dali, vão anunciar as belezas do reino de Deus. E de fato, 50 dias depois, se cumpre a promessa de Jesus. Aquele sopro que o ressuscitado, com as marcas da paixão, as marcas do prego, da coroa de espinhos, as marcas do ombro, da trave da cruz que ele carregou sobre o ombro, ou seja, um ressuscitado que traz as marcas da dor e da paixão, quando sopra sobre eles, dando-lhes o Espírito Santo, vai fazer com que a sua história seja relida. E eles, 50 dias depois, saem, fortalecidos por este Espírito,

0: a capacidade e o desejo de anunciar as maravilhas do reino de Deus. Pentecostes é o testemunho real de que se nós somos fiéis e se nos mantemos unidos, mesmo passando as situações mais adversas, mesmo passando as dores, as humilhações da vida, mas se nos mantemos unidos como igreja, como família de fé, o Espírito irá fazer com que a nossa vida seja restaurada, renovada e ressignificada. E é isso que os apóstolos saem anunciando. E uma forma muito expressiva de dizer que é uma novidade é que quando eles anunciam na manhã de Pentecostes aquilo que eles têm no coração, as pessoas entendem na sua língua materna. Os estrangeiros ali, os judeus da diáspora que ali estavam para cumprir o mandamento da lei de Moisés, eles entendem a novidade que está chegando pelo mandamento do amor de Deus em Jesus Cristo. Pentecostes, que era antes a festa da colheita, agora se torna a festa da abundância dos dons do Espírito, que nos capacita para anunciar as maravilhas de Deus, a beleza de Deus, e restaurados por Ele, sermos comunicadores do Reino. Peçamos esta graça ao Senhor. Pai nosso que estais nos céus, santificado seja o vosso nome. Venha a nós o vosso reino, seja feita a vossa vontade, assim na terra como no céu.
1: O pão nosso de cada dia nos dai hoje, perdoai-nos as nossas

0: graça, o Senhor é convosco. Bendita sois vós entre as mulheres, e bendito é o fruto do vosso ventre, Jesus.
1: Santa Maria, Mãe de Deus, rogai por nós, os pecadores, agora e na hora de nossa morte. Amém.
0: Ave Maria, cheia de graça, o Senhor é convosco. Bendita sois vós entre as mulheres, e bendito é o fruto do vosso ventre, Jesus.
1: Santa Maria, Mãe de Deus, rogai por nós, os pecadores, agora e na hora de nossa morte. Amém.
0: Ave Maria, cheia de graça, o Senhor é convosco. Bendita sois vós entre as mulheres, e bendito é o fruto do vosso ventre, Jesus.
1: Santa Maria, Mãe de Deus, rogai por nós, os pecadores, agora e na hora de nossa morte. Amém.
0: Ave Maria, cheia de graça, o Senhor é convosco. Bendita sois vós entre as mulheres, e bendito é o fruto do vosso ventre, Jesus.
1: Santa Maria, Mãe de Deus, rogai por nós, os pecadores, agora e na hora de nossa morte. Amém.
0: Ave Maria, cheia de graça, o Senhor é convosco. Bendita sois vós entre as mulheres, e bendito é o fruto do vosso ventre, Jesus.
1: Santa Maria, Mãe de Deus, rogai por nós, os pecadores, agora e na hora de nossa morte. Amém.
0: Ave Maria, cheia de graça, o Senhor é convosco. Bendita sois vós entre as mulheres, e bendito é o fruto do vosso ventre, Jesus.
1: Santa Maria, Mãe de Deus, rogai por nós, os pecadores, agora e na hora de nossa morte. Amém.
0: Ave Maria, cheia de graça, o Senhor é convosco. Bendita sois vós entre as mulheres, e bendito é o fruto do vosso ventre, Jesus.
1: Santa Maria, Mãe de Deus, rogai por nós, os pecadores, agora e na hora de nossa morte. Amém.
0: Ave Maria, cheia de graça, o Senhor é convosco. Bendita sois vós entre as mulheres, e bendito é o fruto do vosso ventre, Jesus.
1: Santa Maria, Mãe de Deus, rogai por nós, os pecadores, agora e na hora de nossa morte. Amém.
0: Ave Maria, cheia de graça, o Senhor é convosco. Bendita sois vós entre as mulheres, e bendito é o fruto do vosso ventre, Jesus.
1: Santa Maria, Mãe de Deus, rogai por nós, os pecadores, agora e na hora de nossa morte. Amém.
0: Ave Maria, cheia de graça, o Senhor é convosco. Bendita sois vós entre as mulheres, e bendito é o fruto do vosso ventre.

0: Tarsus.
1: Santa Maria, Mãe de Deus, rogai por nós, os pecadores, agora e na hora de nossa morte. Amém.
2: Glória ao Pai, ao Filho e ao Espírito Santo.
1: Como era no princípio, agora e sempre. Amém.
2: Ó meu Jesus,

0: precisarem da vossa infinita misericórdia.
1: Nossa Senhora Aparecida, Rainha e Padroeira do Brasil,
0: rogai por nós.
1: Arcanjos São Miguel, São Gabriel e São Rafael,
0: rogai por nós.
1: Nossa Senhora das Graças,
0: rogai por nós.
1: Quarto mistério glorioso, contemplamos a Assunção de Nossa Senhora.

Encontramos no Evangelho segundo São Lucas, capítulo 1, versículo 49, a seguinte expressão: todas as gerações de agora em diante me chamarão bem-aventurada, porque o Poderoso fez em mim coisas grandiosas. Esse é um trecho do Magnífica. Maria canta na casa de Isabel, após a belíssima saudação de Isabel a Maria, porque quando ela chega e saúda Isabel, Isabel fica cheia do Espírito Santo e diz a plenos pulmões: bendita és tu entre as mulheres e bendito é o fruto do teu ventre, de onde me vem a graça da mãe do meu Senhor vir me visitar. E Maria então faz aquele belíssimo cântico. Esse cântico magnífico, que a gente diz o cântico de Maria, ele faz parte de textos do Antigo Testamento. São vários textos ali que nos ajudam a entender a maravilha da graça, da ação de Deus na nossa vida. E quando nós contemplamos a Assunção de Maria aos céus, Nossa Senhora, a Virgem Mãe, a fiel Filha de Deus, nós podemos rezar aquele trechinho do Salmo 23 que diz: Senhor, quem entrará no santuário para te louvar? Quem tem as mãos puras e inocente o coração. Maria, ela que conservou a palavra de Deus, que procurou deixar-se conduzir pela inspiração de Deus, que permitiu que o Espírito Santo de Deus fizesse morada nela, ela nos é o testemunho maior de que a fidelidade da nossa humanidade ao projeto de Jesus vai nos dar a graça da vitória sobre todo o mal, sobre todo pecado. Então, meu querido e minha querida, vamos pedir essa graça a Deus, que tenhamos mãos puras, que tenhamos inocente coração, que tenhamos a disposição de servir como o Senhor nos quer. Pai nosso que estais nos céus, santificado seja o vosso nome. Venha a nós o vosso reino, seja feita a vossa vontade, assim na terra como no céu. Opa.

0: Amém.
1: Ave Maria, cheia de graça, o Senhor é convosco. Bendita sois vós entre as mulheres, e bendito é o fruto do vosso ventre, Jesus.
0: Santa Maria, Mãe de Deus, rogai por nós, os pecadores, agora e na hora de nossa morte. Amém.
1: Ave Maria, cheia de graça, o Senhor é convosco. Bendita sois vós entre as mulheres, e bendito é o fruto do vosso ventre, Jesus.
0: Santa Maria, Mãe de Deus, rogai por nós, os pecadores, agora e na hora de nossa morte. Amém.
1: Ave Maria, cheia de graça, o Senhor é convosco. Bendita sois vós entre as mulheres, e bendito é o fruto do vosso ventre, Jesus.
0: Santa Maria, Mãe de Deus, rogai por nós, os pecadores, agora e na hora de nossa morte. Amém.
1: Ave Maria, cheia de graça, o Senhor é convosco. Bendita sois vós entre as mulheres, e bendito é o fruto do vosso ventre, Jesus.
0: Santa Maria, Mãe de Deus, rogai por nós, os pecadores, agora e na hora de nossa morte.

0: hoje. Amém.
1: Ave Maria, cheia de graça, o Senhor é convosco. Bendita sois vós entre as mulheres, e bendito é o fruto do vosso ventre, Jesus.
0: Santa Maria, Mãe de Deus, rogai por nós, os pecadores, agora e na hora de nossa morte. Amém.
1: Ave Maria, cheia de graça, o Senhor é convosco. Bendita sois vós entre as mulheres, e bendito é o fruto do vosso ventre, Jesus.
0: Santa Maria, Mãe de Deus, rogai por nós, os pecadores, agora e na hora de nossa morte. Amém.
1: Ave Maria, cheia de graça, o Senhor é convosco. Bendita sois vós entre as mulheres, e bendito é o fruto do vosso ventre, Jesus.
0: Santa Maria, Mãe de Deus, rogai por nós, os pecadores, agora e na hora de nossa morte. Amém.
1: Ave Maria, cheia de graça, o Senhor é convosco. Bendita sois vós entre as mulheres, e bendito é o fruto do vosso ventre, Jesus.
0: Santa Maria, Mãe de Deus, rogai por nós, os pecadores, agora e na hora de nossa morte. Amém.
1: Ave Maria, cheia de graça, o Senhor é convosco. Bendita sois vós entre as mulheres, e bendito é o fruto do vosso ventre, Jesus.
0: Santa Maria, Mãe de Deus, rogai por nós, os pecadores, agora e na hora de nossa morte. Amém.
1: Ave Maria, cheia de graça, o Senhor é convosco. Bendita sois vós entre as mulheres, e bendito é o fruto do vosso ventre, Jesus.
0: Santa Maria, Mãe de Deus, rogai por nós, os pecadores, agora e na hora de nossa morte. Amém.
1: Glória ao Pai, ao Filho e ao Espírito Santo.
0: Como era no princípio, agora e sempre. Amém.
1: Ó meu Jesus,
0: perdoai-nos

0: Santo Antônio de Santana Galvão,
1: rogai por nós.
0: Santo Expedito,
1: rogai por nós.
0: São Domingos Sávio,
1: rogai por nós.
0: São Clemente Maria Hofmauer,
1: rogai por nós.
0: Chegamos ao quinto mistério glorioso, onde contemplamos a coroação de Nossa Senhora, Rainha do céu e da terra.

11, versículo 1, encontramos a seguinte descrição de São João. Então, apareceu no céu um grande sinal. Uma mulher vestida com o sol, tendo a lua debaixo dos pés e sobre a cabeça uma coroa de 12 estrelas. Esta expressão de São João, esta imagem que ele constrói para nos falar da glorificação da humanidade em Maria, é o testemunho dos céus para nós, que veneramos a Santíssima Virgem Maria, que procuramos através do seu exemplo, da sua vida, mergulhar também no mistério da graça de Deus. Nós vamos ver que em Maria o Pai nos diz sim, e ele espera que o nosso sim também seja fiel, porque na nossa fidelidade, ele que vai nos dar a graça da glória da eternidade, ele que vai nos levar a experimentar as maravilhas reservadas a quem é fiel. Por isso São João vai olhar e vai contemplar esse grande mistério de uma forma, ele vai falar de uma forma expressiva mesmo, para que as pessoas, para que todos nós que escutemos esta palavra, tenhamos por certo, fidelidade a Deus vai nos dar a graça de contemplar a sua fidelidade pessoalmente na nossa vida. Pai nosso que estais nos céus, santificado seja o vosso nome. Venha a nós o vosso reino, seja feita a vossa vontade, assim na terra como no céu.

0: vossa infinita misericórdia.
1: São Pedro e São Paulo,
0: rogai por nós.
1: Santa Teresinha do Menino Jesus,
0: rogai por nós.
1: São Sebastião,
0: rogai por nós.
1: São José,
0: rogai por nós.
1: Agradecimentos. Infinitas graças vos damos, soberana rainha, pelos benefícios que todos os dias recebemos de vossas mãos liberais. Dignai-vos agora e para sempre tomar-nos debaixo de vosso poderoso amparo. E para mais vos alegrar, vos saudamos com a salve rainha. Salve rainha, mãe de misericórdia, vida, doçura e esperança nossa, salve. A vós bradamos os degredados filhos de Eva, a vós suspiramos gemendo e chorando neste vale de lágrimas. Eia, pois, advogada nossa, esses vossos olhos misericordiosos a nós volvei, e depois deste desterro, mostrai-nos Jesus, bendito fruto do vosso ventre. Ó clemente, ó piedosa, ó doce sempre Virgem Maria, rogai por nós, Santa Mãe de Deus, para que sejamos dignos das promessas de Cristo. Assim seja. Amém. Obrigado a você que rezou conosco o Santo Terço desta madrugada. E antes de encerrar este momento, eu te convido a renovar a nossa consagração à Nossa Senhora Aparecida. Ó Maria Santíssima, pelos méritos de nosso Senhor Jesus Cristo, em vossa querida imagem de Aparecida, espalhais inúmeros benefícios sobre todo o Brasil. Eu, embora indigno de pertencer ao número de vossos filhos e filhas, mas cheio do desejo de participar dos benefícios de vossa misericórdia, prostrado a vossos pés, consagro-vos o meu entendimento, para que sempre pense no amor que mereceis. Consagro-vos a minha língua, para que sempre vos louve e propague a vossa devoção. Consagro-vos o meu coração, para que depois de Deus, vos ame sobre todas as coisas. Recebei-me, ó Rainha incomparável, vós que o Cristo crucificado deu-nos por mãe, no ditoso número de vossos filhos e filhas. Acolhei-me debaixo de vossa proteção, socorrei-me em todas as minhas necessidades espirituais e temporais, sobretudo na hora de minha morte. Abençoai-me, ó celestial cooperadora, e com vossa poderosa intercessão, fortalecei-me em minha fraqueza, a fim de que, servindo-vos fielmente nesta vida, possa louvar-vos, amar-vos e dar-vos graças no céu por toda a eternidade. Assim seja. Amém. Por intercessão de Nossa Senhora da Conceição Aparecida, Rainha e Padroeira do Brasil, abençoe-vos o Deus Todo-Poderoso, Pai, Filho e Espírito Santo. Amém.
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1: 5 horas.
2: Bom dia, caro ouvinte. Em nome do Pai, do Filho e do Espírito Santo. Amém. Eu vos adoro, meu Deus, e vos amo de todo o coração. Dou-vos graças por me terdes criado, feito cristão e conservado nesta noite. Humildemente vos agradeço todos os benefícios que me concedestes. Estou pronto para ajudar-vos na construção de uma humanidade mais feliz, na construção do vosso reino de amor e de paz. As pessoas estão me esperando. Ofereço-vos todas as ações desse dia. Fazei que sejam todas segundo a vossa santa vontade, para a vossa maior glória. E seja sempre comigo a vossa graça e com toda a minha família. Defendei-me do pecado e de todo o mal. Senhor Deus, Rei do céu e da terra, dirigi, santificai e governai neste dia os nossos corações e os nossos corpos, sentidos, palavras e ações, a fim de que mereçamos ser salvos e libertos, aqui e na terra. Por nosso Senhor Jesus Cristo, vosso Filho, na unidade do Espírito Santo. Amém. Que este dia seja um dia abençoado para cada um de vocês, caro ouvinte. Abençoe-vos o Deus Todo-Poderoso, Pai, Filho e Espírito Santo. Amém.

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0: 5 e 4.
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7: 5:16.

0: De quem, companheiro? Da dona Jandira.
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0: Nova. 5:26.
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1: 5:29.

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1: 5:43. 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
4: 5h45.
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1: 5:55.
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1: 6:27.
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1: 6:42.
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2: Seis e 46.
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1: 6:58. 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
6: 71.

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Bom dia, você ouvinte do programa Emater Rural. Eu sou Gessiane, extensionista em bem-estar social da Emater de Goiás. Eu vou começar o programa dando um recadinho importante para os agricultores de Goiás e região sobre o período para fazer a atualização dos rebanhos no IMA, que já começou desde o dia 1º de maio e vai se encerrar agora no dia 30 de junho. Essa atualização dos rebanhos, ela é obrigatória para todos os produtores rurais e empresas de Minas Gerais que todo ano devem informar ao IMA a quantidade e as características de todos os animais da sua propriedade. Por isso é necessário você ir anotando aí todos os nascimentos, mortes e vendas de animais, né, que ocorreram ao longo do ano aí em sua propriedade. Eu vou repetir, então, o período vai se encerrar agora no dia 30 de junho. Devem ser declaradas as criações de bovinos, bubalinos, caprinos, ovinos, equinos, muares, asininos, aves, abelhas e animais aquáticos. Até mesmo quem possui poucos animais ou mantém a criação apenas para o consumo próprio, deve fazer essa atualização cadastral, viu, gente? Pode atualizar os dados tanto online, tá? Você pode fazer essa atualização acessando o portal do produtor ou então comparecendo em um escritório do IMA com documento de identificação, né? O CPF ou o CNPJ. Essa atualização, ela monitora a saúde dos rebanhos no estado para prevenir doenças como a febre aftosa e, para quem não fizer, está correndo o risco de não controlar nem prevenir os surtos de doenças, né, que pode afetar todo o rebanho, além de ser penalizado com a perda de mercado, porque a falta de controle sanitário pode impedir a comercialização e o transporte dos animais, afetando também a renda dos produtores. E já que nós estamos falando sobre a importância do monitoramento do rebanho para prevenção de doenças, né, no programa de hoje eu vou repassar algumas orientações sobre as medidas de prevenção das enfermidades e as exigências sanitárias relacionadas à brucelose e à tuberculose, né, para produção segura de queijos artesanais elaborados com leite cru ou não pasteurizado, como o QMA, né, que é o queijo Minas artesanal tradicionalmente produzido aqui na nossa região. A brucelose

0: ovinos e a tuberculose dos bovinos e bubalinos são importantes zoonoses. Zoonoses são as doenças que podem ser transmitidas dos animais para as pessoas. Nos produtos lácteos industrializados que passam pela pasteurização ou os produtos lácteos artesanais em que o leite é fervido, esse risco de contaminação ao consumidor ele é baixo porque a pasteurização e a fervura destroem essas bactérias, caso elas estejam presentes nos alimentos, né? No entanto, para os derivados lácteos feitos de leite cru, como é o caso do queijo Minas artesanal, o recomendado é o fornecimento ao consumidor de um produto isento de bactérias que causam brucelose e tuberculose, o que significa a eliminação dessas duas doenças do rebanho. A bactéria causadora da brucelose, né, infecta os seres humanos pela ingestão do leite cru e seus derivados contaminados e pelo contato com restos de parto contaminados, porque essa doença ela causa o aborto ou o parto prematuro nas vacas, e a contaminação ela pode acontecer por meio das secreções e excreções dos animais infectados, e a bactéria pode infectar as pessoas pela ingestão dos alimentos, né? Penetrando também pelas membranas que revestem a boca, o nariz, os olhos ou por lesões que possam estar na pele. E a bactéria que causa tanto a tuberculose bovina como parte dos casos de tuberculose em seres humanos, ela infecta as pessoas pela inalação do ar contaminado, eliminado aí por animal infectado ou doente, e pelo consumo de leite cru e seus derivados. Mas como que a gente pode saber se um rebanho está infectado pelas bactérias causadoras, né, da brucelose e da tuberculose? Nenhuma dessas duas zoonoses apresenta sintomas aparentes característicos. Então, a forma segura de saber se um animal está ou não infectado é por meio de exames específicos realizados pelos veterinários. E como fazer para controlar a brucelose e a tuberculose nos rebanhos e evitar o risco aí aos consumidores, né? Toda a propriedade produtora de leite destinada à elaboração de queijos artesanais feitos de leite cru em Minas Gerais, ela deve ser certificada pelo IMA como livre de brucelose e tuberculose. A legislação estabelece que o leite deve ser oriundo de vacas ou de fêmeas animais sadias. É importante vacinar todas as bezerras ou búfalas entre 3 a 8 meses contra a brucelose. Você deve solicitar ao IMA o início do processo de certificação, né, antes de começar a realizar os exames de diagnóstico de brucelose e tuberculose em todo o rebanho. São realizados 2 exames consecutivos nos rebanhos, de acordo com as faixas etárias e sexo, com intervalo mínimo de 6 e máximo de 12 meses, e o certificado de propriedade livre de brucelose e tuberculose tem validade de 1 ano, né, a partir da data do segundo exame totalmente negativo obtido por rebanho. Esse certificado de propriedade livre de brucelose e tuberculose ele é renovado anualmente com a apresentação ao IMA, né, dos testes de brucelose e tuberculose negativos para todo rebanho antes da sua data de vencimento. E para tuberculose não existe vacina. A melhor forma de prevenir a doença é comprar somente animais com resultado negativo no teste da doença. Já a vacina contra a brucelose, ela pode ser aplicada somente por um médico veterinário cadastrado no IMA ou vacinador auxiliar treinado. Nas propriedades irregulares que deixam de vacinar e declarar a vacinação no mínimo uma vez por semestre, ocorrem as seguintes situações: elas ficam sujeitas a receber autos de infração, ficam impedidas de emitir a guia de trânsito animal, né, a GTA, para transitar com bovinos e bubalinos, machos e fêmeas, e não estão aptas para fornecer leite para cooperativas e estabelecimentos que recebem ou industrializam leite. Nós iremos para um breve intervalo e na volta eu vou falar sobre a importância de se fazer a análise química do solo, né, que é a análise da fertilidade do solo. Em seguida, nós exibiremos a dica técnica sobre como coletar a amostra do solo.
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3: 7 e 9.
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2: 7:12.

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1: Voltando agora com o nosso programa, falando um pouco sobre a importância de se fazer, né, a análise química do solo. Então, a análise da fertilidade do solo, ela é fundamental para o planejamento agrícola, né, porque o resultado permitirá conhecer as condições químicas do solo e identificar se terá a necessidade de utilizar corretivos e fertilizantes. Ela pode ser realizada em qualquer época do ano, mas o ideal é com 60 dias de antecedência antes da calagem e adubação. Para as culturas anuais, o recomendado é no início da estação seca. E para as culturas perenes, o recomendado é após a colheita. E a análise química do solo, ela tem vários benefícios, né? Como baixo custo, rapidez dos resultados. Ela indica a quantidade correta de calcário e nutrientes a serem aplicados, né? Evitando aí desperdícios e reduzindo aí os custos da produção, né? Com a correção da acidez, da fertilidade e a adubação equilibrada, as culturas também apresentam melhor qualidade e valor comercial. E ela também contribui para a preservação ambiental, né? Uma vez que evita aí a aplicação excessiva de fertilizantes, reduzindo os riscos de contaminação do solo e da água. Em seguida, nós exibiremos a dica técnica sobre como coletar a amostra do solo.
2: Vários fatores são necessários para o sucesso da sua produção. Um deles é a análise correta de solo. Para isso, precisamos dos seguintes itens: balde limpo, cavadeira, uma enxada e um saco plástico. Primeiramente, precisamos detectar, diagnosticar a área onde será coletada essa análise de solo. Vamos dividi-la em glebas, por exemplo, textura do solo, declive e cultura anterior que o solo teve. Após isto, iremos coletar a terra, por exemplo, como iremos fazer para a pastagem, que a análise deve ser de 0 a 20 centímetros.

0: Iremos andar em zigue-zague, fazer um buraco de 0 a 20 centímetros e coletar um pedaço no barranco de dentro do buraco, como se fosse um pedaço de bolo. Vamos rejeitar as laterais e coletar apenas a parte do meio. Fazendo isso em, no mínimo, 20 buracos, 20 análises para 10 hectares. Como aqui no nosso exemplo de hoje será 1 hectare, vamos fazer 5 amostras. Após essas 5 análises simples, iremos colocá-las dentro de um balde, misturar, tirar torrões, pedras, pedaços de pau e iremos fazer uma análise composta. Um segredo bem simples é não coletar perto de formigueiros, cupins, estradas vicinais, trieiros de gado e entre as linhas de plantio da cultura anterior. Feito tudo isso, coletamos em torno de 400 a 500 gramas de terra, colocamos em um saco plástico com todas as identificações do produtor, nome, nome da propriedade, CPF, telefone e a profundidade que foi feita a análise. Levamos até o laboratório e depois disso, com o resultado em mãos, vamos até o escritório da EMATER para o técnico fazer a interpretação e a recomendação. Qualquer dúvida, procure o escritório da EMATER do seu município.
1: Para maiores informações, você pode procurar o escritório do IMA, lá na Avenida Governador Milton Campos, embaixo do sindicato, ou o escritório da EMATER do seu município. O telefone da EMATER do escritório local de Guanhães é 33 9128 0262. Para quem ainda não sabe, o nosso novo endereço é na rua Afonso Gonçalves, número 230, Antigos Correios, né, embaixo lá da loja maçônica Sol Nascente. Eu vou encerrar o nosso programa de hoje agradecendo pela sua companhia nessa manhã de domingo e desejando aí uma semana abençoada a todos.

0: 7:21.
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0: 14:70.
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2: 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Está no ar o programa Viva a Vida, da Pastoral da Criança.
3: Olá, amigo ouvinte! É com grande alegria que estamos aqui novamente para conversar com você.
2: E hoje, o programa Viva a Vida vai falar de um tema de grande interesse e, ao mesmo tempo, de muita preocupação para as famílias e comunidades.
3: Vamos conversar sobre o combate ao trabalho infantil. Fique com a

0: toda criança tem direito à vida, à liberdade, à saúde, à assistência, à educação e à proteção.
1: Contudo, o trabalho infantil ainda é uma realidade. Milhares de crianças deixam de ir à escola e trabalham desde muito cedo nas lavouras, nas casas de família, nas ruas vendendo bugigangas e outros.
0: Para conhecermos um pouco mais todas essas questões, vamos conversar com a Milena Alves, analista de comunicação do Centro Marista de Defesa da Infância em Curitiba, Paraná.
1: Milena, o que é trabalho infantil e como ele se diferencia das tarefas domésticas realizadas por crianças e adolescentes?
2: A legislação brasileira, pela Constituição Federal, pelo Estatuto da Criança e do Adolescente, pela Lei do Aprendiz e leis correlacionadas, estabelece que o trabalho infantil é aquele trabalho realizado por crianças e adolescentes abaixo da idade permitida ou que, mesmo dentro da idade permitida, traga prejuízo ao desenvolvimento físico, psicológico, moral, social, ao direito à educação desse adolescente. De 0 a 13 anos, é proibida qualquer forma de trabalho. A partir dos 14 anos, entre os 14 e 16, o trabalho continua sendo proibido, mas o adolescente ou adolescente que quiser entrar no mercado de trabalho pode fazer isso na condição de jovem aprendiz. E entre 16 e 18 anos tem uma permissão, mas ela é restrita. Os trabalhos exercidos, eles não podem ser noturnos, entre 10 da noite e 5 da manhã, ou atividades consideradas perigosas, insalubres ou que estão dentro da lista de piores formas de trabalho infantil. Para além das idades, a Organização Internacional do Trabalho tem uma definição de trabalho infantil que é complementar. O trabalho infantil é aquele que é perigoso para a saúde ou para o desenvolvimento da criança ou do adolescente, que exige muitas horas do dia ou que é realizado por crianças muito pequenas. E isso nos ajuda a diferenciar o trabalho infantil da colaboração familiar, que é aquela participação ocasional da criança e do adolescente em atividades domésticas.
0: Milena, muitas pessoas dizem: eu trabalhei desde cedo e nunca me fez mal. Como podemos desconstruir essa ideia e mostrar a importância de proteger os direitos infantis hoje?
2: Antes do ECA, do Estatuto da Criança e do Adolescente, que é de 1990, tinha o Código de Menores de 1979, que considerava crianças e adolescentes que não estavam estudando e que não estavam trabalhando como potenciais delinquentes. Talvez algumas pessoas, na sua experiência individual, tenham considerado a experiência que tiveram com o trabalho na infância e adolescência como algo positivo para a formação deles. Mas essa não é a regra. O que a gente vê é que o trabalho infantil traz prejuízos concretos, reais, para a vida de crianças e adolescentes.
0: Por que o trabalho infantil é prejudicial ao desenvolvimento físico, psicológico e educacional das crianças?
2: Quando a gente fala de desenvolvimento físico, tem um prejuízo porque o organismo, o corpo da criança, do adolescente, está em fase de desenvolvimento e não está preparado para as mesmas situações que são enfrentadas por adultos no trabalho. Além disso, tem risco à integridade física, porque em muitos casos a gente está falando de trabalhos em condições insalubres, com ambientes perigosos, com substâncias perigosas e com riscos de acidentes. A gente tá

0: Também considera prejuízo à saúde mental, porque a criança e adolescente pode estar exposto a abuso físico, abuso psicológico, que pode resultar em problemas como ansiedade e como depressão. E além disso, você está privando a criança do seu direito ao lazer, ao seu direito ao descanso, ao seu direito ao brincar, que são aspectos importantes de um desenvolvimento pleno dessa criança. E pode, inclusive, afastar a criança da escola, levar ao abandono escolar.
1: Toda criança tem o direito à vida, à liberdade, à saúde, à assistência, à educação e à proteção. Infelizmente, muitas crianças e adolescentes ainda trabalham em lavouras, carvoarias, olarias, pedreiras, lixões ou nas ruas. Lugar de criança na escola e na família, para que possa se desenvolver com saúde e dignidade. Participe, diga não ao trabalho infantil.
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3: Milena, quais são as piores formas de trabalho infantil na atualidade?
0: A Organização Internacional do Trabalho publicou a Convenção número 132, pedindo pela proibição das piores formas de trabalho infantil e ações imediatas para eliminar essas piores formas. Os critérios que a Organização Internacional estabeleceu para listar essas piores formas de trabalho infantil eram atividades análogas à escravidão, que envolvessem exploração sexual de crianças e adolescentes, que envolvessem crianças e adolescentes em atividades ilícitas, principalmente no tráfico de drogas, ou que implicassem no recrutamento de crianças e adolescentes em conflitos armados. Aqui no Brasil, a gente teve o decreto número 6.481 de 2008, que regulamentou essa convenção da OIT para criar a lista com as piores formas de trabalho infantil. São 93 atividades definidas em duas grandes categorias. A primeira, de trabalhos prejudiciais à saúde e à segurança, e a segunda, de trabalhos prejudiciais à moralidade.
4: Como o trabalho infantil afeta o acesso e a permanência da criança e do adolescente na escola?
0: A educação é um direito estabelecido pela Constituição Federal, estabelecido pelo Estatuto da Criança e do Adolescente, e o trabalho infantil interfere diretamente nesse direito. Uma menina ou menino vítima de trabalho infantil pode ter seu rendimento escolar afetado, pode até abandonar a escola, e isso vai trazer uma série de outras consequências no seu desenvolvimento pleno.
3: De que forma, Milena, a pobreza influencia a ocorrência do trabalho infantil?
0: O Ministério do Trabalho e do Emprego, num documento de 2023, ele traz algumas causas possíveis para a ocorrência do trabalho precoce. Tem a pobreza, a necessidade de complementar a renda familiar, a dificuldade de acesso à escola, uma má qualidade da educação. Isso pode levar também a um desinteresse pela escola, que também pode levar ao trabalho infantil. Também identifica que existe no mercado de trabalho uma demanda pelo trabalho de crianças e adolescentes por ser mão de obra barata e precarizada. Tem um outro documento chamado Meia Infância, o Trabalho Infanto-Juvenil no Brasil Hoje, que é de 2014, que ele traz também um cenário de desejo para acessar bens materiais. Numa cultura que a gente tem o consumismo como um valor que acaba sendo muito apelativo, muito atrativo, também é algo que acaba fazendo com que crianças e adolescentes também procurem o trabalho infantil para poder acessar esses bens que eles não teriam acesso de outra forma.
4: Milena, como identificar situações de trabalho infantil no dia a dia ou na comunidade? E o que fazer diante disso?
0: Bom, quando a gente olha para os dados, a gente tem um cenário, um panorama da situação do trabalho infantil no Brasil, que aponta 1,6 milhão de crianças e adolescentes em situação de trabalho infantil, 586 mil crianças e adolescentes exercendo atividades que estão na lista de piores formas de trabalho infantil, e a gente consegue ir visualizando um perfil. 63%, quase 64% são meninos e 36% são meninas. E quando a gente se depara com uma situação de trabalho infantil no nosso dia a dia, o ideal é que a gente denuncie. Tem alguns canais possíveis para isso. Um deles é o Disque 100. Pode ser por telefone, por WhatsApp, por e-mail, pelo site. A Unicef também tem um aplicativo, Proteja Brasil. Tem também um canal chamado Sistema IP, que é específico de combate ao trabalho infantil. Também é possível procurar o Ministério Público do Trabalho ou procurar também o Conselho Tutelar da sua cidade, da sua região, ou delegacias específicas de proteção à criança e adolescente. E para quem quiser conhecer um pouco mais sobre o tema, eu convido a conhecer o informe temático produzido pelo Centro Maranhense de Defesa da Infância e que está disponível no site cdparaná.org.br.
5: Salve.

0: conversar com a Maria Inês Monteiro de Freitas, coordenadora nacional da Pastoral da Criança.
1: Maria Inês, como o trabalho infantil prejudica a vida e o desenvolvimento de nossas crianças?
2: A Pastoral da Criança sempre somou esforços com outras entidades para combater e alertar a sociedade sobre o trabalho infantil. O trabalho infantil é uma realidade que impede crianças e adolescentes de viver plenamente sua infância, comprometendo seu desenvolvimento físico, emocional e educacional. Muitas vezes, devido à pobreza e às outras necessidades, muitas pessoas expõem as crianças a situações de risco, exploração e abandono escolar. Por isso, também cobramos políticas públicas que apoiem essas famílias e que permita vida digna para elas e seus filhos. Um forte

0: Hoje participa do Viva a Vida o Piri Santana, líder e coordenador da Pastoral da Criança da Diocese de Bragança, estado do Pará.
1: Piri, como a Pastoral da Criança, através dos seus líderes, orienta sobre o combate ao trabalho infantil nas comunidades?
2: Nossas lideranças atuam no combate ao trabalho infantil através das ações que desenvolvem na comunidade e nas famílias no dia a dia. Quando realizam as visitas e falam sobre a importância do cuidado, do carinho e do amor. Quando falamos sobre os indicadores de oportunidade e conquista, que fala da importância da criança brincar por necessidade, não por obrigação. Também quando as nossas lideranças realizam as celebrações da vida, que as líderes fazem palestras sobre o tema. E também as nossas líderes colaboram com campanhas, como a campanha do 18 de maio, que é o dia de combate ao abuso e exploração sexual, né, infantil, né, contra criança e adolescente. Então, nossas líderes, no dia a dia, através das simples ações que fazem com muito amor e muita alegria, conseguem ajudar e conscientizar muitas famílias quanto a isso. Viva a vida!
0: E agora vamos ouvir a mensagem amiga de Dom Frei Severino Klasen, arcebispo de Maringá, Paraná, e presidente da Pastoral da Criança.
3: Quando uma criança é impedida ou tem poucas oportunidades de brincar e de estudar porque precisa trabalhar, sua dignidade é ferida e seu direito de crescer com amor e segurança é comprometido. A infância é tempo de cuidado, de crescimento, de proteção. Ninguém pode ficar de fora dessa luta. Governo, sociedade civil, famílias e comunidades. Todos devemos combater o trabalho precoce. Isso não é para elas. Que Deus proteja e abençoe todas as crianças.

0: Pessoal, nosso programa está chegando ao fim.
1: Saiba mais sobre esse tema acessando o nosso site www.pastoraldacrianca.org.br.
0: Obrigado pelo carinho da audiência e até o próximo Viva a Vida.
1: Até lá!
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4: 7:40.
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4: 7h43.
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1: 7h54. 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
10: 8 horas.

disse o Senhor: onde duas ou mais pessoas estiverem reunidas em meu nome, eu estarei no meio delas. Celebre conosco.

0: Irmãos e irmãs presentes aqui na Catedral São Miguel, bom dia.
1: Bom dia.
0: Bom dia também a você que participa pela Rádio Vida Nova FM e pelas redes sociais. Sejam bem-vindos. Missa do 11º domingo do tempo comum. Jesus chama pessoas e lhes confia a missão de, como ele, anunciarem o evangelho do reino a todas as nações. Esse anúncio é acompanhado da prática de expulsar a maldade do mundo e tem como fonte a compaixão. Como povo reconciliado por Cristo, somos convocados para ser comunidade missionária que vem ao encontro de Deus para celebrar seu compromisso com o reino. Intenções. Pelo nosso Papa Leão, pelo nosso Bispo Dom Tacílio, pelo aniversário natalício Ana Cristina Pires, pelos nossos irmãos e irmãs que morreram na esperança da ressurreição. Sétimo dia de José Gabriel. Lembramos também das intenções que se encontram dentro do nosso coração e que serão levadas até o altar. Acolhemos com alegria Frei Ismael de Miranda Lisboa, nosso agora vigário paroquial, que preside conosco. Concelebra com ele Padre Hermes Firmiano Pedro, pároco e cura da catedral. Com alegria recebemos também o grupo da Pastoral da Pessoa Idosa. Cantemos.

0: Meus irmãos e irmãs, presente aqui a Catedral São Miguel, você que reza conosco essa Eucaristia através da Rádio Vida Nova FM, também através das redes sociais, um bom dia.
1: Bom dia.
0: Então, com muita alegria, embora já tenha celebrado em alguns lugares, queremos de uma maneira oficial apresentar o Frei Ismael, o nosso agora novo vigário paroquial. Então, uma forma de acolhê-lo oficialmente na nossa comunidade, eu passo então agora a ler a provisão de vigário paroquial do Frei Ismael.

Mitra Diocesana de Guanhães, Diocese de Guanhães, provisão de vigário paroquial. Dom Atacílio Ferreira de Lacerda, por mercês de Deus e da Sé Apostólica, bispo da Diocese de Guanhães, Minas Gerais. Cabe-nos a missão pastoral de atender às necessidades dos fiéis cristãos e às exigências do Ministério Sagrado, tendo em vista o bem espiritual da paróquia São Miguel e Almas em Guanhães, Minas Gerais, dessa Diocese de Guanhães, nomeamos pela presente provisão o Reverendíssimo Senhor Padre Frei Ismael Lisboa de Miranda, da Ordem Franciscana Capuchim, para o ofício de vigário paroquial da referida paróquia, pelo período de um ano a partir do dia 8 de junho de 2026, com todos os direitos e deveres inerentes ao cargo que lhe é confiado. O Reverendíssimo Padre Frei Ismael Lisboa de Miranda, no exercício do ofício de vigário paroquial, possui todos os deveres e direitos inerentes ao ofício, de acordo com os cânones 545 e 552. Devendo exercer sua missão segundo as normas do Código de Direito Canônico e orientações da Diocese de Guanhães. Essa provisão seja lida por ocasião da apresentação do Padre Frei Ismael à comunidade paroquial de Guanhães e transcrita no livro de tombo da paróquia. Não lhe faltem as luzes do Espírito Santo e a intercessão de São Miguel, padroeiro de nossa Diocese, e a proteção da Virgem Maria. Data e passada na chancelaria da Cúria Diocesana de Guanhães, aos 8 de junho de 2026, Dom Atacílio Ferreira de Lacerda, bispo diocesano de Guanhães. Uma salva de palmas para o Frei Ismael, eu entrego para ele a provisão.

0: Muito obrigado pela acolhida. Agradeço ao Padre Hermes, à Diocese de Guanhães. Que a graça de Deus nos ilumine e nos conduza para que assim nós sejamos perseverantes na construção do reino dos céus em nossos corações. Por isso nós nos colocamos em torno do altar nesse 11º domingo do tempo comum, em nome do Pai, do Filho e do Espírito Santo.
1: Amém.
0: A vós, irmãos e irmãs, paz e fé da parte de Deus e do Senhor Jesus Cristo.
2: Bendito seja Deus que nos reuniu no amor de Cristo.
0: Reunidos no amor de Cristo, os textos sagrados da liturgia de hoje nos convida à missão, a nossa missão de vivermos o Evangelho, de nos colocarmos a serviço da nossa fé. Por isso, para bem celebrarmos, nos fortalecendo do amor que Deus tem por cada um de nós, nós somos convidados a pedir perdão. Nesse dia em que celebramos a vitória de Cristo sobre o pecado e a morte, também nós somos convidados a morrer para o pecado e ressurgir para uma vida nova. Reconheçamo-nos necessitados da misericórdia que vem do coração de Deus. Cantemos.

0: Deus Todo-Poderoso, tenha compaixão de nós. Perdoe os nossos pecados e nos conduza à vida eterna.
1: Amém.
0: Senhor, tende piedade de nós.
2: Senhor, tende piedade de nós.
0: Cristo, tende piedade de nós.
2: Cristo, tende piedade de nós.
0: Senhor, tende piedade de nós.
2: Senhor, tende piedade de nós.

Oremos, juntamente com as intenções que foram apresentadas no início desta Eucaristia, as intenções que cada um de vocês traz em seus corações, rezando por cada um de nós. Ó Deus, força daqueles que em vós esperam, sede favorável ao nosso apelo. E como nada podemos em nossa fraqueza, dai-nos sempre o socorro da vossa graça, para que possamos querer e agir conforme a vossa vontade, seguindo os vossos mandamentos, por nosso Senhor Jesus Cristo, vosso Filho, que é Deus, e convosco.

0: Leitura do livro do Êxodo. Naqueles dias, os israelitas, partindo de Rafidim, chegaram ao deserto do Sinai, onde acamparam. Israel armou aí suas tendas, defronte da montanha. Moisés, então, subiu ao encontro de Deus. O Senhor chamou do alto da montanha e disse: assim deverás falar à casa de Jacó e anunciar aos filhos de Israel: vistes o que fiz aos egípcios e como vos levei sobre asas de águia e vos trouxe a mim. Portanto, se ouvirdes a minha voz e guardardes a minha aliança, sereis para mim a porção acolhida dentre todos os povos, porque minha é toda a terra. E vós sereis para mim um reino de sacerdotes e uma nação santa. Palavra do Senhor.
1: Graças.

Leitura da Carta de São Paulo aos Romanos. Irmãos, quando éramos ainda fracos, Cristo morreu pelos ímpios, no tempo marcado. Dificilmente alguém morrerá por um

0: injusto. Por uma pessoa muito boa, talvez alguém se anime a morrer. Pois bem, a prova de que Deus nos ama é que Cristo morreu por nós, quando éramos ainda pecadores. Muito mais agora que já estamos justificados pelo sangue de Cristo, seremos salvos da ira por ele. Quando éramos inimigos de Deus, fomos reconciliados com ele pela morte do seu filho. Quanto mais agora estamos já reconciliados, seremos salvos por sua vida. Ainda mais, nós nos gloriamos em Deus e por nosso Senhor Jesus Cristo. É por ele que, já desde o tempo presente, recebemos a reconciliação. Palavra do Senhor.
1: Graças a Deus.

0: O Senhor esteja convosco.
1: Ele está no meio de nós.
0: Proclamação do Evangelho de Jesus Cristo segundo Mateus.
1: Glória a vós, Senhor.
0: Naquele tempo, vendo Jesus as multidões, compadeceu-se delas, porque estavam cansadas e abatidas, como ovelhas que não têm pastor. Então disse a seus discípulos: a messe é grande, mas os trabalhadores são poucos. Pedi, pois, ao dono da messe que envie trabalhadores para a sua colheita. Jesus chamou os 12 discípulos e deu-lhes poder para expulsar os espíritos maus e para curarem todo tipo de doença e enfermidade. Esses são os nomes dos 12 apóstolos. Primeiro Simão, chamado Pedro, e André, seu irmão. Tiago, filho de Zebedeu, e seu irmão João. Filipe e Bartolomeu. Tomé e Mateus, o cobrador de impostos. Tiago, filho de Alfeu e Tadeu. Simão, o Zelota, e Judas Iscariotes, que foi o traidor de Jesus. Jesus enviou esses 12 com as seguintes recomendações: não deveis ir aonde moram os pagãos, nem entrar na cidade dos samaritanos. Ide antes às ovelhas perdidas da casa de Israel. O reino do céu em vosso caminho anunciai. O reino dos céus está próximo. Curai os doentes, ressuscitai os mortos, purificai os leprosos, expulsai os demônios. De graça recebestes, de graça deveis dar. Palavra da salvação.
1: Glória.

busco. Deus tirou o povo do Egito e cuidou deles assim como uma águia. Deus tem um grande cuidado para conosco. E nós sabemos toda a trajetória do povo de Deus. Como que o povo de Deus, com a cabeça dura, foi esquecendo que o cuidado que Deus teve para com eles. Por isso que sempre nós estamos em oração ouvindo a palavra de Deus, para não esquecermos o quanto Deus cuida de cada um de nós. Tem momentos que nós achamos que Deus nos abandonou, porque nós queremos, às vezes, que Deus faz o que nós queremos. Deus não está a nosso serviço dos nossos caprichos. Ele tem uma proposta de vida para nós e cuida de nós com aquilo que tem que ser. Às vezes a gente vê pessoas que quer tudo do seu jeito, parece pessoas mimadas, mas não é assim a proposta da palavra de Deus. A proposta da palavra de Deus por si só, ela é feita e para ser vivida. Se a gente, o padre Hermes vai viver como parco, tem as normas de ser como parco, não é do jeito que ele quer. Se o bispo está aqui a serviço da diocese, tem as orientações, não é, também não é do jeito que ele quer. E se nós, para vivermos a nossa fé, também tem as orientações, não é do jeito que a gente quer, com os nossos caprichos ou imaturidades. Deus vai cuidando de nós e às vezes leva um tempo para a gente compreender, mas depois que nós compreendemos, a harmonia começa a acontecer em nosso coração, assim como em nossas casas. Se nós entendermos em nossas casas que cada casa tem sua orientação, tem aquilo que nós aprendemos, ou tem os pais, tem aqueles que conduzem as suas casas. Imagina se na nossa casa cada um começa a fazer o que bem quer, do jeito que quer. Não, nós precisamos entender que a palavra de Deus vai nos conduzindo neste cuidado, neste amor que Deus tem para conosco. E é muito interessante o que nós ouvimos na segunda leitura. Nós sabemos que ir para o céu é a coisa mais simples. É muito simples ir para o céu. É interessante que quando eu fui para o convento, né, eu achava, quando a gente chegava lá, que tinha uma viciada, que as coisas todas, quando a gente recebe essa roupa, o superior fala assim: eu te prometo o céu. Até aí tá bom. Aí ele segue assim: basta você viver o evangelho. Então o céu é para todos nós, basta a gente viver o evangelho. E São Paulo nos recorda: nós já fomos justificados pela cruz. O Cristo já nos justificou, venceu a morte, ressuscitou, nos abriu o céu. Então ir para o céu é a coisa mais simples, basta a gente viver o evangelho, basta a gente se deixar conduzir nesse peregrinar da vida pela graça que vem do coração de Deus. Então é muito simples, não tem muito segredo a proposta que Deus faz, a aliança que Deus faz de amor para conosco. Basta a gente educar o nosso coração, entender cada dia a nossa vocação. Hoje no evangelho nós ouvimos: a messe é grande, mas os operários são poucos. Por isso Jesus, e eu fico observando como que Deus tem esse cuidado conosco, e a gente vai observando a trajetória dos discípulos. Jesus chamou os discípulos da região da Galileia, a região mais simples do país de Israel. Homens simples, sem muita formação cultural. Às vezes também em nossas vidas ou na nossa missão, Deus poderia chamar outras pessoas, pessoas mais estudadas, poliglotas, que falassem várias línguas. Mas Deus chamou e te deu essa missão e dá a missão a cada um de nós. E Ele vai nos capacitando. E a primeira experiência que os discípulos vão ter é esta: Jesus chama e envia, com algumas observações. Primeiro, como é a primeira missão e eles ainda não têm tanta experiência, Jesus coloca algumas observações. No primeiro momento a gente podia olhar e pensar assim: nossa, não vai dar em nada, esses homens não têm experiência, não têm formação religiosa para assumir esta grande missão que Jesus está almejando futuramente. Conforme nós já conhecemos a trajetória, nós já sabemos o que Jesus está preparando para os discípulos futuramente.

Mas a maior formação está no nosso coração. E os discípulos vão e vivem essa formação. E entre os discípulos chamados naquela época, hoje Jesus fala o nome de cada um de nós. E cada um de nós podemos responder. Se não respondemos, ele também não nos obriga, porque nós somos livres. Mas precisamos ter coragem de responder. Para continuarmos construindo o reino dos céus em nossos corações e nos lugares onde nós estivermos. Dizem que às vezes é preciso anunciar o evangelho sem dizer nada, mas com a nossa vida, com o nosso modo de ser, com aquilo que nós fazemos, com o modo que tratamos as pessoas. Uma vez eu vivi uma experiência que me chamou muita atenção. Eu tinha quebrado o braço e estava fazendo fisioterapia. Aí sempre chegava um grupo de pessoas lá e pedia para passar na frente. Tinha um grupo grande ali perto da Santa Casa em Belo Horizonte. E elas gostavam de mim, me achavam muito bonzinho, né? Um dia chegou alguém da paróquia: olha, Frei, você está aqui. Perdi todos os meus amigos da fisioterapia, porque alguns eram evangélicos, outros não gostavam de padre, que é a coisa toda. Então tem momentos que as pessoas não precisam saber de onde que a gente vem, se a gente vem à missa no domingo de manhã. Não precisa saber disso, elas precisam observar gestos de misericórdia em nós, porque essa é a principal missão. As pessoas que encontravam os discípulos nesta primeira missão nem sabiam que Jesus tinha enviado eles, mas eles estavam acolhendo aquilo que os discípulos estavam levando para eles. E assim é com a nossa vida. Hoje, no início da nossa celebração, nós acolhemos a pastoral da pessoa idosa. Quantas outras pastorais e movimentos que tem na nossa comunidade, na nossa diocese, que nós participamos ou que deveríamos participar, dando a nossa contribuição, porque a graça de Deus nos dá esta oportunidade de sermos parte. E depois que a gente vai amadurecendo, eu tenho me chegado muito a essa conclusão: nós não contribuímos, é nós que somos agraciados. Quando nós fazemos parte de alguma pastoral ou movimento, às vezes tem pessoas que acham que está mudando a realidade, que está ajudando tanto. Nós ajudamos, mas o primeiro ajudado somos nós quando nós vivemos a palavra de Deus. E penso que, com as minhas ignorâncias, que nós vamos descobrir essa grandeza quando nós chegarmos no céu. Talvez nós vamos olhar e pensar: nossa, mas era tudo isso? Se eu soubesse, teria feito mais. Mas nós sabemos, a palavra de Deus está nos falando. Então, ao celebrarmos este 11º domingo, conduzidos pelos textos sagrados, nós temos essa oportunidade de perceber que Deus cuida de nós, assim como ele falou a Moisés, assim como uma águia está sempre cuidando, nos fortalecendo. Deus não quer cuidar de nós tirando tudo aquilo para que a gente fique parecendo um bonequinho. Não, ele deixa a gente viver a nossa missão. Ontem nós celebramos a festa do Sagrado Coração de Maria. Maria viveu a sua missão e não foi fácil. Nós conhecemos a história de Nossa Senhora, tudo aquilo que ela viveu, mas ela buscou força em Deus. E cada um de nós, dentro da nossa missão, vivenciamos aquilo que nos é dado, a oportunidade que nós temos. A única coisa que nós precisamos é fazer como Moisés fez, subir a montanha, buscar força em Deus, conforme está nos falando São Paulo, a importância da oração, dessa intimidade profunda com a graça de Deus, e saber que nós somos enviados, que nós não estamos sós. O Espírito Santo nos conduz, o ressuscitado está para nos iluminar, nos fortalecer. Nós temos a palavra para nos conduzir, clarear a nossa missão, porque o Cristo continua nos chamando. Ele fala o nosso nome lá no nosso coração, e cada um de nós sabemos da nossa missão. Cada um de nós sabemos para que nós estamos sendo chamados. E não tenha medo de dar resposta, porque ele nos capacita ao longo do caminho, ele nos fortalece. Enquanto mais nós temos coragem de responder, deixando que o evangelho se torne vida em nossa vida, assim nós vamos assumindo a nossa missão e concretizando esta oportunidade bonita que Deus nos dá.

0: porque Ele nos escolheu, Ele nos quis, Ele nos ama. Não é nós que estamos escolhendo, nós somos escolhidos. Não é nós que estamos pedindo, nós somos agraciados porque Ele nos quer. Então que nós possamos aproveitar esta oportunidade que Deus nos dá. E às vezes eu fico pensando, a vida passa tão rápido, apesar que nós somos uma espécie que ainda vivemos muito, né? Tem outras espécies aí que vivem tão pouco, diz que o pernilongo vive um dia ou dois, não sei, né? A gente vive tanto tempo. Então que a gente possa aproveitar esta grande oportunidade que Deus nos dá de viver o Evangelho, de sermos igreja, de viver com a nossa família, com a família que temos e a família que somos. E assim, fortalecidos e tomando essa consciência da grandeza de Deus em nossa vida, nós vamos cada vez mais construindo o reino dos céus em nossos corações. Por isso, na disposição de assumir a nossa fé, nós somos convidados a ficarmos de pé e professá-la rezando. Creio em Deus Pai Todo-Poderoso,
1: Criador do céu e da terra, de todas as coisas visíveis e invisíveis. Creio em um só Senhor, Jesus Cristo, Filho unigênito de Deus, nascido do Pai antes de todos os séculos, Deus de Deus, luz da luz, Deus verdadeiro de Deus verdadeiro, gerado, não criado, consubstancial ao Pai. Por Ele todas as coisas foram feitas, e por nós, homens, e para nossa salvação, desceu dos céus e se encarnou pelo Espírito Santo no seio da Virgem Maria e se fez homem. Também por nós foi crucificado sob Pôncio Pilatos, padeceu e foi sepultado, ressuscitou ao terceiro dia, conforme as Escrituras, e subiu aos céus, onde está sentado à direita do Pai, e de novo há de vir em sua glória, para julgar os vivos e os mortos, e o seu reino não terá fim. Creio no Espírito Santo, Senhor que dá a vida e procede do Pai e do Filho, e com o Pai e o Filho é adorado e glorificado. Ele que falou pelos profetas. Creio na Igreja, uma, santa, católica e apostólica. Professo um só batismo para a remissão dos pecados, e espero a ressurreição dos mortos e a vida do mundo que há de vir. Amém.
0: Irmãos e irmãs, na condição de povo escolhido por Deus, confiantes nos dirigimos a Ele, em nome de Jesus, seu Filho e nosso irmão. E após cada prece nós iremos rezar: venha a nós o vosso reino, Senhor.
2: Senhor, vós convidais a Igreja a ouvir vossa voz e guardar vossa aliança, avivai sua missão de sempre ter olhos que veem a aflição do nosso povo e coração que sente compaixão de quem mais sofre, nós vos pedimos.
3: Venha a nós o vosso reino, Senhor.
2: Vós sois a fonte de todo o poder, gerador de vida. Inspirai bons propósitos aos candidatos a governar e legislar, para que estejam atentos às pessoas mais fragilizadas, nós vos pedimos.
3: Venha a nós o vosso reino, Senhor.
2: A messe é grande e poucos são os operários. Continuai a chamar pessoas generosas que sejam dotadas de grande amor por vós e por vosso povo e se dediquem ao anúncio do vosso reino, nós vos pedimos.
3: Venha a nós o vosso reino, Senhor.
2: Senhor Deus, fonte de todo amor e sabedoria,

0: Colocamos diante de vós todas as pessoas idosas. Pedimos que estenda vossa mão protetora sobre elas, livrando-as de todo perigo, medo e violência. Nós vos pedimos.
1: Venha a nós o vosso reino, Senhor.
0: Iluminai as mentes e os corações dos filhos, familiares e de toda a sociedade, para que vejam na pessoa idosa não um fardo, mas uma fonte de bênçãos, sabedoria e história. Nós vos pedimos.
1: Venha a nós o vosso reino, Senhor.
0: Concedei-nos a graça de sermos instrumentos da vossa paz, atentos e corajosos para denunciar qualquer forma de abuso, maus tratos ou abandono às pessoas idosas. Ensinai-nos a honrar nossos pais e avós, garantindo-lhes um envelhecimento com dignidade, amor e segurança. Nós vos pedimos.
1: Venha a nós o vosso reino, Senhor.
2: Pelo Frei Ismael, pelo seu ministério, para que a sua presença nesse tempo aqui conosco seja um tempo de crescimento espiritual para ele e para a nossa comunidade paroquial, rezemos ao Senhor.
1: Venha a nós o vosso reino, Senhor.
3: O que você gostaria de pedir a Deus nesse dia de hoje? Os pedidos que está em seu coração, a missão que Jesus tem confiado a você. Atendei, ó Deus, as nossas súplicas e enviai a vossa messe operários dispostos a caminhar unidos na igreja, para que em todo lugar o vosso nome seja conhecido e santificado, por Cristo nosso Senhor.
1: Amém.

0: Ora, irmãos e irmãs, para que o meu e o vosso sacrifício seja aceito por Deus Pai Todo-Poderoso.
1: Receba, Senhor, por tuas mãos este sacrifício, para a glória do seu nome, para o nosso bem e de toda a sua santa Igreja.
0: Ó Deus, com estes dons, alimentais nossa vida e a renovais pelo sacramento, concedei, nós vos pedimos, que nunca falte este auxílio ao nosso corpo e à nossa alma, por Cristo nosso Senhor.
1: Amém.
0: O Senhor esteja convosco.
1: Ele está no meio de nós.
0: Corações ao alto.
1: O nosso coração está em Deus.
0: Demos graças ao Senhor nosso Deus.
1: É nosso dever e nossa salvação.
0: Na verdade, é digno e justo. É nosso dever e salvação dar-vos graças sempre em todo lugar. Pai Santo, Senhor do céu e da terra, por Cristo Senhor nosso, de fato, pelo vosso Verbo criastes o universo e tudo governais com equidade. Vós nos destes vosso Filho feito carne como mediador. Ele nos dirigiu a vossa palavra e nos chamou a seguir os seus passos. Ele é o caminho que nos conduz até vós, a verdade que nos liberta, a vida que nos enche de alegria. Por vosso Filho, reunis em uma só família os homens e as mulheres, criados para a glória do vosso nome, redimidos pelo sangue de sua cruz e marcados com o selo do vosso Espírito. Por isso, agora e sempre, unido a todos os anjos, proclamamos a vossa glória, cantando com alegria.

0: Na verdade, vós sois santo e digno de louvor. Ó Deus, que amais os seres humanos e sempre os acompanhais no caminho da vida. Na verdade, é bendito o vosso Filho presente no meio de nós, quando nos reunimos por seu amor. Como outrora aos discípulos de Emaús, ele nos revela as Escrituras e parte o pão para nós.
1: Bendito o vosso Filho presente entre nós.
0: Por isso nós vos suplicamos, Pai de bondade, enviai o vosso Espírito Santo para que santifique esses dons do pão e do vinho e se torne para nós o corpo e o sangue de nosso Senhor Jesus Cristo.
1: Enviai o vosso Espírito Santo.
0: Na véspera da sua paixão, na noite da última ceia, Jesus tomou o pão, pronunciou a bênção de ação de graças, partiu e o deu a seus discípulos, dizendo: tomai todos e comei. Isto é o meu corpo, que será entregue por vós.

Do mesmo modo, no fim da ceia, ele tomou o cálice em suas mãos, deu graças novamente e o entregou a seus discípulos, dizendo: tomai todos e bebei. Este é o cálice do meu sangue, o sangue da nova e eterna aliança, que será derramado por vós e por todos para a remissão dos pecados. Fazei isto em memória de mim.

0: Celebrando, pois, ó Pai Santo, o memorial da Páscoa de Cristo, vosso Filho, nosso Salvador, anunciamos a obra do vosso amor. Pela paixão e morte de cruz, vós o fizestes entrar na glória da ressurreição. E o acolhestes à vossa direita, enquanto esperamos a sua vinda gloriosa, nós os oferecemos o pão da vida e o cálice da bênção.
1: Aceitai, ó Senhor, a nossa oferta.
0: Olhai com bondade a oferta da vossa igreja. Nela vos apresentamos o sacrifício pascal de Cristo que nos foi entregue, e concedei que, pela força do Espírito do vosso amor, sejamos contados agora e por toda a eternidade entre os membros do vosso Filho, cujo corpo e sangue comungamos.
1: O Espírito nos una no só corpo.
2: Pela participação nesse mistério, ó Pai Todo-Poderoso, vivificai-nos no Espírito, tornai-nos semelhantes à imagem do vosso Filho e confirmai-nos no vínculo da comunhão com nosso Papa Leão, o nosso Bispo Tarcísio, os outros bispos, os presbíteros e diáconos e todo o vosso povo.
1: Confirmai na unidade a vossa Igreja.
2: Fazei que todos os fiéis da Igreja, discernindo os sinais dos tempos à luz da fé, empenhe-se coerentemente

0: constantemente no serviço do Evangelho. Tornai-nos atentos às necessidades de todas as pessoas, para que, participando de suas dores e angústias, de suas alegrias e esperanças, fielmente lhes anunciemos a salvação e com eles sigamos no caminho do vosso reino.
1: Ajudai-nos a criar um mundo novo.
0: Lembrai-vos os nossos irmãos e irmãs que adormeceram na paz do vosso Cristo e de todos os falecidos cuja fé só vós conhecesses. Lembremos o sétimo dia de falecimento de José Gabriel. Acolhei-os na luz da vossa face e na ressurreição concedei-lhes a plenitude da vida.
1: Concedei-lhes, ó Senhor, a luz eterna.
0: Concedei também a nós, no fim da nossa peregrinação terrestre, chegarmos todos à morada eterna, onde viveremos para sempre convosco. E com a bem-aventurada Virgem Maria, Mãe de Deus, os apóstolos e mártires, São Miguel Arcanjo e todos os santos, os louvaremos e glorificaremos por Jesus Cristo, vosso Filho.
2: Por Cristo, com Cristo e em Cristo, a vós, Deus Pai Todo-Poderoso, na unidade do Espírito Santo, toda a honra e toda a glória por todos os séculos dos séculos.

0: Jesus nos chama pelo nome e nos envia em missão. Por isso, acolhendo o ensinamento de Jesus e como missionários do reino, digamos juntos: Pai nosso,
1: que estais no céu, santificado seja o vosso nome, e venha a nós o vosso reino, e seja feita a vossa vontade, assim na terra como no céu. O pão nosso de cada dia nos dai hoje, perdoai as nossas ofensas, assim como nós perdoamos a quem nos tem ofendido. E não nos deixeis cair em tentação, mas livrai-nos do mal.
0: Livrai-nos de todos os males, ó Pai, dai-nos hoje a vossa paz. Ajudados pela vossa misericórdia, sejamos sempre livres do pecado e protegidos de todos os perigos, enquanto aguardamos a feliz esperança e a vinda do nosso Salvador Jesus Cristo.
2: Vosso é o reino, o poder e a glória para sempre.
0: Senhor Jesus Cristo, disseste aos vossos apóstolos: eu vos deixo a paz, eu vos dou a minha paz. Não olheis os nossos pecados, mas a fé que anima a vossa igreja. Dai-lhe segundo o vosso desejo a paz e a unidade. Vós que sois Deus com o Pai e o Espírito Santo.
2: Amém.
0: A paz do Senhor esteja sempre convosco.
2: O amor de Cristo nos uniu.
0: Unidos pelo amor de Jesus, saudamos em sinal de paz.

0: Provai e vede como o Senhor é bom. Feliz de quem nele encontra o seu refúgio. Eis o Cordeiro de Deus que tira o pecado do mundo.
1: Senhor, eu não sou digno de que entreis em minha morada, mas dizei uma palavra e serei salvo.
0: Que o corpo e o sangue de Cristo nos guarde para a vida eterna.
1: Amém.

0: Oremos. Fazei, Senhor, que a sagrada comunhão nos vossos mistérios, sinal da nossa união convosco, realize a unidade na vossa Igreja, por Cristo nosso Senhor.
1: Amém.
2: Nós temos nossos avisos, as celebrações. Daqui a pouquinho nós temos missa lá na comunidade Santa Luzia, no bairro da Grodé, às 10 horas. Às 16 horas, missa na comunidade de Chaves. E novamente, às 19 horas, a missa aqui na Catedral. Terça-feira, missa na Matriz, às 19 horas. Quarta-feira, missa na comunidade São Geraldo, às 18 horas. E missa às 19 horas na comunidade Coqueiros. Na quinta-feira, missa às 19 horas, comunidade Fazenda São Pedro. E também a missa às 19 horas na comunidade Nossa Senhora de Fátima, no bairro Nações, às 19 horas. E na sexta-feira, missa na Vila Vicentina, às 19 horas. E também missa no bairro Aode Pereira, às 19 horas.

0: 9 horas.
1: Em comunicado do ECC, do Encontro de Casais com Cristo da Paróquia, o ECC está realizando a venda de uma ação entre amigos no valor de R$ 5 cada bilhete, sorteando um bezerro. O sorteio acontecerá no dia 27/6, às 16 horas. Os interessados podem procurar os representantes do Encontro de Casais com Cristo, o ECC, ao final das celebrações da missa. Gostaria de agradecer a presença, né, de todos e a disponibilidade também do Frei Ismael em aceitar vir aqui, né, para caminhar conosco na nossa comunidade paroquial de São Miguel. Você, a casa já é sua, né? Já tomou posse lá, né? Continuando dizendo que estamos para caminhar juntos, né, na nossa comunidade. Mais uma vez, seja bem-vindo, que seja um tempo muito rico para o crescimento de todos nós, né? Muito obrigado pelo seu sim em aceitar a vir caminhar conosco nessa comunidade paroquial de São Miguel e Almas, aqui em Goiás. Nós vamos nos colocar agora diante da Virgem Maria e vamos rezar uma Ave Maria, rezar pelas nossas comunidades, pelo início desse trabalho do Frei Ismael conosco, por todos nós. Rezemos a intenção de todos os trabalhos que vão acontecer, estão acontecendo desde ontem, né, na abertura de jubileu em Conceição do Mato Dentro. Rezemos pelo aniversário natalício de Ana Cristina Pires e rezemos pelo descanso eterno de José Gabriel, que hoje celebramos o 7º dia de falecimento, como também pelo conforto de seus familiares. Rezemos ainda na intenção dos trabalhos da pastoral das pessoas idosas, né? Por esse ministério, por esse serviço e todas as pessoas, né, que auxiliam e ajudam as pessoas idosas a ter uma vida melhor, uma vida digna. Rezemos. Ave Maria, cheia de graça, o Senhor é convosco. Bendita sois vós entre as mulheres e bendito é o fruto do vosso ventre, Jesus. Santa Maria, Mãe de Deus, rogai por nós, pecadores, agora e na hora da nossa morte. Amém. Nossa Senhora Aparecida,
2: rogai por nós.
1: São Miguel Arcanjo,
2: rogai por nós.
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0: Agradecido a Deus, eu agradeço de modo especial a cada um de vocês pelo carinho, Padre Hermes, pela oportunidade de caminhar durante este tempo aqui nesta paróquia. Que eu seja um tempo de graça, de aprendizado, de paciência de vocês para comigo, para que assim nós possamos caminhar juntos e assumir cada vez mais essa missão bonita que Jesus nos dá, de vivermos o Evangelho em comunidade. Por isso, acolhemos a bênção para que assim nós sejamos conduzidos pela luz da Santíssima Trindade. O Senhor esteja convosco.
2: Ele está no meio de nós.
0: A paz de Deus que supera todo o entendimento guarde os vossos corações e as vossas mentes no conhecimento e no amor de Deus e de seus filhos, nosso Senhor Jesus Cristo. Amém. Amém. Abençoai-vos Deus Todo-Poderoso, Ele que é Pai, Filho e Espírito Santo, desça sobre vós e permaneça para sempre.
2: Amém.
0: Um bom domingo a todos e de em paz e o Senhor vos acompanhe.
2: Graças a Deus.

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15: Olá, bom dia! Bom dia, bom dia para você, ouvintes da Rádio Vida Nova FM. Bom dia para você que está aqui no pátio da catedral. Estamos iniciando mais um Prosa e Viola. Bom demais, hein? Hoje tenho a honra de estar recebendo aqui Mauro Lúcio, essa grande figura aí do meio da comunicação, da música e de outros mais. E também a nossa queridíssima Silvia. Bom dia, Mauro. Bom dia, Silvia.
16: Bom dia, Cidmar. É um prazer estar aqui.
17: Bom dia, Cidmar. Bom demais. Obrigado pelo convite. A gente tava doido pra vir, já tinha um tempo.
15: Pois é. Tem conversado mais o Mauro esses dias aí, e ele sempre me fala, e aí, que dia que a gente vai? Aí, já teve algumas datas que não podia vir,

0: Beleza, vamos cantar?
1: Vamos cantar, vamos começar.
0: Daqui a pouco a gente volta pro Zé?
1: Vamos sim, a gente vai contar um pouco da história já já. Mas vamos começar cantando, né, pra poder... O pessoal gosta de música.

0: Você é bom, né? São de modão de duelo. Tá saindo legal, tá massa?
1: Demais. Top no mundo. Já tá lotado de mensagem na live ali. Daqui a pouco a gente começa a mandar abraço pessoal aí.
0: Que da hora.
1: É, mano.
0: Se você puder chegar um pouquinho mais no retorno depois aí, só.
1: Tá, beleza. Aumentar um pouquinho pra vocês.
0: Só um pouquinho, é. Aqui, ô Sidmar, você pode mandar mais um aqui?
1: Pode, fica à vontade. Manda mais uma. Daqui a pouco a gente vai falar um pouquinho dessa carreira maravilhosa do Mauro Lúcio.
0: Obrigado, cara, obrigado.
1: E dessa parceria também com a Silvia.
0: Essa voz potente, né? Uma
1: potente,
0: voz...
1: canta muito, hein?
2: É. Obrigado.
0: Vamos lá, então. Aqui, a gente tá mandando som no estilo mais romântico, né? Porque anteontem, né? Isso anteontem não, sexta-feira, foi dia dos namorados e tal. Que é uma data importante também, né? Onde se forma a família ali, pode acontecer isso, né? Então... Por isso que a gente tá mandando um som mais romântico aqui. Agradecer essa galera que a gente tá vendo aqui. Obrigado pela presença aí. Tamo junto, viu?

0: Agora eu mando um aqui do Chico Rei Paraná. Uma que eu gosto pra caramba. Essa aí, mano.
1: Essa eu aprendi hoje, hein?

0: essa música. É bom que você acha de mandar.
1: Vou esperar o homem.
2: Que legal, hein, rapaz.
1: Espera o homem comandar esse negócio aí.
2: Que voz aí.
0: Obrigado.
1: Você te mata, tem um poder, né, cara?
2: Menino, poder sim. Muito top, viu? Muito show. Obrigado, gente.
0: Obrigado, nós que agradecemos, nossa.
2: Eu agora, aquele momentinho chato, com as perguntinhas ruins.
1: Ah, tudo bom.
2: Mauro.
1: Oi, sim, fala comigo.
2: Você já tem a média, assim, de quantos anos de carreira? Que você canta já há bastante anos, né?
1: Ô, Sidmar, eu fico até com medo de revelar isso. O pessoal pergunta se eu tenho 20 e poucos anos ainda. Como você tá com 25? Você acredita que eu, assim, o Mauro Lúcio, eu tô comemorando esse ano 41 anos.
2: Da
1: primeira vez que eu subi no palco, que eu fui financiar. O que eu chamo de cantar profissionalmente? Você ganhou, né? Alguém te pagou pra cantar ali, te pagou pra fazer. Uhum. Então você tá fazendo um trabalho profissional, né?
2: Isso, é.
1: E eu comecei aos 11 anos de idade, e a gente fez uma apresentação. Né? Eu tocava cavaquinho num grupo. E aí, assim. E hoje eu tô com 52, então são 41 anos, assim. É. Brincando com a música.
2: Bacana. Uma carreira bem extensa, né?
1: Regional. Cara,
2: hoje você faz aí, né, vários shows, inclusive o Prosa e Viola, a gente já conversa, sempre conversou muito bem. E foi uma dificuldade pra te trazer aqui, rapaz.
1: É, inclusive o Prosa e Viola é no domingo, né? E a gente tá, graças a Deus, a gente tem tido a agenda até domingo, né? A gente tem feito muitos shows em domingos, assim e tal. E por isso que deu desencontro, né?
2: Desencontro.
1: Que a gente não podia na data que você tinha e na data que a gente podia, você já tinha alguém, mas acabou que deu certo também. Porque no tempo de Deus é que é o bom, né?
2: Com certeza, com certeza. Queria te parabenizar, rapaz, por esse trabalho que você também inseriu.
1: Obrigado.
2: E a sua esposa, né, a Silvia, que veio para fazer essa dupla, né?
1: É, na verdade é um trio, né? Que,
2: um trio, tem sua menina também.
1: É, que toca bateria. Hoje ela não veio.
2: Bateria.
1: Que a proposta aqui é outra, mas a menina, né, também é outra, que começou aos 7 anos, né? Quando ela tiver 50 anos, ela vai ter 43.
2: Bacana.
0: Começou pequenininha. A menina ficava tão pequena atrás da bateria, né?
1: É.
0: Assim, eu olhava pra ela, o que tá tocando ali? Você chegava e fazia assim.
1: Ela tava atrás dos pratos.
0: Atrás dos pratos, porque tinha lacinho no cabelo, aquela princesinha pequena.
1: Assim, um dia, um cara até fez uma piada comigo, falou assim, ô, oh, Mauro, você tá nisso há 40 anos. E aí, não desistiu ainda porque...
2: Piada ruim, né?
1: Eu falei, não, eu sou brasileiro, né,
2: velho? É.
0: Brasileiro não desiste nunca.
2: Na verdade, eu faço por amor.
1: Também, eu.
2: É, aí você vai desistir? Não.
1: Não.
2: Eu vou fazer, tô mandando, o pessoal tá contratando porque tá gostando.
1: Claro,
2: né?
1: Claro. A gente faz em média aí, dois shows por semana. Em média dá dois shows por semana. Tem final de semana que é três, né? Até quatro, mas em média, um pelo outro, dá dois shows por semana, tá valendo demais.
2: E vocês fazem shows, né? A banda, né?
1: Também. Sim.
2: Uhum. Hoje trouxe uma proposta aí pro Prosa e Viola, mas também faz shows com banda.
1: É, na verdade, essa proposta que a gente trouxe aqui no Prosa e Viola, a gente tá meio que eliminando, que é o voz e violão, mas a gente faz ainda, né? O voz e violão. Mas a gente faz a banda menor, a banda média e a banda mega, né? Que é aquela de axé e tudo, que vem com 10, 15 músicos e tal. A gente tem com 3, 4, 5, até 10, 12 músicos quando a gente vai fazer carnaval. Graças a Deus é um leque, né? Bem extenso, assim. De...
2: Bacana. Isso aí. E você canta vários ritmos, né?
1: É. De tudo, tudo, tudo, tudo. Pô.
2: Isso é.
0: Eu só não canto internacional, só ele que canta.
2: Ô, Silvia, e na banda você canta e toca baixo?
0: É o seguinte, enquanto ele canta, eu toco contrabaixo. Agora, quando eu vou cantar lá, contrabaixo lá, porque ainda não tô tão boa pra fazer, mas futuramente eu vou tocar também. Tocar. Algumas músicas eu canto e toco, mas as outras não.
2: Ô, Mauro, foi a Silvia que trouxe essa pegada sertanejo aí pra banda?
1: Bom, na verdade, o que que acontece? A banda sempre precisou disso. A gente fazia muitos shows, casamento e tal. E aí o pessoal chegava a falar, tô com sertanejo e tal. E aí o mais próximo de sertanejo que eu chegava era no Pé de Serra, Luiz Gonzaga. Não porque eu não gosto do estilo, acho que eu tenho uma certa dificuldade em encontrar a música certa, de saber o que tocar. E a Silvia gosta muito do sertanejo, a origem dela, ouviu muito sertanejo, pensa que

0: eu ouvi também, mas eu venho de uma pegada do rock, você lembra disso? Eu tinha uma banda de rock e tal. Uhum. Aí a Silvia veio colocando o sertanejo aí da Marília Mendonça, do Bruno Marrone e tal, e aí somou pra caramba.
1: Bacana, isso aí. Parabéns mais uma vez pelo trabalho de vocês.
0: Obrigado.
2: Obrigada.
1: E são locutores, né?
2: E parabéns, Mauro, você também pelo seu trabalho maravilhoso.
0: Essa oportunidade aí. Eu, na verdade, eu tenho muito tempo que eu não pratico, né, a locução de rádio, assim, mas já fui, trabalhei nessa emissora, né, assim, foram bons longos tempos, assim, gostei demais, é uma rádio que eu admiro muito, ela leva a palavra, ela leva informação, né, tem um cunho social muito presente, e é muito presente na região, e até hoje eu sou reconhecido. Ah, tem gente que me pergunta até hoje se eu trabalho na rádio, você acredita?
1: É, bacana, o pessoal tem saudade mesmo. E você também trabalhou, né?
2: Trabalhei por um tempo pequeno, assim, mas, nossa, foi muito bom, trabalhei durante 6 meses só.
1: E você trabalhou aqui em Goiás mesmo? Rádio?
2: Aqui em Goiás, eu trabalhei na Folha.
1: Ah, na Folha
2: VM, com a Filó. É.
1: Ah, muito bom.
2: Gostei demais, tá doido. Mas pena que não deu pra voltar.
1: Experiência bacana.
2: É muito bom, né?
1: Nossa senhora. É meio louco, assim, você tá ali falando um computador na sua frente ali, e você falando pra todo mundo.
0: Já ia te falar isso, pô. Rádio é bom pra mim, porque eu sou um cara que eu converso sozinho, velho. Eu tô dirigindo, eu converso sozinho. Rádio é isso, a prática de rádio. É você conversar sozinho e sabendo que tem ali centenas, milhares de pessoas te ouvindo.
2: Outra coisa também, Maritaca. Pensa numa pessoa que é Maritaca. O Mauro fala o tempo todo. Ah, meu Deus.
1: Mentira. Ele isso fala é... mesmo.
2: Ele
1: trabalhei junto com ele.
2: Nossa senhora.
1: Bacana, vamos cantar então mais.
0: Vamos cantar mais uma aí.
1: Daqui a pouco a gente volta e bate mais um papinho aqui. Tá. Colocar água pra vocês aqui também, né?
0: Eu já tô tomando água até.
1: Pois é.
2: Não, eu que tomei a sua, mano. Eu tomei a sua.
1: É, marido e esposa, mesmo não tem problema.
2: Não, não tem não.
0: Vamos fazer mais um então com a Silvia. Ô, Cid Mata, daqui a pouco
1: a gente tem que mandar alô pra galera que tá pedindo música ali.
0: Tá, e daqui a pouquinho eu vou mandar umas das que eu gosto, das internacionais, dos flashback aqui pro dia dos namorados, beleza?
1: Fica à vontade. Por isso que hoje o Prosa especial pra você ficar à vontade.
0: Obrigado.
2: Aqui.
0: Vamos fazer aquela assim, ó.
2: Pode ser aquela na Marília agora? Aquela. A gente, você acabou de falar sobre Marília Mendonça, eu comecei com ela, eu gosto muito de cantar. Vai, puxa aí.

0: Samba da Badu. Aproveitar pra pedir uma deixa aqui. Segue a gente no Instagram. É Banda YA. Você já vai achar a fotinha minha do Mauro lá. Segue a gente. Ah, pessoal, compartilha aí, dá uma força.
1: Com certeza.
0: A galerinha do Instagram, do Facebook, do YouTube também.
2: Show de bola. É, vamos mandar alô pro pessoal aqui, ó. O Sebastião Caixa tá lá em Cantagalo, curtindo.
1: Oh, que bom, um abraço aí, Sebastião.
2: Mandando abraço.
0: Alô, Sebastião, um abraço.
2: A Deisiane tá no bairro Alvorada. Bruno Lúcio, lá no bairro João Miranda.
1: Esse é meu xará, hein?
0: Um abraço pra vocês.
2: Um abraço também. É, a Dona Lica Jacutinga.
0: Alô, Dona Lica, um abraço.
1: É das antigas, de quando eu era
2: locutinga. É, Dona Lica da Jacutinga. Você lembra bem, né?
1: Lembro.
2: Pois é. É, mandou um abraço aí pra toda a galera. Também o Lucas Souto. É, tá na
0: aí,
2: sintonia.
0: Lucas Souto, um abraço.
2: Abraço aí pro Lucas. Também, abraço aí pro Preto, né? Lá do Alvorada também. Horácio Soares.
0: Sim, Horácio Soares.
2: A gente.
0: Abraço, Preto.
1: A audiência é bacana, né? O programa ele vem crescendo. Minha mãe tá lá também. Manda um beijo pra minha mãe, que ela tá lá ouvindo. Tem certeza.
2: Bacana. Abraço também, pessoal, lá de Santa Maria. Tá curtindo a gente lá. Um abraço lá pro Jardim. Obrigado aí, Jardim. Um abraço pra você. Um abraço também pro JM, o João, lá de Sabinópolis.
0: Olha,
1: bem multinacional.
0: Mandar um alô pra galera de Correntina. Tenho certeza que a mamãe e o papai estão ouvindo. Os vizinhos todos nesse horário estão ouvindo.
2: Beleza.
0: Bacana. Um alô pra galera de Correntina. Alô, Geral Santo, Ana Rosa. Abração pra vocês.
1: Agora eu queria mandar um negócio aqui diferente aqui daquele estilo que eu gosto mais no flashback ali, pode?
2: Demais, fica à vontade.
1: Eu sei que é prosa minha viola, a proposta bem sertaneja, bem modão. Mas só pra mostrar, só pra registrar que a gente.
2: Claro.
1: Faz esse estilo aqui. Falar nisso, depois nós vamos falar, porque a gente já participou junto, né? Você lembra?
2: Já, sim.
1: No passado, de um programa com. Como é que é o nome dele? Curió, não? Que fazia o programa Roda de Violeira?
2: O Carijó.
1: Carijó, Curió.
2: Saudoso Carijó, né, cara?
1: Saudoso Carijó. Que trouxe uma proposta muito boa de programa.
2: Muito boa.
1: E a gente fazia, né? Você fazia uma dupla e eu fazia um quarteto com as minhas
2: quarteto
1: irmãs.
2: Com as meninas.
1: Eu vou até mandar um beijo aí pra Luciana, pra Lucinha, pra Maria Inês. Nós era o Quarteto Esperança.
2: Quarteto Esperança, isso mesmo. Era bacana demais.
1: Pois é, aí tava o pai do Vinícius, você lembra? O Trio Grão de Areia.
2: Trio Grão de Areia. Teve aqui há poucos dias, Trio Grão de Areia.
1: Grande música ali também, pessoal. Tem uma energia bacana. Muito boa. Então vamos fazer, posso fazer uma do Rod Stewart aqui?
2: Fica à vontade.
1: Então vamos lá então.

0: avó sai daquele jeito, a gente tocou até 2 horas da manhã, né?
1: A voz tá um pouquinho cansada, todas. A minha e a sua. Tô aqui bebendo água pra ver se dá uma lubrificada na garganta.
2: Ô, oh, mas aqui, você tá doido. Nossa. Ei, Ed. Ei, não fala aí.
3: Inventou a boca do balão. Né?
0: Obrigado.
2: Ele veio gravar 30 segundos pra postar. Não conseguiu parar a gravação.
0: Oh, obrigado.
2: Bacana, bom demais. Abraço pra galera aí que tá na live, né? A Cirleia. É lá do bairro Village. Japoliana.
0: Ó, um abraço.
2: Né?
0: É Japoliane,
1: Japoliane.
0: A colega de estrada, né?
2: Tá mandando beijo pra dupla. Dupla fantástica.
0: Obrigado.
1: Obrigado.
2: Beleza. Um abraço também pro Divino, lá na Vagem Fria, Senhora do Porto. É, mandando alô pra galera aí, tá? E também o Zé Roberto, Fazenda Adriano Barão. Diz que tava fazendo almoço, tomando aquela pinguinha e curtindo.
1: Ai, ai, ai. Daqui a pouco nós estamos chegando lá. Chama que nós vai.
2: Bacana.
0: Então vou fazer mais um modão ou você vai ter mais, recadinho pra falar? Pode ficar à vontade.
2: É, não, vai, pode fazer modão. Daqui a pouco a gente fala mais recadinho da galera aí, beleza?
0: Vamos fazer o seguinte, então vou fazer uma do Bruno Marrone aqui. Que tem uma gaita também. Eu acho massa que a Silvia ela manda muito bem nessa música.
2: Beleza.

0: Rapaz, bom demais, hein?
1: Legal, né?
0: Gui Barbosa, meu filho lá do MPB lá, tá mandando um abraço aí.
1: Não, esse cara é muito fera, esse cara é uma referência musical, esse cara aí.
0: Tá começando agora.
1: Sou um fã dele. E ele sabe disso, eu falo toda vez que eu vejo cantando, eu sou fã.
0: Bacana, tá mandando um abraço aí.
1: Obrigado.
0: Também o Elias e a Plínia e também o Clementino Vieira. Tá deixando um abraço. Ele tem mais abraço aqui.
1: Lado.
0: O negócio tá do lado. Na live vem aqui também o Edson Macineiro, tá? Tô deixando um abraço aí, tá? É lá do Milô.
1: Ah, o Edinho.
0: Isso, Edson.
2: Um abraço pra toda a galera.
1: O Edson.
0: Edson, isso, Edson. Gente Edson. Boa demais.
1: Grande abraço, Edson.
0: Também um abraço pro Cristiano lá no Aote Pereira. Alô também pra Júlia, Fazenda Quartel.
1: Ó, oh, lembro também.
0: E ela mandou aqui, ó. Eu lembro do Mauro na Rádio Vida Nova FM.
1: É, e olha, tem muito tempo. Isso revela a idade, hein? Se você lembra de mim.
0: A Luzia do Bairro João Miranda também, deixando um abraço. Um
1: grande abraço.
0: Beleza? E a galera, Luzia também lembra de você na rádio aí, ó. Que bacana. Um abraço também especial aqui para o Sebastião Teixeira. Gente boa demais, tá ali curtindo, estava tá gostando, tá? Ele falou, não, eu vou ficar, eu gostei, dizer que ouve em casa, no rádio, mas hoje quando ele ouviu falar o nome de vocês, ele veio aqui para
1: presenciar
0: e tá ali. Obrigado, seu Sebastião, um abraço aí, tá? E tá mandando música aí pro Geraldo, Maria das Lourdes, beleza, valeu, seu Geraldo. Obrigado aí, viu?
1: Nós vamos mandar pra ele. Tem algum pedido de música aí? Tem não, né?
0: Não, pedido sim não tem não, mas vocês ficam à vontade.
1: Tá, beleza. Mas se pedir, né? Quem sabe a gente consegue atender também, né?
0: Pois é. Aí, ó. Ó o Wilson procurando.

0: Sim, é. Grande Wilson, pastelaria São Miguel, grande parceiro, gente boa.
1: Agora eu vou mandar mais uma que tem a gaita aqui. Essa gaita, cara, ela chegou pra dar um temperinho assim, um tempo atrás. Meu pai me deu uma gaita de presente. Você acredita que meu pai me deu uma gaita que durou 20 anos?
2: Ela tá lá em casa, ela tá ainda, ela tá durando, né?
1: É.
2: Tá lá em casa.
1: E foi nela que eu aprendi a fazer algumas coisinhas, umas brincadeiras. Essas aqui duram 6 meses, 7 meses. Ele me deu uma que durou.
2: Não muito.
1: Mais alguma coisa aí, Padre Mão?
0: Um abraço aí pro Pimenta Pereira. Tá curtindo também a Sãozinha, tá ouvindo lá no bairro Nova União. Sãozinha, toda a família lá.
1: Que legal.
2: Agora, tem essa aqui que eu gosto pra caramba.

0: Ai, essa música, eu gosto demais dela.
1: Pois é, interpretou muito bem, viu?
0: Obrigado.
2: Rapaz. Obrigado.
1: Cada dia melhor, hein?
2: Ô, cara,
1: igual tipo... vinho.
2: Quanto mais velho, mais,

0: Como mais, bem mais enrugado?
1: Muito bacana, viu? Mais enrugado não, melhor. Aqui. Vocês estavam falando de pedidos e tem Sim. pedido ali, tá? Oh,
0: que massa. Vamos ver se bacana. A gente consegue, né?
1: Só vou ver o nome aqui do...
0: Porque o primeiro a gente já meio que dançou nele. Vamos ver se...
2: Ah, e tem uma que eu queria cantar depois, que é uma da Amado Batista. Eu sei que 80%, 90% das pessoas que estão lá ouvindo gostam muito.
1: Ah, não. Você deve ter visto a mensagem aqui.
2: Não, não vi não, juro.
1: Tá aqui, ó. Pedido... De Amado Batista, do Clementino Vieira. E o Hélio também.
2: Aí. Não, vou mandar a secretária, depois você manda essa, pode ser?
0: Não, pode ser secretária mesmo.
2: Ah, tá.
1: Tem mais
2: porque recadinho. Toda dona de casa gosta desse
0: recadinho.
2: Música.
0: Deixa ele falar o recadinho, sim.
1: É, tem recadinho do Fabiano Dolabella. Feliz Semana do Amor, parabenizando o casal aí.
2: Ai, obrigada.
1: A Cileia Carvalho mandando mais abraço pra galera aqui. E o Júlio Neto. Tá Olá. Parabenizando a dupla também.
0: Meu brother.
1: Tá.
2: Júlio Neto, de Correntinho?
0: Não, o Júlio Neto deve ser dos Correios, meu amigo Julião.
2: Ah, tá.
1: Júlio Neto, bacana.
0: É ele mesmo, é o Júlio dos Correios? Será? Eu acho que é.
1: Deve ser, ele vai mandar aqui.
0: Tá.
1: Manda aí, viu, Júlio, se é o dos Correios. Beleza? Sãozinho tá falando que tá luxo no mundo.
2: Um abraço, Sãozinho.
1: Que top. Olha o tamanho do recado, Silvio.
2: Gente, que lindo.
1: Meu Deus do céu.
2: Pode ler, pode ler.
1: Pode?
2: Bom dia, Sidmar. Eu sou o Júlio César, estou no córrego Santa Rita dos Fernandes, na casa do meu pai, ouvindo vocês. Parabéns, eu lembro do Mauro Lúcio na rádio. Teve um dia que eu passei por lá, eu tinha vergonha, claro, é todo mundo naquela época, diferente de hoje em dia. Parabéns para Mauro e toda a banda. Vou oferecer um modão bacana aí para meu irmão Diego, a sua esposa Larissa, a sua filha Cecília, lá no bairro Cidade Nova, e meu pai José Maria, e todos os ouvintes ouvindo pela frequência 91,5 e pelas redes sociais. Deus abençoe sempre vocês. Tudo de bom? Muito obrigado, valeu demais. Obrigado pela mensagem, que top, hein? Nossa, que gostoso, satisfatório, né?
0: Demais.
2: Muito satisfatório.
1: Legal aí.
2: Demais.
1: Pois é, o Dolabella tá querendo cheiro de shampoo.
2: Você não acredita não, mas eu tava pensando nessa música outro dia. Não. Foi ontem, na hora que a gente tava indo.
0: Isso.
2: Vai começar lá.
1: O Dé Pedreiro, da dupla Del Campo do Araí, tá perguntando se dá tempo cantar Fogo e Paixão.
2: Aí, mano,
0: aí é com você.
2: Dá Uai. Tempo?
1: Não sei, vai cantando.
0: Vamos cantando, vamos cantando.
2: Então bora, bora.
0: Vamos começar com a Amado Batista, aí a gente não canta todas, não canta a música inteira? Canta...
1: Uh-huh. Isso.
2: Não, dá, eu tenho quanto tempo aí pra terminar? Só pra gente saber.
1: Ah, tem uns 10, 20 minutinhos.
2: Ah, não, então dá pra cantar.

0: Hoje em dia tem que tomar cuidado com esse lance.
1: Verdade.
0: Deixa eu mandar aqui o Fogo e Paixão antes, aí nós fazemos um bom conjeto de shampoo depois.
1: Ah, beleza, fechou.

0: Aí sim.
1: Fogo tava... de paixão. Vando.
0: Aqui, tava lembrando que o pupurri lá da...
1: Faço tudo acontecer. Amor com cheiro de shampoo, que tá
0: amor com cheiro de shampoo, isso mesmo, esqueci dela.

0: essa música puxa da gente também, misericórdia.
1: Ela vai, viu? Abraço. Abraço aí pro Dedé Geraldo, também o Lucas, Lucas Souto, lá do João Miranda.
2: Oh, um abraço pro Lucas.
1: Luquinhas, tô mandando um abraço pra vocês.
2: A galera do João Miranda ouve mesmo, tu dia tava fazendo um som lá e a rádio batendo nos cantos.
1: Dizer que a dupla tá nota 1000.
2: Obrigado. Obrigado.
1: Pena que tá chegando o final, gente.
2: Pena, é uma pena.
1: Oh, meu Deus.
2: Uma pena. Eu gostei demais.
1: Aqui, eu gostei tanto da parte musical, que a gente conversou pouco, né?
2: Foi mesmo.
1: Foi pouquinho.
2: E logo,
1: eu não vou ficar falando muita coisa também, não. Mas eu preciso saber o telefone de contato para shows, né? Eu e os ouvintes, a galera que tá ouvindo a gente aí.
2: Ah, tá. O telefone é 339-8818-7486.
0: Ou 339-8802-6780. 8818-7486 ou 8802-6780. Deixa anotadinho, você podia colocar num cantinho para ajudar a gente, tem jeito?
1: Tem sim.
0: Obrigado.
2: Você é demais. Agora eu queria mostrar um. Dá tempo de mais um?
1: Dá tempo.
2: Só pra acabar, mostrar uma música, né? Uma música de trabalho nossa. Uma música que foi cedida pra nós por um compositor muito bom, Francis Slay. E é uma música de trabalho que a gente já vai entrar pro estúdio pra produzir. É uma música que vai remeter você lá na sua. Principalmente esse pessoal lá da Jacutinga aí. Essa galera da zona rural que curte a gente aí, eu acho que vai ter uma. Quem mora na cidade, teve que sair da zona rural, vai ter uma lembrança bacana dessa. Tá ouvindo essa música aí.
1: E não demora mandar, pelo amor de Deus, porque com certeza a partir de amanhã o pessoal já tá ligando na rádio perguntando, tá?
2: Ah, tá. Eu acredito que dentro dos próximos 20 dias ela já vai estar pronta aí pra.
0: Não, não vai demorar isso tudo, não.
1: Aí eu vou fazer questão de te encaminhar as mensagens. O responsável é esse cara aqui, ó. Ô, gente, obrigado mais uma vez, Mauro. Obrigado mesmo.
2: Eu que agradeço, Edmundo.
1: Muito top, viu? Obrigado demais. Obrigado você, tá?
0: Obrigado a você, Edmundo. Que Deus abençoe.
1: Na próxima vez a gente vai ver se consegue montar algo, você trazer sua menina também.
2: Tá, pode deixar. Inclusive nós temos estrutura, viu? Já nós trazemos som e fazemos estrutura aqui, pode deixar. Certo. Que nós temos tudo. Mas a gente vem com tudo aqui. Temos som, temos tudo, né, senhor? Pode deixar. No dia que quiser fazer.
0: Com a estrutura nova aí, até. Vamos aproveitar o tempo pra falar, pessoal. A gente tem luz, som, tudo bonito agora.
2: Barraca.
0: É. Precisando contratar, Banda Abadabadu vai completa hoje. Já tem tudo.
1: Show de bola.
2: E antes de encerrar, não sei
1: se. E vocês alugam também o só para banda, uso da banda?
2: Nós temos para o uso da banda e temos para alugar simultaneamente. Se alguém precisar, nós temos lá nós temos dois de tudo, né? Duas estruturas, assim, para poder alugar.
1: Bacana.
2: Luz e som é bacana. E quando o evento é maior, a gente junta tudo. Faz um som mais potente, né? Mas a gente fez ontem numa área tipo essa aqui com a metade do som e ficou muito massa. Então, se alguém precisar, nós temos à disposição.
1: Bacana. Então, gente, pessoal que tá acompanhando a gente aí pela rádio, pelas redes sociais também, né? Pode contratar aí, ó, essa estrutura aí, né? A gente fazer aquela parceria top, viu?
2: Com certeza.
1: Bacana isso aí.
2: E antes de encerrar, eu não posso deixar de dizer, cara, que você é um fazedor de cultura, né? Você
0: é
2: uma família de músicos, né? Que a gente admira, respeita, o Felipe, que é um cara que tem uma estrada aí admirada, já respeitada de muito tempo. O Gui, né, que eu vi recentemente, com uma musicalidade impressionante. A sua menina que canta, a Carol, né, que canta lindamente, já canta há muito tempo, apesar de jovem.
0: Uhum. A canta você, desde os 9 anos, né?
1: Deu dos 9.
2: Você e seu irmão também, que são músicos há muito tempo. Nós vivemos num país onde a cultura agoniza. E pessoas como nós, a gente faz a cultura respirar, né? Como se fosse um fôlego na cultura aí. Eu te parabenizo por isso, tá?
1: Beleza, cara. Tamo junto. Obrigado.
0: Parabéns, parabéns.
1: Obrigado.
2: E a música, nossa, dá uma sacada nessa letra pra você ver que massa.

0: Obrigado.
1: Legal, hein? Encerramos aí com chave de ouro, Mauro Lúcio e Silvia.
0: Prosa e Viola.
1: Obrigado, viu? Mais uma vez.
0: Eu que agradeço, cara. E peço desculpa por qualquer coisa aí. Tamo junto, viu? Precisando.
1: Show de bola. Obrigado. Top demais. Gente, então tá aí. Tivemos a apresentação de Mauro Lúcio Silva aqui hoje no nosso Prosa e Viola. Fizeram vários ritmos muito bacana. Top demais. Silvia Gomes. Muito bem. Valeu, gente. Abraço, hein?
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0: 12:70.
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2: E a nossa voz, com o som desse divino instrumento, possa ecoar no coração de cada um de vocês, em homenagem ao nosso eterno Tião Carreiro e ao nosso saudoso João Carreiro.

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2: 11:03.
3: Não é porque o Ministério da Saúde suspendeu na última segunda-feira a aplicação da vacina contra a dengue produzida pelo Instituto Butantan no Brasil que ela deve ser considerada pela população como ineficaz ou mesmo perigosa. A suspensão aconteceu depois de a vigilância de efeitos colaterais da pasta federal ter identificado em 500 mil aplicações, com foco em profissionais de saúde, 42 casos de reações adversas severas, com sinais compatíveis com os de dengue grave, o que equivale a 0,008% do total. Vale lembrar que a suspensão é apenas para a vacina contra a dengue do Instituto Butantan. O imunizante oferecido pelo Sistema Único de Saúde, o SUS, para crianças e adolescentes, desenvolvida pelo Laboratório Takeda, segue sendo recomendada. Enquanto estados e municípios suspendem a aplicação, os casos de eventos graves e de mortes são investigados. Novos estudos vão verificar se existe relação de causa entre a vacina e as reações adversas, ou se as pessoas que tiveram essas reações têm algum traço genético ou condição de saúde que pode ser tratada como contraindicação para o imunizante. Agência Rádio Web, produção e reportagem, Breno Zonta.
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2: 11:04.
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6: Aguinaldo Timóteo, voz de veludo e de aço, cantou o amor com a força de um furacão, sua carreira um eterno e profundo abraço que ecoou nos corações de cada geração. Do rádio antigo ao palco iluminado, ele foi o arauto de quem estava apaixonado.
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6: Para os casais, suas letras eram oração, trilha sonora de encontros sob o luar. Davam palavras ao que era apenas sensação, ajudando o tímido, enfim, a se declarar. Suas músicas eram um refúgio seguro de cada coração.
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6: O tempo passou, mas a magia permanece viva. Nos bailes, nos carros, em cada esquina da paixão, sua voz, uma lembrança doce e definitiva, de promessas sussurradas em plena união. Casais de ontem e de hoje ainda se encontram ao som das suas melodias.
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6: Aguinaldo Timóteo partiu, mas sua alma ficou aqui. Entre um eu te amo e uma lágrima sentida, ele, que as pessoas tanto ouviram, é o fio que costura a história da nossa vida. Pois onde houver um casal que deseja sonhar, sua voz imortal voltará sempre a cantar.
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6: Que a arte de Aguinaldo Timóteo siga sendo esse porto seguro, onde o amor encontra abrigo e calor, iluminando o passado e guiando o futuro de quem escolheu viver a vida com amor. Aguinaldo, eterno, em cada nota, uma emoção, batendo forte, eterno, no coração de seus fãs. A partir de agora, você fica com o Especial 91, tocando as melhores de Aguinaldo Timóteo.

0: partindo do nosso especial 91, hoje é com os grandes sucessos de Agnaldo Timóteo, ele que foi um cantor, compositor, escritor e político brasileiro com atuação em música, rádio, circo, teatro, cinema e TV. Ele passou toda a sua infância em sua terra natal, Caratinga. Desde pequeno, se interessou por música e se apresentava nos circos que passavam pela cidade. Agnaldo Timóteo iniciou a carreira como intérprete de versões de sucessos internacionais. Ele teve grande popularidade durante duas décadas. Foi recordista de vendas de discos e foi agraciado com vários prêmios ao longo de sua carreira. Vamos a mais um bloco musical com os grandes sucessos de Agnaldo Timóteo, aqui no Especial 91.
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Este é o nosso especial 91, hoje com os grandes sucessos de Agnaldo Timóteo, atendendo aí a um grande pedido de nossos ouvintes, entre eles o Felisberto. E você, que está do outro lado, também pode participar aqui, indicando qual especial que você quer curtir aqui na nossa programação. Em breve, estaremos atendendo o pedido da Lena, que sugeriu um especial com o Frei Gilson. Hoje é com Agnaldo Timóteo que, com mais de 55 anos de carreira, continuava a se apresentar pelo Brasil e conseguia mobilizar grande público, principalmente nas cidades do interior. Ele se mantinha ativo desde as suas participações em programas de televisão e entrevistas. Aos 16 anos de idade, Agnaldo Timóteo saiu de Caratinga e foi para Governador Valadares, onde iniciou seu trabalho como

Podcast é nosso especial 91, com os grandes sucessos de Agnaldo Timóteo. E você pode participar da nossa programação sugerindo quem que você quer curtir aqui no nosso especial. Participe pelo Instagram da Rádio Vida Nova FM, @VidaNovaFM91, ou pelo nosso WhatsApp 3421-2056. O cantor Agnaldo Timóteo foi um dos grandes nomes da música brasileira. Com décadas de carreira, o artista construiu um legado importante na música brasileira, sendo lembrado até hoje por seu estilo único e pela forte conexão com o público. Já consolidado como intérprete popular romântico, ingressou na política. Foi duas vezes deputado federal, nas décadas de 80 e 90, pelo Rio de Janeiro. Em 1996, renunciou para assumir o mandato de vereador. O cantor nunca se casou, mas teve três filhos. Agnaldo Timóteo faleceu em 3 de abril de 2021, no Rio de Janeiro, aos 84 anos, vítima de complicações da Covid-19. Vamos agora ao último bloco musical do Especial 91, com as melhores do Agnaldo Timóteo.

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1: 11:53.

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3: 11:58.
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5: O glaucoma é uma doença progressiva que danifica o nervo óptico, geralmente associada ao aumento da pressão intraocular. No Brasil, estima-se que cerca de 1 milhão e 700 mil pessoas convivam com a doença, segundo o CBO, Conselho Brasileiro de Oftalmologia. A condição é a principal causa de cegueira irreversível no mundo. Por isso, o diagnóstico precoce é essencial para evitar a progressão da doença. A médica oftalmologista Cristine Arcanjo destaca a importância da reabilitação visual nos casos de perda de visão por conta do glaucoma.
6: Sinais simples, como dificuldade para ler, reconhecer rostos, cozinhar, dirigir ou usar o celular, já indicam que a pessoa pode se beneficiar desse acompanhamento. Quanto mais precoce o encaminhamento, mais fácil é o processo de adaptação e mais rápida é a recuperação da independência e da qualidade de vida.
5: Segundo a especialista, a reabilitação visual requer um acompanhamento multidisciplinar e leva em consideração o contexto de vida do paciente.
6: Existem diversos recursos disponíveis, desde os ópticos, como lentes de aumento e lupas, até os eletrônicos, como ampliadores de tela e aplicativos de leitura. Também são muito importantes os treinamentos de orientação e mobilidade, que ajudam o paciente a se locomover com mais segurança. Além disso, aplicam-se também técnicas de contraste, iluminação direcionada e reorganização dos ambientes domésticos e de trabalho, sempre adaptadas às necessidades de cada pessoa.
5: Produção e reportagem, Carolina Cassola.
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0: 12:30.
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0: 12:14.

0: 12:28.
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12:43. 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
2: Meio-dia e 47.

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1: Meio-dia e 58.
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1: 1 e 2. 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
2: Uma pesquisa inédita da Confederação Nacional da Indústria mostra que 6 em cada 10 empresas do setor registraram aumento nos custos por causa dos gastos com segurança no transporte, numa tentativa de evitar roubos de carga. Outro ponto de preocupação é a segurança digital. Segundo a pesquisa, 30% das empresas atingidas por crimes cibernéticos tiveram perdas financeiras diretas. De acordo com Cássio Borges, assessor especial da presidência da CNI, quando as empresas precisam gastar mais com escolta, seguro

0: E proteção do patrimônio, o impacto também chega ao consumidor.
1: A tendência é você onerar o produto final. Onerando o produto final, o consumidor é prejudicado por ter que pagar mais por um produto que poderia estar pagando menos. A CNI busca demonstrar que precisamos unir esforços, precisamos de inteligência e precisamos intensificar a segurança pública de modo que haja um melhoramento desse patrulhamento e redução desses custos privados em segurança patrimonial.
0: Para 81% dos empresários, a insegurança contribui para encarecer ainda mais o custo Brasil. Os dados da pesquisa foram apresentados em audiência pública na Câmara dos Deputados. A pesquisa da CNI apresentada na Câmara dos Deputados mostra que mais da metade dos empresários defende o aumento do policiamento em áreas industriais como medida governamental prioritária, além do reforço da segurança nas rodovias e no transporte de cargas. Agência Rádio Web, da Câmara dos Deputados em Brasília, Valquíria Rios.
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3: 1:04. 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

0: 1:15.
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3: 1:19.
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0: 1:30.
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0: 1:32.

0: 1:46.
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0: 1:47.

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0: 2:01. 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
6: A necessidade de controle da jornada de motoristas e o elevado número de acidentes fatais desses trabalhadores foi destacado pelo procurador do Ministério Público do Trabalho, Paulo Douglas Almeida, no 5º Seminário Brasileiro de Transporte Rodoviário de Cargas, na Câmara dos Deputados.
7: Nós precisamos limitar a jornada de trabalho nesse segmento de uma maneira efetiva, não apenas normativa. O ganho é obtido com a Lei 12.609 não se transformou ainda numa realidade. Deixando claro que o plano normativo não transformou essa realidade ainda, que infelizmente é uma realidade que coloca em risco não apenas os motoristas, mas todos os cidadãos que fazem uso das nossas estradas pelo Brasil.
6: Ele ainda destacou o alto índice de mortes no setor de transporte.
7: O transporte coletivo hoje está em quarto lugar entre aqueles que mais acidentam. O transporte rodoviário de carga, sozinho, ele mata quase a metade do somatório das primeiras atividades econômicas do país. Só o transporte de carga mata, em acidente de trabalho, aquele empregado, motorista empregado. 2.600 trabalhadores ao ano, enquanto nós temos, retirando o transporte de carga, somando as demais 9 atividades econômicas, 2.743 mortes. Então, 48,67% das mortes em acidente de trabalho são no transporte rodoviário de carga.
6: O procurador do trabalho Paulo Douglas Almeida ainda criticou projetos de lei que, segundo ele, representam retrocessos nas condições de trabalho dos motoristas ao flexibilizar regras sobre jornada e descanso. Produção e reportagem, Rafael Silva.
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0: 2:03. 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
1: 2:13.
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12: 2:18.

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2: 2:35.
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0: 2:45.
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0: 2:47.

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1: 2h59.
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1: 3 e 1.

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1: A violência psicológica contra a mulher, muitas vezes silenciosa e sem marcas visíveis, pode causar danos profundos e duradouros. No entanto, é um dos tipos mais difíceis de identificar e comprovar. Esse tipo de violência envolve humilhações, ameaças, manipulação e controle, situações que afetam diretamente a saúde emocional da vítima. Segundo a psicóloga forense Karen Neto, os efeitos não surgem de forma isolada, eles são resultado de uma sequência de comportamentos abusivos.
2: A violência psicológica, pelas pesquisas nacionais e internacionais, é a violência mais prevalente. Após vivenciar a violência psicológica, a mulher pode sofrer tanto o dano emocional, né, que são as reações de choro, de preocupação, as doenças somáticas, a tristeza, quanto ela ter um dano mais duradouro, né, que quando se estabelece um quadro de transtorno mental, quando a mulher tem um quadro de ansiedade, um quadro de estresse pós-traumático. Então, é quando essa doença, esse sintoma, deixa de ser um sintoma isolado e ele se perpetua em uma doença.
1: Com o avanço da tecnologia, esse tipo de violência também passou a ocorrer com mais frequência nas redes sociais, em muitos casos, com exposição pública e ataques coletivos. Desde 2021, a violência psicológica passou a ser reconhecida como crime no Brasil, um avanço importante na proteção às mulheres, mas ainda com uma barreira, como destaca a promotora de justiça e coordenadora do Centro de Apoio Operacional das Promotorias de Justiça de Combate à Violência contra a Mulher do Ministério Público de Minas Gerais, Denise Guerzoni.
3: O cotidiano, ele é invadido por experiências, assim, subjetivas que as pessoas, né, vivenciam, e a gente vê que mesmo com esse avanço legal, ainda é difícil materializar essa violência em termos jurídicos, em termos de prova.
1: Para enfrentar esse desafio, foi elaborado um instrumento de identificação da violência psicológica, o IAVP, um questionário científico que ajuda a vítima a reconhecer e relatar situações de constrangimento, humilhação, manipulação e isolamento. A ferramenta ajuda a detectar danos emocionais e evitar feminicídios, sendo utilizada por profissionais da área jurídica, saúde e assistência social. Quem explica é a psicóloga Karen Neto.
2: Para as mulheres é muito difícil identificar as condutas. E como cada conduta de violência, ela tem uma série de perguntas, quando elas vão preenchendo, elas vão se dando conta que elas sofreram mais violências do que elas imaginavam. O IAVP, ele vai descrever essas condutas. Ele vai organizar o pensamento dessa mulher, porque ela chega numa delegacia ou numa promotoria com discurso muito desorganizado pela própria violência que sofreu. Quando tem as perguntas e ela começa a analisar, olha, eu passei por isso, ela começa inclusive a trazer provas.
1: Além dos impactos emocionais, esse tipo de violência também altera o comportamento.

0: instinto da vítima. Muitas mulheres passam a agir de forma condicionada, reproduzindo padrões impostos durante o relacionamento abusivo. Diante de qualquer sinal ou dúvida, a orientação para todas as mulheres é buscar ajuda. Romper o silêncio é o primeiro passo para interromper o ciclo da violência. Do Ministério Público de Minas Gerais, para a agência Rádio Web, Vinícius Araújo.
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2: 3:05. 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
8: 3:33. 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
1: 3:43.
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0: 14,70.
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2: Três e 46.
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1: 3:53.
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1: 3:55.
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1: Entre os anos de 2020 e 2024, as denúncias de abuso e exploração sexual de crianças e jovens com menos de 18 anos registradas pelo Disque Sim cresceram 195%, mostrando a urgência de ações articuladas entre o judiciário e a sociedade civil. O Conselho Superior da Justiça do Trabalho e a Coalizão Brasileira pelo Fim da Violência contra Crianças e Adolescentes firmaram um acordo de cooperação técnica visando fortalecer a prevenção e o enfrentamento do trabalho infantil e exploração sexual. O acordo terá vigência de 60 meses. O coordenador-geral do Programa de Erradicação do Trabalho Infantil e Estímulo à Aprendizagem da Justiça do Trabalho, ministro Alberto Balazeiro, citou o elo perigoso entre o trabalho infantil e o abuso sexual.
2: Trabalho infantil e exploração sexual têm íntima relação. Há uma dificuldade social de compreender que exploração sexual é uma das formas de trabalho infantil. Mas uma das piores formas de trabalho infantil, reconhecidas inclusive pela chamada lista TIP, que é a lista de piores formas de trabalho infantil. Então, combater a exploração sexual é compreender que é crime e também é um ilícito na órbita dos direitos sociais trabalhistas.
1: A Justiça do Trabalho realiza em todo o Brasil o programa de erradicação ao trabalho infantil e estímulo à aprendizagem, que promove campanhas educativas, ações de conscientização e articulação com órgãos públicos e entidades da sociedade civil para enfrentar as situações de exploração de crianças e adolescentes. Agência Rádio Web, produção e reportagem, Rafael Esgrilhas.
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4: Três e 57.
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0: 4:11.
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0: 4:16.

0: 4:26.
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0: 4:29. 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
1: 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A família de Laureano Gonçalves da Silva agradece a parentes e amigos as manifestações de pesar recebidas pela ocasião do seu

0: Falecimento e convida para a missa de sétimo dia, que será neste domingo, às 7h na Catedral. Convidamos para a missa de sétimo dia de Laureano Gonçalves da Silva.
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2: 4:58.
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4: A emissão de notas fiscais já começou a mudar com a reforma tributária e pequenos negócios precisam redobrar atenção para evitar erros, multas e problemas fiscais. Entre as mudanças estão novas exigências no preenchimento das notas, alteração nos códigos tributários e uma nova forma de apresentar os impostos cobrados sobre produtos e serviços. O analista de competitividade e especialista tributário do Sebrae Nacional, Edgar Fernandes, alerta que empresários devem ficar atentos na hora de cadastrar produtos e emitir documentos fiscais.
5: Todos os códigos tributários mudaram, tá? Então, na hora de emitir uma nota fiscal ou cadastrar lá o seu produto ou serviço, o empresário tem que observar qual é o código correto, tanto do item, né, que está sendo vendido, também correto da classificação tributária dele. Então, são diversos códigos e todos eles têm que estar no código correto, na classificação correta, para evitar tanto um valor de multa que pode ocorrer, como por ter uma tributação maior ou menor.
4: Outra mudança importante é que os impostos sobre consumo passarão a aparecer separados do valor final do produto na nota fiscal. Segundo Edgar Fernandes, isso exige ainda mais atenção dos empreendedores durante esse período de adaptação.
5: O valor que vai ser colocado do produto ou serviço na nota vai ser o valor líquido do produto, tá? Os impostos sobre consumo não estão mais dentro desse valor, eles vão ficar por fora. Então vai ter lá o valor produto X, seria R$400, e embaixo vai ter o valor da IBS e da CBS, que é mais X reais. Então tem que ficar bem atento com relação a tudo isso.
4: A reforma tributária prevê a substituição de tributos como PIS, COFINS, ICMS e ISS pelos novos impostos IBS e CBS. A implementação

0: 5:11.
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0: 5:15.

0: 5:27.
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0: 5:42.
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0: 1470.
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2: 5:44.
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1: 6:02. 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
2: De acordo com o Banco Central, o Brasil contabilizou aproximadamente 243 milhões de cartões de crédito no primeiro semestre de 2025, número que ultrapassa o total da população do país, que é cerca de 213 milhões de habitantes. De acordo com a DM, Grupo de Serviços Financeiros, mais de 68% dos consumidores utilizam essa forma de pagamento para as compras e mais de 69% optam pelo parcelamento. Lucas Capel, especialista em economia e representante do CRAMG, Conselho Regional de Administração de Minas Gerais, ressalta em que momento o uso do cartão de crédito passa a representar um risco para a saúde financeira.
3: A oferta de crédito no mercado, ela é tão grande, né, em algumas situações, que as pessoas têm 2, 3, 5 cartões de crédito. O cartão de crédito é uma ferramenta. Se for utilizada da maneira correta, ele com certeza vai representar um benefício para a saúde financeira da pessoa ou da empresa. Mas se ele for utilizado de maneira equivocada, ou seja, pagando-se atrasado, parcelando contas recorrentes, como por exemplo, supermercado, combustível, dentre outras. Então, isso prejudica.
2: Compras por impulso que fogem do planejamento financeiro do mês e que geralmente estão associadas a itens de desejo, como vestuário, smartphones, podem gerar um impacto ainda mais negativo no uso do crédito. Para o especialista em economia, o parcelamento exige atenção para que os valores somados não ultrapassem a capacidade de quitar as dívidas.
3: Um dos grandes erros realizados por essas pessoas que parcelam é se esquecer que no mês seguinte você tem que pagar esse parcelamento. E que, vamos supor, se você dividir uma determinada despesa em 10 vezes, durante 10 meses você está comprometido com aquela dívida. E que isso precisa ser medido e calculado, inclusive em termos imprevistos. E esse, infelizmente, é um erro muito comum, né, de se esquecer desse comprometimento de renda a médio e longo prazo. Então, isso prejudica.
2: Para que o uso do cartão de crédito seja feito de forma consciente, é recomendável sempre uma análise dos gastos, para que assim não haja riscos das dívidas se tornarem uma bola de neve. Produção e reportagem, Priscila Mendes.
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1: 6:04. 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
1: 6:21.

0: 6:33.
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0: 6:35.

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1: 6:52.
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0: 6:57.
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3: 7 horas.

disse o Senhor: onde duas ou mais pessoas estiverem reunidas em meu nome, eu estarei no meio delas. Celebre conosco.

0: irmãos e irmãs presentes aqui na Catedral São Miguel. Boa noite.
1: Boa noite.
0: E boa noite também a você que participa pela Rádio Vida Nova FM. Sejam bem-vindos. Missa do 11º domingo do tempo comum. Jesus chama pessoas e lhes confia a missão de, com ele, anunciarem o evangelho do reino a todas as nações. Esse anúncio é acompanhado da prática de expulsar a maldade do mundo e tem como fonte a compaixão.

paixão. Como povo reconciliado por Cristo, somos convocados para ser comunidade missionária que vem ao encontro de Deus para celebrar seu compromisso com o reino. Intenções: pelo nosso Papa Leão, pelo nosso Bispo Dom Altacílio, pelo aniversário natalício de Vitor Queiroz, Bianca Queiroz, Marco Paulo Queiroz, Matheus Pimenta Almeida, Rafaela Miranda. Pelos nossos irmãos e irmãs que morreram na esperança da ressurreição, sétimo dia de Laureano Gonçalves da Silva e José Gabriel Souza. Lembramos também das intenções que se encontram dentro de nosso coração e das que serão levadas até o altar. Cantemos com alegria.

0: Em nome do Pai, do Filho e do Espírito Santo.
1: Amém. Amém.
0: Meus irmãos e irmãs, presente aqui à nossa Catedral de São Miguel, você que reza conosco essa Eucaristia, através da rádio Vida Nova FM, uma boa noite.
1: Boa noite.
0: Essa liturgia que nós celebramos à luz da Palavra de Deus, nós somos chamados por Ele e enviados. Chamados, enviados para ser sinal do amor de Deus, ser sinal da sua misericórdia. Assim celebremos essa Eucaristia. A vós, meus irmãos e minhas irmãs, paz e fé da parte de Deus o Pai e de nosso Senhor Jesus Cristo.
2: Bendito seja Deus que nos reuniu no amor de Cristo.
0: Vamos nos colocar diante da misericórdia de Deus, reconhecendo que somos pecadores e necessitamos do perdão. No dia em que celebramos a vitória de Cristo sobre o pecado e a morte, também nós somos convidados a morrer para o pecado e ressurgir para uma vida nova. Reconheçamos necessitados da misericórdia do Pai. Arrependidos,

0: Deus Todo-Poderoso, tenha compaixão de nós, perdoe os nossos pecados e nos conduza à vida eterna.
1: Amém. Amém.

0: Oremos. Ó Deus, força daqueles que vós esperam, sede favorável ao nosso apelo, e como nada podemos em nossa fraqueza, dai-nos sempre o socorro da vossa graça, para que possamos querer e agir conforme a vossa vontade, seguindo os vossos mandamentos. Por nosso Senhor Jesus Cristo, vosso Filho, que é Deus, e convosco vive e reina, na unidade do Espírito Santo, por todos os séculos dos séculos.
1: Amém. Amém.
2: Leitura do livro do Êxodo. Naqueles dias, os israelitas, partindo de Rafidim, chegaram ao deserto do Sinai, onde acamparam. Israel armou aí suas tendas, defronte da montanha. Moisés, então, subiu ao encontro de Deus. O Senhor

0: chamou do alto da montanha e disse: assim deverás falar à casa de Jacó e anunciar aos filhos de Israel: vistes o que fiz aos egípcios, e como vos levei sobre as asas de águia e vos trouxe a mim. Portanto, se ouvirdes a minha voz e guardardes a minha aliança, sereis para mim a porção escolhida dentre todos os povos, porque minha é toda a terra. E vós sereis para mim um reino de sacerdotes e uma nação santa. Palavra do Senhor.
1: Graças a Deus.

Leitura da carta de São Paulo aos Romanos. Irmãos, quando éramos ainda fracos, Cristo morreu pelos ímpios no tempo marcado. Dificilmente alguém morrerá por um justo, por uma pessoa muito boa, talvez alguém se anime a morrer. Pois bem, a prova de que Deus nos ama é que Cristo morreu por nós, quando éramos ainda pecadores. Muito mais agora, que já estamos justificados pelo sangue de Cristo, seremos salvos da ira por Ele. Quando éramos inimigos de Deus, fomos reconciliados com Ele pela morte do Seu Filho. Quanto mais agora, estando já reconciliados,

0: filiados, seremos salvos por sua vida. Ainda mais, nós nos gloriamos em Deus, por nosso Senhor Jesus Cristo. É por Ele que, já desde o tempo presente, recebemos a reconciliação. Palavra do Senhor.
1: Graças.

0: O Senhor esteja convosco.
1: Ele está no meio de nós.
0: Proclamação do Evangelho de Jesus Cristo segundo Mateus.
1: Glória a vós, Senhor.
0: Naquele tempo, vendo Jesus as multidões, compadeceu-se delas porque estavam cansadas e abatidas, como ovelhas que não têm pastor. Então disse aos seus discípulos: a messe é grande, mas os trabalhadores são poucos. Pedi, pois, ao dono da messe que envie trabalhadores para a sua colheita. Jesus chamou os 12 discípulos e deu-lhes poder para expulsar os espíritos maus e para curar em todo tipo de doença e enfermidade. Esses são os nomes dos 12 apóstolos. Primeiro Simão, chamado Pedro, e André, seu irmão, Tiago, filho de Zebedeu, e seu irmão João, Felipe e Bartolomeu, Tomé e Mateus, o cobrador de impostos, Tiago, filho de Alfeu e Tadeu, Simão, o Zelota, e Judas Iscariotes, que foi o traidor de Jesus. Jesus enviou esses 12 com as seguintes recomendações: não deveis ir onde moram os pagãos, nem entrar na cidade dos samaritanos. E diante as ovelhas perdidas da casa de Israel. Em vosso caminho anunciai: o reino dos céus está próximo. Curai os doentes, ressuscitai os mortos, purificai os leprosos, expulsai os demônios. De graça recebestes, de graças deveis dar. Palavra da salvação.
1: Glória a vós,

Meus irmãos e irmãs, a liturgia de hoje nos convida a celebrar a compaixão, o amor que Deus tem por cada um de nós e nos envia em missão. Portanto, nós celebramos a compaixão e recebemos um envio. Deus que chama, Deus que envia. Ser escolhido por Deus não é um privilégio, mas uma missão. Ser padre não é privilégio, é missão. Ser catequista não é privilégio, é missão. Ser um ministro, Eucaristia da Palavra, não é privilégio, é missão. Quando você é chamado para algum serviço na comunidade, na igreja, isso não é privilégio, isso é missão. E quando a gente é

chamado por Deus, nós somos chamados numa compaixão, num amor que não merecemos. Porque, na verdade, ninguém é perfeito para uma missão, mas Deus nos capacita. E é isso que vimos na liturgia de hoje. A primeira leitura do livro do Êxodo relata o momento em que Deus quer fazer uma aliança com seu povo, uma aliança de amor. Então Moisés sobe ao Monte Sinai, e lá Deus diz assim: olha, eu quero fazer uma aliança com meu povo. E aí Deus faz uma lembrança. Ele lembra, diz assim: eu tirei esse povo do Egito, da escravidão do Egito, e eu carreguei esse povo, caminhei com ele, carreguei esse povo nas asas como uma águia, para demonstrar o tanto da sua ternura, do seu carinho, do seu cuidado. É porque Deus ama esse povo, é porque Deus nos ama, porque ele tem uma ternura para conosco. Ele não quer nos perder. Então ele quer fazer uma aliança de amor. E essa aliança tem uma condição: ouvir a sua palavra e seguir os seus ensinamentos. Se o povo ouvir a palavra de Deus, seguir os seus ensinamentos, esse povo será o povo escolhido de propriedade do Senhor. Se escutardes a minha voz e fostes fiéis à minha aliança, sereis meu povo escolhido. Deus escolheu, nos escolheu. Portanto, ser escolhido de Deus não é privilégio, mas uma missão que o Senhor nos dá. E desse modo, vivendo a fidelidade a Ele, ao seu amor, à sua aliança, o mundo vai reconhecer e conhecer a mão carinhosa de Deus sobre cada um de nós. E é isso que Paulo nos recorda também na segunda leitura. Ele diz que nós, como humanos, nós éramos fracos, pecadores, e Cristo Jesus nos justificou pela cruz. Ele diz assim: se é difícil alguém dar a própria vida por um justo, mais difícil dá-lo por quem não merece, como os pecadores. Então nós somos justificados. O que é ser justificado? É a gente receber uma coisa que nós não merecemos. E o que nós não merecemos? O amor de Deus. Nós somos justificados na cruz, no sangue de Jesus. Ele fez isso enquanto éramos pecadores. E aí nós entendemos: Cristo morreu pelos pecadores. Deste modo, então, nós estamos vivendo uma nova condição. Nós somos justificados no sangue de Jesus. Aí nós entendemos uma nova aliança. Porque lá na primeira leitura, Deus fez uma aliança no Sinai com Moisés, uma aliança de amor, como um povo escolhido. Eu escolhi vocês para ser meu povo querido, amado. Em Jesus há uma nova aliança. Essa aliança é refeita. Ela é refeita através de quê? Do sangue de Jesus. O sangue do Senhor derramado na cruz é sinal que nós fomos escolhidos por Ele, pertencemos a Ele. Vocês já perceberam que na missa, na hora da consagração do vinho, que se torna o sangue, nós falamos assim: o cálice da nova aliança, da nova e eterna aliança. É a aliança do sangue. É a gente olhar para o sangue de Jesus, dizer assim: olha, por esse sangue eu sou amado.

desse sangue eu sou amada. Fui escolhido por Ele, através de um amor incondicional. Um amor de cruz, não é qualquer amor. Em Jesus pertencemos a Deus pela nova aliança. O sangue de Cristo, que nos dá a condição de sermos justificados como novo povo de Deus. O sangue dado por nós, sem merecermos. Então nós celebramos isso. Renovamos o amor de Deus por nós. E aí nós temos o evangelho proposto para essa liturgia, que ele é dividido mais ou menos em três partes. A primeira parte fala da compaixão e a missão. Uma segunda parte da escolha que Jesus faz de seus discípulos. E no final há um envio, uma missão. O evangelho de hoje nos fala de uma missão, de um chamado. No domingo passado, interessante que o evangelho de hoje inicia praticamente com o mesmo verbo do domingo passado. No domingo passado diz assim: Jesus viu, verbo ver, um homem chamado Mateus na coletaria de impostos e chamou ele. Mateus era visto como pecador. E o que que Jesus via naquele homem? Uma qualidade, não defeito. Porque o olhar de Jesus é um olhar de misericórdia. Não é um olhar para nos condenar, mas um olhar para nos erguer. Um olhar que diz assim: olha, você é melhor que você acha que é, que as pessoas dizem. É um amor que diz, que nos leva para cima. Hoje o verbo também é um verbo ver. Diz o evangelho: vendo Jesus as multidões, ele viu. Mas quando Jesus vê, ele tem um sentimento muito especial. Diz assim: vendo Jesus a multidão, compadeceu da multidão. Compadecer, compaixão. Paixão vem da palavra grega sentimento. Compaixão significa ter o mesmo sentimento. Compaixão é a capacidade de sentir o que o outro está sentindo. Eu sinto o que você está sentindo. Sobretudo, eu sinto a sua dor. Isso é compaixão. Eu te olhar e perceber que você está sofrendo. Eu sinto a sua dor. A sua dor mexe comigo. Eu não tenho pena, eu não tenho dó de você. Eu tenho compaixão, porque eu sinto a sua dor. É isso que Jesus vê. Sentir junto. Jesus teve compaixão da multidão, pois estavam como ovelhas sem pastor, perdido, um povo perdido, largado, abandonado. Compaixão é a mesma coisa que misericórdia. É um amor enorme que sofre quando o outro sofre. Se você sofre, eu também sofro. Isso é compaixão. É mais do que sentir pena. O grande problema do mundo de hoje é que nós não sentimos compaixão do outro. A gente não vê o outro. Jesus viu. E a pior coisa é quando você percebe que o outro não existe. Você não existe para mim. Eu não percebo você. Quando você não existe para mim, eu sou incapaz de te ver, de sentir que você sofre, que você tem dor. É o outro não existir. E às vezes nós vivemos num mundo assim, como o outro não existisse.

Paixão é parecido com amor de mãe. A mãe, o amor de mãe para com o filho. Quando o filho sofre, a mãe sofre junto. Talvez a mãe até sofre mais. Porque Deus sofre conosco. Onde alguém sofrendo, Jesus sofre junto. Por isso que nós ouvimos assim na segunda leitura. Pois bem, a prova de que Deus nos amou é que Cristo morreu por nós quando éramos ainda pecadores. E quando Jesus então vê que a missão é grande, diz: vamos rezar, vamos pedir, porque a missão é grande e os operários são poucos. Nesse mundo que falta tanta compaixão, precisamos de mais e mais pessoas com o olhar de Jesus. O trabalho é muito e poucos os operários do bem. Peçamos, diz Jesus, operários para a messe. E aí ele chama 12. O Evangelho cita o nome de cada um para mostrar que Deus ama cada um de nós do nosso jeito. Lembra? Nesse número dos 12 não tinha gente perfeita, não. Teve um até traidor. Então Deus sempre nos chama. Ele olha para nós como olhou para Mateus, como olhou para tantos outros. Ele nos ama, ele nos chama. O Senhor te ama. Ele te olha nos olhos e te chama. Aliás, ele já te escolheu antes de que você nascesse. Antes que tu nascesses, eu já te conhecia. Eu já te consagrei. Antes que tu formasses dentro do seio da tua mãe, eu te conheci. Diz Deus para cada um de nós. E ele envia os seus discípulos, nos envia também. Jesus envia com as seguintes recomendações: anunciai que o reino de Deus está próximo, curai os doentes, ressuscitai os mortos, purificai os leprosos, expulsai os demônios. Nós somos enviados a curar. Nós somos pessoas de cura. Porque às vezes nós temos atitudes de ver, curar, a gente adoece o outro. Com as nossas atitudes, com as nossas palavras. E as nossas palavras têm um poder muito grande de curar. Temos que ser pessoas de cura. Quantas pessoas estão aí, feridas, machucadas, atormentadas pelo mal. Quantas pessoas que não conhecem o amor de Deus. E nós devemos ser esse sinal de cura, sinal do amor de Deus. No final Jesus diz assim: olha, de graça recebestes, de graça deveis dar. Infelizmente, a pregação hoje está sendo transformada em negócio lucrativo. O evangelho não é mercadoria, mas um anúncio que liberta e que salva as pessoas. O evangelho de hoje é, antes de tudo, uma palavra de esperança, uma garantia do amor de Deus por cada um de nós. A palavra é compaixão. A compaixão deve configurar a nossa vida, deve nos ajudar a olhar diferente a vida, as pessoas, a nossa maneira de relacionar, a nossa maneira de viver a fé. Seguindo Jesus, somos movidos pela compaixão. Portanto, nessa celebração de hoje, nós somos convidados a nos deixar ser tocados pelo chamado de Jesus. Sentirmos parte dessa família dele. Ele nos chama, ele olha por cada um de nós com compaixão, com amor.
para que nós

também tenhamos o mesmo olhar para o com o outro, para que nós sejamos sinais de cura, ressuscitar os mortos. Quantas pessoas estão aí deprimidas, perdeu a esperança, expulsar os demônios. O demônio é o mal, a gente expulsa o mal fazendo o bem. Essa é a nossa missão. Foi por isso que o Senhor nos chamou. Nos chamou no seu amor. Eu convido vocês então nesse momento a gente expressar esse chamado de Deus, responder a Ele. Nós vamos ficar de pé e vamos cantar uma estrofe, um refrão de uma música que acredito que todos nós conhecemos, que é a nossa resposta para Ele.

0: Creio em um só Deus, Pai Todo-Poderoso, Criador do céu e da terra, de todas as coisas visíveis e invisíveis. Creio em um só Senhor Jesus Cristo, Filho unigênito de Deus, nascido do Pai antes de todos os séculos, Deus de Deus, luz da luz, Deus verdadeiro de Deus verdadeiro, gerado, não criado, consubstancial ao Pai. Por Ele todas as coisas foram feitas, e por nós homens, e para nossa salvação, desceu dos céus. E se encarnou pelo Espírito Santo, no seio da Virgem Maria, e se fez homem. Também por nós foi crucificado sobre Pôncio Pilatos. Padeceu e foi sepultado. Ressuscitou ao terceiro dia, conforme as Escrituras. E subiu aos céus, onde está sentado à direita do Pai. E de novo há de vir em sua glória, para julgar os vivos e os mortos. E seu reino não terá fim. Creio no Espírito Santo, Senhor que dá vida e procede do Pai e do Filho, e com o Pai e o Filho é adorado e glorificado. Ele que falou pelos profetas, creio na Igreja, una, santa, católica e apostólica. Professo um só batismo para a remissão dos pecados, e espero a ressurreição dos mortos e a vida do mundo que há de vir. Amém. Irmãos e irmãs, na condição de povo escolhido por Deus, confiantes, nos dirigimos a Ele em nome de Jesus, seu Filho e nosso irmão, dizendo:
1: Venha a nós o vosso reino, Senhor.
2: Senhor, vós convidais a Igreja ouvir vossa voz e guardar vossa aliança. Avivai sua missão de sempre ter olhos que veem a aflição do vosso povo e coração que sente compaixão de quem mais sofre. Nós os pedimos.
3: Venha a nós o vosso reino, Senhor.
2: Vós sois a fonte de todo poder, gerador de vida, inspirai bom

0: os propósitos aos candidatos a governar, a legislar, para que estejam atentos às pessoas mais fragilizadas, nós os pedimos.
1: Venha a nós o vosso reino, Senhor.
0: A messe é grande e poucos são os operários. Continuai a chamar pessoas generosas que sejam dotadas de grande amor por vós e por vosso povo e se dediquem ao anúncio do vosso reino, nós os pedimos.
1: Venha a nós o vosso reino, Senhor.
0: Somos vosso povo, dai-nos querer e agir sempre conforme a vossa vontade, seguindo vossos mandamentos, nós os pedimos.
1: Venha a nós o vosso reino, Senhor.
2: Atendei, ó Deus, nossas súplicas e enviai a vossa messe operários dispostos a caminhar unidos na igreja, para que em todo lugar o vosso nome seja conhecido e santificado, por Cristo nosso Senhor.
3: Amém.

0: Orai, irmãos e irmãs, para que o meu e vosso sacrifício seja aceito por Deus Pai Todo-Poderoso.
1: Receba, Senhor, por tuas mãos este sacrifício, para a glória do seu nome, para o nosso bem e de toda a sua santa Igreja.
0: Ó Deus, com esses dons, alimentais nossa vida e a renovais pelo sacramento, concedei, nós os pedimos, que nunca falte esse auxílio ao nosso corpo e à nossa alma, por Cristo nosso Senhor.
1: Amém.
0: O Senhor esteja convosco.
1: Ele está no meio de nós.
0: Corações ao alto.
1: O nosso coração está em Deus.
0: Demos graças ao Senhor nosso Deus.
1: É nosso dever e nossa salvação.
0: Na verdade, é digno e justo, é nosso dever e salvação dar-vos graças, sempre em todo lugar, Pai Santo, Senhor do céu e da terra, por Cristo Senhor nosso. De fato, pelo vosso verbo criaste o universo, e tudo governais com equidade. Vós nos destes vosso Filho, feito carne como mediador. Ele nos dirigiu a vossa palavra e nos chamou a seguir seus passos. Ele é o caminho que nos conduz até vós, a verdade que nos liberta, a vida que nos enche de alegria. Por vosso Filho, reunis em uma só família os homens e as mulheres, criados para a glória do vosso nome, redimidos pelo sangue de sua cruz e marcados com o selo do vosso Espírito. Por isso, agora e sempre, unidos a todos os anjos, proclamamos a vossa glória, cantando com alegria.

0: Na verdade, vós sois santo e digno de louvor a Deus, que amais os seres humanos e sempre o acompanhais no caminho da vida. Na verdade, é bendito o vosso Filho presente no meio de nós, quando nos reunimos por o seu amor. Como outrora aos discípulos de Emaús, ele nos revela as Escrituras e parte o pão para nós.
1: Bendito o vosso Filho presente entre nós.
0: Por isso nós o suplicamos, Pai de bondade, enviai o vosso Espírito Santo para que santifique esses dons do pão e do vinho e se torne para nós o corpo e o sangue de nosso Senhor Jesus Cristo. Na véspera de sua paixão,

Na noite da última ceia, Jesus tomou o pão, pronunciou a bênção de ação de graças, partiu e deu a seus discípulos, dizendo: tomai todos e comei, isto é o meu corpo, que será entregue por vós.

Do mesmo modo, no fim da ceia, ele tomou o cálice em suas mãos, deu-vos graças novamente e o entregou a seus discípulos, dizendo: tomai todos e bebei. Este é o cálice de meu sangue, o sangue da nova e eterna aliança, que será derramado por vós e por todos para a remissão dos pecados. Fazei isto em memória de mim.

0: Celebrando, pois, ó Pai Santo, o memorial da Páscoa de Cristo, vosso Filho, nosso Salvador, anunciamos a obra do vosso amor pela paixão e morte de cruz. Vós o fizestes entrar na glória da ressurreição e o colocastes à vossa direita, enquanto esperamos sua vinda gloriosa. Nós oferecemos o pão da vida e o cálice da bênção.
1: Aceitai, ó Senhor, a nossa oferta.
0: Olhai com bondade a oferta da vossa igreja. Nela vos apresentamos o sacrifício pascal de Cristo que nos foi entregue. E concedei que pela força do Espírito do vosso amor, sejamos contados agora e por toda a eternidade entre os membros do vosso Filho, cujo corpo e sangue comungamos.
1: O Espírito nos una num só corpo.
0: Pela participação nesse mistério, ó Pai Todo-Poderoso, vivificai-nos no Espírito, tornai-nos semelhantes à imagem do vosso Filho e confirmai-nos no vínculo da comunhão com nosso Papa Leão, o nosso Bispo Tarcílio, os outros bispos, os presbíteros e diáconos e todo o vosso povo.

0: todos os fiéis da igreja, discernindo os sinais dos tempos à luz da fé, empenhe-se coerentemente no serviço do Evangelho. Tornai-nos atentos às necessidades de todas as pessoas, para que, participando de suas dores e angústias, de suas alegrias e esperanças, fielmente lhes anunciemos a salvação e com eles sejamos no caminho do vosso reino.
1: Ajudai-nos a criar um mundo novo.
0: Lembrai-vos dos nossos irmãos e irmãs que adormeceram na paz do vosso Cristo e de todos os falecidos cuja fé só vós conhecesses. Vamos lembrar dos nossos falecidos, amigos, familiares. Lembremos hoje do sétimo dia de falecimento de Laureano Gonçalves da Silva e José Gabriel Souza. Acolhei-os na luz da vossa face e na ressurreição concedei-lhes a plenitude da vida.

Concedei também a nós, no fim da nossa peregrinação terrestre, chegarmos todos à morada eterna, onde viveremos para sempre convosco. E com a bem-aventurada Virgem Maria, Mãe de Deus, os apóstolos e mártires, São Miguel Arcanjo, e todos os santos, vos louvaremos e glorificaremos por Cristo vosso Filho. Por Cristo, com Cristo e em Cristo, a vós, Deus Pai Todo-Poderoso, na unidade do Espírito Santo, toda honra e toda glória, por todos os séculos.

0: Meus irmãos e irmãs, às vezes na nossa vida nós caminhamos sem esperança, um tanto perdidos, desorientados, diante das nossas dores, diante dos nossos sofrimentos. Mas nós não estamos sozinhos, nós temos o olhar de Deus, um olhar amoroso que nos mostra que Ele tem um carinho, um amor muito especial por nós. Então é nessa certeza do olhar de compaixão que o Senhor tem por cada um de nós, um olhar de cuidado, que confiantes nós vamos rezar a oração que Ele nos ensinou. Pai nosso que estais nos céus, santificado seja vosso nome, venha a nós o vosso reino, seja feita a vossa vontade, assim na terra como no céu. O pão nosso de cada dia nos dai hoje, perdoai as nossas ofensas, assim como nós perdoamos a quem nos tem ofendido. E não nos deixeis cair em tentação, mas livrai-nos do mal. Livrai-nos de todos os males, ó Pai, e dai-nos hoje a vossa paz. Ajudados pela vossa misericórdia, sejamos sempre livres do pecado e protegidos de todos os perigos, enquanto aguardamos a feliz esperança e a vinda do nosso Salvador, Jesus Cristo.
1: Vosso é o reino, o poder e a glória para sempre.
0: Senhor Jesus Cristo, dissestes a vossos apóstolos: eu vos deixo a paz, eu vos dou a minha paz. Não olhei os nossos pecados, mas a fé que anima a vossa igreja. Dá-lhe, segundo o vosso desejo, a paz e a unidade. Vós que sois Deus, com o Pai e o Espírito Santo.
2: Amém.
0: A paz do Senhor e seja sempre convosco.
2: O amor de Cristo nos uniu.
0: Meus irmãos e irmãs, um gesto fraterno, saudai-vos uns aos outros.

0: Felizes os convidados para a ceia do Senhor. Eis o Cordeiro de Deus que tira o pecado do mundo.
1: Senhor, eu não sou digno de que entreis em minha morada, mas dizei uma palavra e serei salvo.
0: Que o corpo e o sangue de Cristo nos guarde nessa vida para a vida eterna.
1: Amém.

0: Oremos. Fazei, Senhor, que a sagrada comunhão nos vossos mistérios, sinal da nossa união convosco, realize a unidade na vossa Igreja, por Cristo nosso Senhor.
1: Amém. Amém.
0: Nós temos avisos, primeiramente, das nossas missas durante a semana. Terça-feira nós temos missa lá na Igreja Matriz, às 19 horas. Na quarta-feira, às 19 horas, a missa na comunidade Coqueiros. E 18 horas, a missa na comunidade São Geraldo. Na quinta-feira, a missa às 19 horas, na comunidade Fazenda São Pedro. E também às 19 horas, a missa na comunidade Nossa Senhora de Fátima, lá no bairro Nações. E na sexta-feira, às 19 horas, missa na Vila Vicentina. E também às 19 horas, missa no bairro Aode Pereira. Um aviso do ECC, do Encontro Casais com Cristo. Então, o ECC da nossa paróquia está realizando a venda de uma ação entre amigos no valor de R$5 cada bilhete. A pessoa sorteada vai ganhar, claro, um bezerro. Está se sorteando o bezerro. O sorteio vai acontecer no dia 27/6, às 16 horas. Os interessados em adquirir esses bilhetes da ação entre amigos, procurar os representantes do ECC após as celebrações. Nós vamos agora nos colocar diante da imagem da Virgem Maria, Nossa Senhora, calma. Nós vamos colocar diante de Maria as nossas vidas, as nossas necessidades, pessoas que recomendaram as nossas orações e também, de um modo especial, pelos doentes. Rezemos ainda pelo dom da vida, os aniversariantes: Vitor Queiroz, Bianca Queiroz, Marco Paulo Queiroz, Matheus Pimenta Almeida, Rafaela Milanda. E também pelo descanso eterno de Laureano Gonçalves da Silva, José Gabriel Souza, que hoje estamos celebrando o 7º dia de falecimento, como também o conforto de seus familiares. Rezemos. Ave Maria, cheia de graça, o Senhor é convosco. Bendita sois vós entre as mulheres, e bendito é o fruto do vosso ventre, Jesus. Santa Maria, Mãe de Deus, rogai por nós, pecadores, agora e na hora da nossa morte. Amém. Nossa Senhora Aparecida,
2: rogai por nós.
0: São Miguel Arcanjo,
2: rogai por nós.
0: O Senhor esteja convosco.
3: Ele está entre nós.
0: Desça sobre vós a bênção de Deus Todo-Poderoso, Pai, Filho e Espírito Santo.
3: Amém.
0: Continuemos em paz, tenhamos uma boa noite, uma semana abençoada para todos, e que o Senhor vos acompanhe.
3: Graças a Deus.

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5: 8:30, horário de Brasília. 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
5: Estamos de volta com a Mãe Aparecida, aqui pela Rede Aparecida de Rádio. Que bom estarmos juntos nessa noite maravilhosa de domingo, dia 14 de junho de 2026. Você pode participar comigo através do nosso WhatsApp, que é o 12-3104-1043. 12-3104-1043. Você pode mandar a sua mensagem, fazer o seu pedido, seu agradecimento, colocar as suas intenções aos pés da Mãe Aparecida. Juntos vamos rezar o Santo Terço daqui a pouquinho, às 10 horas da noite. E você que está em casa, é sempre, sempre o nosso convidado especial. Vamos lá para o nosso WhatsApp, deixa eu ver aqui o áudio da Marli. Oi Marli, boa noite para você, minha querida.
7: Boa noite, meu querido amigo Zé Antônio.
5: Tudo
7: que
5: bem?
7: Que felicidade quando eu ouço
5: a felicidade é minha.
7: Eu ligo o rádio, eu fico com saudade de te ouvir.
5: Ah, que legal.
7: Hoje eu liguei o rádio, já tava ligado, né, depois da missa.
5: Sim.
7: Mas chegou visita, aí quando eu vim, liguei novamente, tava você falando, fiquei feliz. Vou ficar com você, vou rezar o texto e vou te pedir, por favor, para colocar a minha família toda na hora do texto, pela saúde da minha família e principalmente por uma prima minha,
5: a prima,
7: que vai ser operada na terça-feira, tem um tumor na cabeça. Graças a Deus que não é maligno,
5: graças
7: é benigno.
5: A Deus.
7: Mas terça-feira ela vai ser operada.
5: Sim.
7: Da Ribeirão Preto, vai ser operada lá. Então vamos rezar por ela e coloca. Amém. Ela chama-se Ana Lia. Coloque o nome dela nos pés de Nossa Senhora e da minha família toda, tá bom?
5: Com
7: um abração.
5: Certeza.
7: Já tava morrendo de saudade de te ouvir, viu? Esse não some, não.
5: Não.
7: Um abração. Boa noite.
5: Um grande abraço para você, minha

0: aqui pra Luzia Cândido, lá de Brumadinho. Vai na boa, Luzia. Um beijo grande no seu coração. Obrigado pelo carinho, pela companhia, por estarmos juntos em mais uma noite. A dona Juraci também com a gente. Um abraço pra você, Juraci. Mandar um grande abraço pro José Geraldo, né? José Geraldo, que tá aqui com a gente, lá de Manhuaçu, Minas Gerais, acompanhando todos os dias pela rádio Manhuaçu, programa com a mãe Aparecida. E Deus abençoe você, viu, José Geraldo Damasceno, lá de Manhuaçu, e a todos que nos acompanham através da Manhuaçu FM, né? Lá de Minas Gerais, que Deus abençoe sempre. Obrigado pelo carinho e pela companhia. Agora 8 horas 33 minutos, horário de Brasília. Vamos juntos acompanhar os principais destaques da igreja com a nossa equipe do jornalismo.
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2: Olá, para você que acompanha a programação da Rede Aparecida de Rádio e emissoras parceiras, chego com os principais destaques da Igreja Católica no Brasil e no mundo. Começo destacando o encerramento da viagem de Papa Leão XIV à Espanha. Os detalhes com Camila Moraes, correspondente da Rede Aparecida de Comunicação em Roma.
3: Olá, uma saudação a todos os ouvintes da Rádio Aparecida, o Papa Leão XIV, a primeira vez na Espanha. O Papa desembarcou em Madrid no último dia 6 de junho. O Papa passou por Madrid, onde conversou com o episcopado espanhol, fez um momento com os bispos da Espanha, também teve um diálogo no Congresso dos Deputados, conversando com os representantes do poder público. O Papa falou da importância do diálogo, de buscar a comunhão, de buscar a paz, retomando também a sua encíclica Magnífica Humanitas. O Papa disse da importância de sermos humanos, de não vivermos de aparência. Um dos momentos mais marcantes do Papa Leão XIV foi a vigília de oração com mais de 600 mil jovens em Madrid. De Madrid, o Papa embarcou para Barcelona, onde ele esteve em um centro de detenção provisória, ouviu o relato de detentas. O Papa também se encontrou com instituições caritativas, ouvindo a pergunta de um pequeno garoto de 9 anos que o questionou se ele sempre quis ser Papa, a importância dos avós. E o Papa, nesse diálogo com toda a comunidade eclesial, com os leigos religiosos, mas também falando sobre a importância do diálogo em tempos de tantas divisões. O Papa chegou às Ilhas Canárias falando sobre a crise migratória. As Ilhas Canárias, que ganharam grande visibilidade durante a pandemia, onde mais de 3 mil imigrantes chegaram em apenas uma semana, seguindo a rota do Atlântico. E aí, ano passado, foram mais de 17 mil imigrantes que chegaram durante todo o ano. Então, retomando esse ponto tão forte da Espanha, o Papa fala também sobre a importância de olhar com misericórdia para essas pessoas, buscando soluções práticas para a crise migratória, não só na Espanha, mas no mundo todo.
2: Iniciamos nesta semana a Copa do Mundo. Durante a viagem à Espanha, Papa Leão XIV arrancou alguns sorrisos ao recordar sua paixão pelo esporte. O Santo Padre afirmou que gosta e jogava futebol quando novo. Um dia antes do início da Copa, o Santo Padre afirmou que, em postagem na rede social X, que quem não sabe passar a bola, mesmo que tenha talento, ainda não entendeu o jogo, e quem não sabe viver com os outros e pelos outros ainda não entendeu a vida. Recordamos que Papa Leão nos convida a rezar neste mês de junho pelos valores do esporte, como destaca o delegado da Conferência Nacional dos Bispos do Brasil junto à Santa Sé para o esporte e coordenador acadêmico do programa FGV FIFA, Pedro Trengrausi.
4: Ele traz algo que é muito próximo dele mesmo, ele que pratica esporte, ele que gosta de esporte, ele que reconhece o esporte, assim como o Papa Francisco e também como o Papa João Paulo II, como um caminho para a santidade. O esporte, ele traz aquilo de mais humano que nós temos, né? Inclusive, é muito interessante que nesse mês de junho o tema de oração do Papa Leão seja o esporte, porque ele acaba de publicar a encíclica sobre a inteligência artificial, que é exatamente o oposto do que o esporte representa. Não tem condições, né, das pessoas praticarem esporte com inteligência artificial. É uma atividade eminentemente humana, magnífica.

0: assim como a sua encíclica. Então, os valores do esporte, né, o equilíbrio, a temperança, né, assim como os valores cardeais, né, eles estão presentes aqui nesse mês de oração que o Papa Leão faz pelo esporte. Em relação a um grande evento como a Copa do Mundo, nós temos aí um encontro dessas nações todas simbolizando essa grande comunidade que nós vivemos no planeta inteiro, né? Povos diferentes, culturas diferentes, línguas diferentes, costumes diferentes, todos juntos no mesmo lugar, disputando uma competição em júbilo. Então, esse exemplo de que é possível viver em harmonia, é possível viver com as mesmas regras, porque o esporte, ele oferece esse momento em que todo mundo respeita as mesmas regras. Nós temos pouquíssimos exemplos do mundo inteiro respeitando as mesmas regras. O esporte é um deles. E isso traz o sentimento de que é possível construir um mundo onde todo mundo seja igual, onde todo mundo esteja sob as mesmas regras, onde todo mundo esteja participando em iguais condições, porque é isso que o esporte representa, a oportunidade de disputar em iguais condições, participar de uma competição em iguais condições, né? E eu acho que esse momento de uma Copa do Mundo, que o nome já diz, é do mundo, não é de um país só, né? Não é de uma nação só, ele nos lembra, ele nos recorda, né? A condição humana que todos temos de filhos de Deus, somos todos iguais, não é? Criados à sua imagem e semelhança, e o esporte nesse aspecto representa um pouco isso.
1: Agora, falando dos destaques da Igreja no Brasil, durante live realizada no início da semana, a equipe nacional de animação do Sínodo afirmou que as novas diretrizes gerais da ação evangelizadora da Igreja, já disponíveis, são caminho para que as dioceses de todo o país vivam a sinodalidade na prática, como destacou o coordenador da equipe de animação do Sínodo e bispo da Diocese de Petrópolis, no Rio de Janeiro, Dom Joel Portela Amato.
2: Para o Brasil, as diretrizes gerais são a, não diria única, mas a maior concretização das conclusões sinodais. Duas coisas são importantes aí, né? O método de construção das diretrizes foi altamente sinodal, com uma escuta ampla. Você sabe, e os ouvintes também sabem, foram 26 versões do instrumento de trabalho. E todas as propostas expressas nos caminhos da missão são propostas para serem vividas em formato sinodal. A nossa função como equipe nacional de animação do sínodo é ajudar as 280 dioceses a viverem exatamente esse processo. A secretaria do sínodo nos indicou agora um calendário para 2027 e 2028. 2021, 2022, aquela fase de consulta, de escuta, 23, 24, a celebração, 25, tivemos o falecimento do Santo Padre, o Papa Francisco, a chegada do Papa Leão 14, e agora 2026 é o período que vai até 20 de junho de 2027, é o período das assembleias diocesanas, que vão procurar trazer para a realidade local a conclusão dos sínodos. 2028, assembleias regionais, os 19 regionais do Brasil, assembleia continental, CELAM, e depois a assembleia eclesial em outubro de 2028 em Roma.
1: Bispos, assessores, coordenadores de pastorais e representantes das dioceses e arquidioceses do estado de São Paulo se reuniram nesta semana na edição de número 88 da Assembleia Regional dos Bispos do Regional Sul 1. Neste ano, a Assembleia teve como tema recepção criativa das diretrizes gerais da ação evangelizadora da Igreja no Brasil nas igrejas locais, como destacou o secretário executivo do Regional Sul 1 da CNBB, Padre

0: Luiz Fernando da Silva.
1: Na Assembleia Geral dos Bispos que aconteceu em Aparecida, foram aprovadas as novas diretrizes da ação evangelizadora da Igreja no Brasil. Agora, o grande desafio é como aplicá-las em cada igreja local. E o estado de São Paulo é o maior estado da nossa federação, é o maior estado também em número de dioceses, são 43 dioceses, reunido nessa 88ª Assembleia, se faz essa pergunta, né? Em que estado de São Paulo nós queremos aplicar essas diretrizes da ação evangelizadora? A primeira descoberta é um estado de São Paulo marcado pela cultura urbana. Apesar da complexidade urbana ser mais visível nas grandes cidades, como a capital, mas a cultura urbana ela permeia todo o estado de São Paulo. E essa cultura urbana traz consigo desafios eclesiais e sociais. Então, o grande desafio dos bispos nesta Assembleia é oferecer respostas, né, e construírem juntos um plano de ação de como tornar as diretrizes mais próximas das comunidades, para que não seja um conceito assim tão distante, né? Quando fala diretrizes, o que é isso, né? É a missão dos bispos, dos coordenadores de pastoral, tornar esse assunto o mais próximo possível das bases das nossas comunidades.
0: Esses são os destaques da Igreja Católica no Brasil e no mundo. Rafael Oliveira para a Rede Aparecida de Rádio e Signos Brasil.
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1: Não é por força própria que somos capazes de pensar alguma coisa, como de nós mesmos. Nossa capacidade vem de Deus. 2 Coríntios 3:5. As pessoas têm muitas capacidades e especialmente muitas imaginações. Vejam os livros publicados, os filmes lançados no mercado, as máquinas fabricadas, os aparelhos inventados, etc. Soluções quase miraculosas aparecem a cada dia. É de enlouquecer. O conhecimento acumulado é quase infinito. E mais, o conhecimento humano dobra automaticamente em poucos meses. E hoje, com as escolas, universidades, institutos de pesquisas, TV, computadores, novas invenções que surgem, o que não será mais? O ser humano é quase um Deus em sua chama contínua de criatividade. Apesar disso, há coisas que o homem não consegue nem sonhar. O ministério do Espírito Santo e da graça de Jesus Cristo, ou seja, o puríssimo amor de Deus. A já citada graça de Jesus Cristo e a intervenção do Espírito Santo. Quem poderia imaginar essa tríade de recursos postos à disposição do ser humano, pecador e inimigo de Deus? Essas coisas são difíceis de imaginar, mesmo que um ou outro conseguissem imaginá-la, mas como eles conseguiriam mantê-la com um dia a dia normal e com as perseguições e injúrias que, via de regra, sucedem a um cristão convicto? Não, o trio de apóstolos não seria capaz de tal invenção. Não seriam capazes de criar isso para si, muito menos para os outros. Querido Jesus, criaste para nós, homens, um evangelho inimaginável para nele crermos e por ele nos salvar. Obrigado, Senhor, por essa dádiva. Amém.
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1: 12-3104-1043. Esse é o nosso WhatsApp para você participar comigo, mandar a sua mensagem, fazer o seu pedido, seu agradecimento. Colocar as suas intenções aos pés da Mãe Aparecida. Daqui a pouquinho, às 10 horas, o Santo Terço. Deixa eu mandar um grande abraço para Isabel de Almeida, pedindo oração para ela, para toda a família, para o neto Rodrigo. Um grande abraço para você, viu, Isabel? Deus abençoe você.

e toda a sua família. Deixa eu mandar um grande abraço também pro Zico lá de Jales, ouvindo através da Rádio Assunção. Vai na boa, Zico. Um abraço, meu querido. Deus abençoe.

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8: 9 horas, horário de Brasília. Boa noite.
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8: Estamos de volta com a Mãe Aparecida aqui pela rede Aparecida de Rádio. Muito obrigado a você que nos acompanha através da 104.3. Você que nos ouve através do nosso aplicativo Aparecida. Zé, ainda não tenho aplicativo, Zé. Como é que eu faço? É bem simples. Basta você entrar na loja de aplicativos do seu celular, digitar por Aparecida. É um ícone azul, lindo, maravilhoso de Nossa Senhora, que você aperta para baixar e tem na palma da sua mão a nossa programação 100% gratuita. E você consegue também, além de nos escutar, consegue ver por imagens o Santuário Nacional, as capelas, o altar central, o nicho de Nossa Senhora Aparecida. É você em constante oração na casa da mãe. E agradeço também a você que nos acompanha através das nossas rádios parceiras, rádios que integram a rede Aparecida de Rádio. Rádio Sacramento FM na cidade de Sacramento, Minas Gerais. Rádio Rural AM na cidade de Mossoró, no Rio Grande do Norte. Rádio Catedral FM em Juiz de Fora, Minas Gerais, entre outras. Muitas e muitas outras rádios que integram a rede Aparecida de rádio e faz com que a gente chegue até você. Muito obrigado pelo seu carinho, pela sua companhia. Eu acolho você que está em casa, nos acompanhando e mandando também a sua mensagem através do nosso WhatsApp 12-3104-1043. Daqui a pouquinho, às 10 horas da noite, teremos o Santo Terço. E você que está em casa é sempre, sempre o nosso convidado especial. Deixa eu mandar um grande abraço para a Rejânia, Nossa Senhora da Glória, Sergipe, oferecendo todas as